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1: Olá, boa noite.
2: Uma boa noite para você que nos acompanha em todo o país.
1: Quarta-feira, 16 de setembro de 2026.
2: E vamos ao destaque do dia.
1: Brasil cria política nacional para minerais críticos e estratégicos.
2: A ideia é produzir mais e agregar valor aos recursos naturais brasileiros. Gabriela Noronha.
3: A lei cria uma política nacional voltada a minerais considerados estratégicos para o país, além de estabelecer incentivos fiscais e instrumentos de financiamento para o setor.
1: Segurança pública.
2: Forças integradas de combate ao crime organizado deflagraram operação em 19 estados.
1: E mais de 500 milhões de reais foram bloqueados de organizações criminosas. Claudimário Carvalho.
4: A operação investiga crimes como tráfico de drogas e armas, lavagem de dinheiro, homicídios, extorsão e atuação de organizações criminosas violentas.
2: Problemas com plano de saúde.
1: Saiba como acionar a Agência Nacional de Saúde Suplementar em busca de orientações. Cleide Lopes.
5: A ANS disponibiliza um serviço gratuito para orientar os consumidores sobre seus direitos e as regras dos planos privados de saúde no Brasil.
2: Hoje, na apresentação da Voz do Brasil, Nazi Brum e Mariana Júnior.
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2: Foi sancionada agora há pouco a Política Nacional de Minerais Críticos e Estratégicos.
1: A nova lei busca agregar valor à indústria nacional, utilizando esses recursos naturais, além de fomentar a pesquisa e a inovação.
2: Vamos ouvir os detalhes agora na reportagem de Gabriela Noronha.
3: A lei sancionada nesta quarta-feira cria uma política nacional voltada a minerais considerados estratégicos para o país, além de estabelecer incentivos fiscais e instrumentos de financiamento para o setor. Márcio Elias Rosa, ministro do Desenvolvimento, Indústria, Comércio e Serviços, detalhou como a norma pode ser utilizada para fomentar a atividade industrial do país.
6: São 51 artigos, 9 instrumentos legais, todos eles associados àquilo que é essencial. E é essencial desde a lavra, pesquisa, o beneficiamento, a transformação, a mineração urbana. Ou seja, nós estamos falando de uma atividade integrada e de uma política que quer transformar o que nós já temos em abundância, em inovação e assim ampliar a nossa competitividade industrial.
3: Minerais críticos são aqueles necessários a setores importantes da economia e cujo abastecimento possa estar sujeito a riscos, seja pela dependência externa ou outras questões geopolíticas. Um exemplo é o potássio, utilizado na produção de fertilizantes e essencial para a agricultura. Já os minerais estratégicos são essenciais para o desenvolvimento tecnológico, com redução de emissões de gases do efeito estufa. As terras raras, por exemplo, fazem parte desse grupo e são utilizadas na produção de diferentes tecnologias, como na fabricação de celulares, carros elétricos e turbinas eólicas. O ministro de Minas e Energia, Alexandre Silveira, disse que será possível avançar no processamento desses recursos naturais.
7: A norma contribui também para a neoindustrialização, oportunidade que não está somente na extração. Reside especialmente na capacidade de instalar no Brasil as etapas de beneficiamento, de separação, de refino, de transformação e de elaboração de materiais avançados de componentes e produtos industriais.
3: Para coordenar as ações, foi criado o Conselho Nacional para a Industrialização de Minerais Críticos. O colegiado terá entre suas atribuições a definição de prioridades e o acompanhamento de projetos considerados estratégicos, como explica a ministra Miriam Belchior, da Casa Civil.
8: Que ele possa definir regras claras e a agilidade necessária nas suas decisões para que os investimentos possam ocorrer da maneira mais rápida possível. E é por essa razão que o Conselho vai contar, além de todos os ministérios envolvidos, que serão 13, também representação dos governos estaduais, municipais, do setor industrial, do setor de mineração e da academia.
3: A lei também cria um fundo garantidor, visando reduzir riscos e ampliar a capacidade de investimento no setor. e o Programa Federal de Beneficiamento e Transformação de Minerais Críticos e Estratégicos. Com ele, as empresas poderão transformar em crédito fiscal até 20% de seus gastos com beneficiamento, transformação e mineração urbana. Reportagem Gabriela Noronha.
1: O Ministério dos Transportes apresentou um novo modelo de chamamento público para a exploração de trechos ferroviários ociosos, desativados ou em processo de devolução.
2: Ele permite que empresas privadas explorem a malha ferroviária pública por meio de contratos de autorização.
9: Cerca de 10 mil quilômetros de ferrovias ociosas, desativadas ou subutilizadas poderão voltar a operar no país. O Ministério dos Transportes apresentou na B3, em São Paulo, um modelo para atrair empresas interessadas em explorar esses trechos. A proposta prevê chamamentos públicos para apresentação de projetos de requalificação da malha ferroviária. Nos trechos selecionados, o interessado terá 2 anos para desenvolver o projeto e poderá propor soluções para transporte de cargas ou passageiros. Os contratos poderão ter prazo de até 99 anos. Segundo o ministro de Portos e Aeroportos, Tomé Barros, a proposta contempla o aperfeiçoamento logístico dos trechos.
10: No estudo que a gente contratou, aponta um volume de carga muito grande, que hoje está por caminhão. Então a meta nossa é diminuir o custo logístico, aumentar a participação do modal ferroviário, abrindo possibilidades. Então assim, a gente acha que vai ter muita gente interessada e vai ter, pelo menos eu vou trazer um olhar do mercado para os trechos existentes hoje. Estou dando um destino e buscando um caminho para essa quantidade de quilômetros que eu tenho em desuso no país.
9: A carteira inicial reúne 7 ferrovias de linha curta, conhecidas como short lines, além de trechos de menor extensão conectados à malha ferroviária nacional. Entre os trechos estão as ligações entre Brasília e Lusiânia e entre Campina Grande e Cabedelo, além de linhas nos estados do Rio Grande do Sul, Minas Gerais, Goiás e São Paulo. A recuperação dos trechos poderá envolver investimentos privados e recursos públicos, quando houver interesse e viabilidade. A proposta prevê ampliar a utilização da malha ferroviária e integrar diferentes regiões do país. Reportagem Pablo Mundim.
1: País de norte a sul, enfrentando o sol, a chuva e a distância da família para garantir que o Brasil não pare.
2: Seja levando o alimento que chega à nossa mesa, o combustível que move nossas cidades ou remédios que salvam vidas.
1: No Dia Nacional do Caminhoneiro, a Voz do Brasil presta uma homenagem aos mais de 4 milhões de motoristas que fazem das rodovias o seu sustento e a engrenagem que ajuda a mover o país.
2: Para celebrar a data, a Polícia Rodoviária Federal realiza ações educativas de saúde e faz um alerta. Neste ano, aumentaram as estatísticas de sinistros de trânsito envolvendo caminhões, mortes e feridos nas rodovias federais.

0: caminhoneiro Senito Pereira nasceu no interior do Paraná, mas há 26 anos sua casa é todo o Brasil.
1: O ofício é quase uma tradição de família. 5 irmãos, 1 filho e 1 sobrinha ganham a vida transportando carga nas estradas do Brasil.
0: E hoje nós preparamos uma reportagem dando dicas para viagens seguras.
1: Só para se ter uma ideia, de janeiro a julho, 1.681 pessoas morreram nos sinistros de trânsito em que caminhões estavam envolvidos. Número 4,54% maior que o registrado no mesmo período do ano passado.

0: clareia às primeiras horas da manhã, quando Senito Pereira desperta para mais um dia de trabalho. Ele deixa a boleia, acende o fogareiro e faz um café. Para ele, que passa os dias na estrada, o caminhão é um pouco de tudo: meio de transporte, fonte de renda e casa. Antes de dar partida, o caminhoneiro, nascido em Curiúva, no interior do Paraná, sempre confere se está tudo em seu lugar.
1: Primeiro eu dou uma olhada, né? Como é que tá óleo, água, essas coisas, que é o dever da gente, né? Quando ele tem um probleminha, a gente já cuida de levar na oficina, né? Tudo tem que estar em cima, manutenção do caminhão em primeiro lugar.
0: Além dos cuidados com a manutenção do veículo, a Polícia Rodoviária Federal faz outras recomendações aos caminhoneiros para que trafeguem com segurança. A atenção deve ser redobrada com os veículos menores, por conta da grande quantidade de pontos cegos. Consumo de álcool ou drogas antes de dirigir, carga muito pesada e amarração incorreta da carga são causas de acidentes graves na estrada, segundo Estênio Pires, coordenador-geral de segurança viária da PRF. Ele também alerta para o perigo do excesso de velocidade.
2: É um veículo desse que transporta dezenas de toneladas, tem um comportamento muito diferente de um veículo de passeio, um veículo pequeno. Para se fazer a frenagem total, leva um espaço muito grande. Se estiver em excesso de velocidade, muito mais, podendo provocar grandes tragédias.
0: A lei dos caminhoneiros, que regulamenta a profissão no país, estabelece regras para a jornada de trabalho e para proporcionar descanso seguro a esses profissionais, há pontos de parada localizados ao longo das rodovias. Nos contratos de concessão, eles devem aparecer pelo menos a cada 400 quilômetros. Postos de gasolina e outros estabelecimentos privados também são habilitados a oferecerem o serviço, mas nesse caso, podem fazer uma cobrança pela utilização da área. De acordo com Viviane S., secretária nacional de transporte rodoviário do Ministério dos Transportes, essas paradas também ajudam a prevenir acidentes.
3: A gente consegue colocar áreas adequadas e seguras para que os caminhoneiros e caminhoneiras possam descansar, cumprir a legislação que impõe aí horas de descanso e com isso seguir uma viagem mais tranquila. E efetivamente isso tem um impacto então na redução no número

0: companheiro Celito Pereira, no início desta reportagem, conta que apesar de a vida na estrada ser marcada por vários desafios, também é uma alegria desbravar melhor o Brasil.
1: A gente conhece tudo, né? A gente ouve falar numa cidade lá, opa, mas essa eu conheço, já passei, né? E conhece todos os desenvolvimentos do Brasil, né? Hoje a gente tem uma potência muito grande.
0: A lei dos caminhoneiros também determina que é direito desses trabalhadores ter acesso gratuito a programas de formação e aperfeiçoamento, contar com o Sistema Único de Saúde para atendimento e receber proteção do Estado contra ações criminosas.

0: bancos e instituições de pagamento terão que adotar medidas para identificar e interromper operações ligadas a casas de apostas não autorizadas.
1: A determinação está em uma portaria publicada esta semana que também prevê o bloqueio ou encerramento de contas usadas por operadores irregulares.
2: Uma portaria do Ministério da Fazenda estabelece novos procedimentos para suspender transações financeiras relacionadas à exploração irregular de apostas de cota fixa. Entre as ações previstas estão a identificação dos meios utilizados por operadores irregulares para receber valores e a interrupção do fluxo financeiro destinado a essas atividades. A norma também permite o bloqueio de contas e o impedimento de novas transações relacionadas à exploração irregular de apostas. A medida fortalece a cooperação entre regulação, fiscalização e sistema financeiro no enfrentamento do mercado ilegal. No Brasil, somente empresas autorizadas pela Secretaria de Prêmios e Apostas do Ministério da Fazenda podem operar nacionalmente. Desde janeiro de 2025, os sites autorizados utilizam o domínio .bet.br. Todos os detalhes da portaria estão disponíveis no portal gov.br/fazenda. Thaís de Araújo, para a Voz do Brasil.
0: As plataformas digitais com mais de 1 milhão de usuários menores de 18 anos deverão publicar relatórios com informações sobre as medidas adotadas para a segurança, a privacidade e a proteção desse público.
1: As empresas têm até esta quinta-feira, dia 17 de setembro, para divulgarem essas informações.
3: Os relatórios das empresas devem mostrar uma prestação de contas à sociedade e ao poder público das medidas adotadas para a proteção de menores de 18 anos no ambiente digital. O relatório deve apresentar informações sobre denúncias e os encaminhamentos dados, moderação de conteúdos e contas, medidas de proteção de crianças e adolescentes, proteção de dados e privacidade, além dos mecanismos de consentimento parental e da avaliação e gestão de riscos à segurança e à saúde desse público. A data limite para publicar o documento é 17 de setembro. A obrigatoriedade vale para as plataformas com mais de 1 milhão de usuários cadastrados menores de 18 anos. E esse primeiro relatório deve abranger o período de 1º de janeiro a 30 de junho de 2026. Lorena Gilberte Coutinho, diretora da Agência Nacional de Proteção de Dados, a ANPD, destaca que o relatório é importante para famílias, pesquisadores e toda a sociedade, além dos órgãos de proteção.
4: Esse tipo de instrumento, ele vai possibilitar que pesquisadores, até que pais e famílias possam ter, né, um maior esclarecimento sobre, né, se essas plataformas estão recebendo muitas denúncias. É também um instrumento importante para que os próprios pais e responsáveis possam fazer escolhas, controlar mais quais aplicativos os seus filhos utilizam, né, e como fazer esse tipo de controle.
3: Plataforma Discord teve a funcionalidade de transmissão ao vivo suspensa no Brasil até que a empresa comprove a adoção de medidas para proteger crianças e adolescentes. A medida faz parte do processo de fiscalização instaurado pela ANPD para apurar possíveis falhas na proteção desse público no ambiente digital. E além do Discord, a agência segue com a fiscalização e o monitoramento, inclusive de lojas de aplicativos. É o que explica Lorena Gilberte Coutinho.
4: Para verificar a adoção de sinais de idade, né, os mecanismos de verificação de idade por parte de lojas de aplicativo e sistemas operacionais em relação às empresas Apple, Google e Microsoft.
3: A ANPD recebe denúncias de violação pela página na internet gov.br/ANPD. Reportagem Luciana Colares de Holanda.
0: As Forças Integradas de Combate ao Crime Organizado deflagraram hoje operação em 19 estados.
1: O objetivo é o enfrentamento ao tráfico de drogas e de armas, à lavagem de dinheiro e a organizações criminosas violentas.
0: As decisões judiciais determinaram bloqueios superiores a 508 milhões de reais, incluindo imóveis, veículos, ativos financeiros e outros bens vinculados a organizações criminosas investigadas.
5: As Forças Integradas de Combate ao Crime Organizado, as FICOs, deflagraram nesta quarta-feira a Operação Força Integrada 4, com ações simultâneas em 19 estados. Ao todo, foram expedidos 173 mandados de busca e apreensão, além de 44 prisões em flagrante durante as diligências. A operação investiga crimes como tráfico de drogas e armas, lavagem de dinheiro, homicídios, extorsão e atuação de organizações criminosas violentas. As decisões judiciais também determinaram o bloqueio de mais de 508 milhões de reais em bens e ativos financeiros. Até agora, 29 imóveis e 18 veículos foram apreendidos, além de armas, munições e drogas. Claudimário Carvalho, para a Voz do Brasil.
1: Problemas com a marcação de procedimentos, reajustes e outras dificuldades com planos de saúde estão entre as reclamações dos consumidores.
0: Para orientar quem enfrenta esse tipo de situação, a Agência Nacional de Saúde Suplementar, a ANS, oferece canais gratuitos de atendimento. Confira na reportagem.
6: A gestora Karen Nascimento tem plano de saúde há muito tempo, mas sempre tem problemas com ele, principalmente com a marcação de procedimentos.
7: Sempre atraso de agendamentos, procedimentos que não são autorizados no tempo hábil.
6: Já o funcionário público Manuel Freire reclama dos aumentos do plano de saúde que considera abusivos.
8: Todo ano aumenta e a oferta, você não sabe se a rede aumentou, se a rede diminuiu.
6: Para solucionar problemas e reclamações como estas, a Agência Nacional de Saúde Suplementar, ANS, disponibiliza um serviço gratuito para orientar os consumidores sobre seus direitos e as regras dos planos privados de saúde no Brasil. A diretora de fiscalização da agência, Eliane Medeiros, explica qual o primeiro passo.
9: Quando o consumidor tiver um problema com o plano de saúde, a primeira orientação é procurar a própria operadora e guardar o número do protocolo desse atendimento. Agora, se o problema não for solucionado, aí ele pode procurar a ANS e registrar uma reclamação. A reclamação é encaminhada à operadora, que tem até 5 dias úteis para solucionar problemas de atendimento de saúde, como negativa de cirurgia, exame ou consulta.
6: Eliane Medeiros alerta ainda que, ao contratar um plano de saúde, o consumidor deve ficar atento às regras pré-estabelecidas.
9: É importante que o consumidor conheça bem as características do plano que contratou. Também é importante guardar o contrato e qualquer outro documento relacionados ao plano. Conhecer previamente as regras do plano também é uma forma de exercer seus direitos.
6: Em caso de qualquer problema com o plano de saúde, o cidadão dispõe de 3 canais principais para fazer uma reclamação: pela internet, no site da ANS, no endereço gov.br/ANS, ou por telefone, gratuitamente, no número 0800-701-9656, de segunda a sexta-feira, das 9 às 17 horas. Para pessoas com deficiência auditiva, o número é 0800-021-2105. Mas se a pessoa preferir fazer a reclamação presencial, é preciso agendar o atendimento nos núcleos de fiscalização da ANS. Reportagem Cleide Lopes.
1: O pagamento da parcela de setembro do Bolsa Família tem início nesta quinta-feira.
0: O Ministério do Desenvolvimento Social, Família e Combate à Fome informa que a greve dos bancários não vai interferir no repasse.
10: Nesta quinta-feira, dia 17, tem início os repasses do Bolsa Família de setembro. As transferências ocorrem até o dia 30 deste mês. O pagamento é feito de acordo com o último dígito do número de identificação social, o NIS, que cada beneficiário tem no cartão do Bolsa Família. Recebem primeiro famílias com o NIS terminado em 1 e assim sucessivamente até o NIS final 0. Este mês, o valor médio do benefício é de R$ 678,18. Para verificar a situação do benefício, extratos e valores, o beneficiário pode consultar os aplicativos do Bolsa Família e Caixa Tem. O Disque Social pelo número 121 também está disponível para atendimento ao público. A ligação é gratuita de todo o Brasil. O Ministério do Desenvolvimento e Assistência Social, Família e Combate à Fome informa que a greve dos bancários, que envolve a Caixa Econômica Federal, não afeta os pagamentos do Bolsa Família, que vão ocorrer normalmente. Reportagem Érica Brás.
1: Foram as notícias do governo federal.
0: Uma realização da Secretaria de Comunicação Social da Presidência da República.
1: Produção da empresa Brasil de Comunicação.
0: E agora com o Minuto do TCU e em seguida as notícias do Poder Judiciário e do Congresso Nacional. Uma boa noite.
1: Boa noite, até amanhã.
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14: Você vai ouvir agora notícias do Poder Judiciário.
15: Supremo decide que venda interestadual de combustíveis não exige cancelamento de créditos de ICMS.
16: STJ fixa tese sobre uso de provas do inquérito e validade do testemunho indireto na pronúncia.
15: Mais de 99% dos pedidos de candidatura já foram julgados pela Justiça Eleitoral.
16: Boa noite, eu sou Arthur Filho.
15: E eu sou Walter Lima.
16: Os ministros do Supremo Tribunal Federal decidiram que a venda de combustível derivado de petróleo para outro estado não exige o cancelamento dos créditos de imposto sobre circulação de mercadorias e serviços, ou ICMS, gerados nas operações anteriores realizadas dentro do estado de origem.
15: A decisão foi tomada em sessão virtual no julgamento de um recurso extraordinário. Por se tratar de matéria com repercussão geral reconhecida, a tese fixada deverá ser aplicada pelos demais tribunais do país.
16: A situação analisada no julgamento diz respeito a empresas que compram produtos de outra empresa do mesmo estado, operação em que há cobrança de ICMS e geração de crédito para a distribuidora.
15: Quando parte dos produtos é posteriormente vendida por outro estado, não há incidência de ICMS. Assim, a discussão consistia em saber se o estado de origem pode manter o imposto cobrado nas operações internas anteriores e se a distribuidora deve estornar o crédito na operação interestadual.
16: STJ fixa tese sobre o uso de provas do inquérito e validade do testemunho indireto correto na pronúncia.
15: Como o julgamento foi pelo rito dos repetitivos, o entendimento valerá para casos com o mesmo tema em todo o judiciário. Fátima Uchoa.
17: A pronúncia é a decisão judicial que avalia se o acusado de crime doloso contra a vida, como matar alguém, será julgado pelo tribunal do júri. O magistrado verifica se o suposto crime ocorreu e se há indícios de que o acusado participou dele. Para o STJ, a pronúncia não pode se basear exclusivamente em provas colhidas durante o inquérito policial. Nem esse pronunciamento judicial pode ser feito só com apoio de testemunho indireto, ou seja, de quem apenas ouviu dizer que o fato ocorreu. Mas o tribunal reconheceu que o testemunho indireto pode ser mais relevante como prova em contextos como criminalidade organizada e tentativa de silenciamento da vítima ou de testemunha. O relator foi o ministro Reinaldo Soares da Fonseca.
16: Acordo de 193 milhões de reais beneficia quase 800 trabalhadores.
15: A ação faz parte da Semana Nacional da Execução Trabalhista, mutirão promovido pela Justiça do Trabalho para acelerar o pagamento de dívidas judiciais trabalhistas. Rafael Silva.
18: 761 trabalhadores fecharam por meio do Sindicato dos Petroleiros um acordo de 193 milhões de reais com a Petrobras. E eles são apenas alguns dos milhares de trabalhadores beneficiados pelo mutirão da Justiça do Trabalho. Já foram feitas quase 32 mil audiências e arrecadados 2 bilhões de reais. Entre os tribunais regionais de pequeno porte, o TRT 19 em Alagoas é ouro no ranking de acordos. E você que ganhou

0: pendentes de julgamento. Entre os casos já decididos, 980 ainda estão dentro do prazo para recurso. No caso das candidaturas à presidência e vice-presidência, todos os 13 pedidos foram julgados até o dia 11 de setembro.
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1: A você, uma boa noite.
2: E até amanhã.

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1: Eu sou Humberto Pinheiro e estes são os destaques de hoje do Jornal do Senado, que começa agora. Senado pode criar grupo de trabalho para discutir reforma do judiciário. Lei cria política nacional de conscientização sobre doença rara que afeta os pulmões. Sancionada lei que amplia financiamento para renovação de frota de motoristas de aplicativo e entregadores. Boa noite. A Comissão de Constituição e Justiça pode criar um grupo de trabalho para discutir a reforma do judiciário. O texto estabelece um prazo de 60 dias para que o grupo apresente uma proposta sobre a reforma. A criação do grupo ainda depende de decisão da Comissão de Constituição e Justiça. O trabalho deverá subsidiar as discussões sobre o tema no Senado. Repórter Pedro Pincer.
2: A Comissão de Direitos Humanos aprovou uma indicação para que a Comissão de Constituição e Justiça crie um grupo de trabalho para apresentar uma proposta de reforma do judiciário no prazo de 60 dias. A indicação é um tipo de proposição legislativa pela qual se sugere a adoção de providência, a realização de um ato administrativo ou se recomenda que determinado assunto seja tratado por outra comissão. Por exemplo, a proposta de indicação feita à CCJ foi apresentada pela presidente da Comissão de Direitos Humanos, senadora Damaris Alves, do Republicano do Distrito Federal.
3: Que a Comissão de Direitos Humanos faça uma indicação urgente à Comissão de Constituição e Justiça do Senado, para que a Comissão de Constituição e Justiça do Senado crie imediatamente um grupo de trabalho onde busque todas as propostas, PECs e projetos de lei que estão tramitando de reforma do Poder Judiciário.
2: A decisão ocorreu durante reunião da CDH em que foram discutidos os desdobramentos institucionais da sessão plenária do Supremo Tribunal Federal que aconteceu nesta terça-feira. A sessão do STF tinha a finalidade de decidir se haveria ou não investigação sobre o ministro Alexandre de Moraes por supostas relações com o banqueiro Daniel Vorcaro, dono do extinto Banco Master, liquidado pelo Banco Central após a constatação de fraudes.
1: O Palácio do Congresso Nacional recebe nesta semana uma iluminação verde em alusão ao Dia Nacional de Conscientização sobre as Distrofias Musculares, celebrado em 17 de setembro. A data foi instituída em 2024, após a aprovação de um projeto pelo Senado para ampliar o conhecimento sobre o grupo de mais de 30 doenças hereditárias que podem causar enfraquecimento e perda progressiva da massa muscular. Reportagem Yasmin Rodrigues.
4: As distrofias musculares formam um grupo de mais de 30 doenças hereditárias que podem causar enfraquecimento e perda progressiva da massa muscular. A data nacional celebrada em 17 de setembro foi criada por lei em 2024. A senadora Leila Barros, do PDT do Distrito Federal, relatora do projeto na Comissão de Assuntos Sociais, destacou que a falta de informação ainda é um obstáculo para pacientes e profissionais de saúde.
5: O conhecimento de distrofias musculares ainda é limitado entre a população geral e muitas vezes até mesmo entre os profissionais da saúde. Por meio da conscientização, busca-se ampliar o conhecimento sobre os sintomas, os métodos de diagnóstico e as possíveis terapias, promovendo uma detecção mais precoce e melhor qualidade de vida para os pacientes. Outro impacto importante da instituição deste dia é o fortalecimento das políticas de inclusão para as pessoas com deficiência.
4: A legislação que criou a data também prevê campanhas de esclarecimento, eventos e materiais educativos para ampliar o acesso à informação sobre as distrofias musculares.

0: Foi sancionada a lei que cria a Política Nacional de Conscientização e Orientação sobre Lifangioleiomiomatose no âmbito do Sistema Único de Saúde. A doença, conhecida como LAM, é rara, afeta principalmente os pulmões e não tem cura. A lei prevê que o SUS ofereça às pessoas com LAM o acesso a todos os meios disponíveis para o tratamento e o controle da doença. A reportagem é de Márcio Maturana.
1: Mulheres entre a puberdade e a menopausa são as mais atingidas pela lifangioleiomiomatose, uma doença rara e progressiva, também conhecida como LAM, que causa cistos nos pulmões, nos rins e no sistema linfático, podendo levar à insuficiência respiratória. A LAM é frequentemente confundida com asma ou bronquite. Por isso, a nova Política Nacional de Conscientização e Orientação, publicada nesta terça-feira no Diário Oficial da União, prevê capacitação de profissionais de saúde para facilitar o diagnóstico precoce. A senadora Damaris Alves, do Republicanos do Distrito Federal, foi a relatora do projeto que deu origem à lei.
2: A única coisa que os pacientes da LAM querem é respirar. Estamos falando de uma doença que eles querem tão somente respirar. Ter uma política pública para acompanhar esses pacientes é mais que necessária. Ampliar a conscientização sobre a LAM, favorecer o diagnóstico oportuno, organizar o encaminhamento assistencial e aprimorar a produção de informações epidemiológicas e clínicas sobre a doença.
1: Outras ações previstas pela nova lei são a criação de centros de referência especializados e implantação de um sistema nacional de coleta de dados. A LAM não tem cura, mas pode ser controlada com medicamentos já disponíveis gratuitamente no Sistema Único de Saúde.
0: Também foi sancionada pelo presidente da República a lei que garante a continuidade do programa de renovação de frota com condições especiais de financiamento para a compra de veículos novos. A medida beneficia motoristas de aplicativo, taxistas e entregadores de aplicativos. O programa permite o financiamento de carros, motos e bicicletas elétricas zero quilômetro. O Congresso Nacional também ampliou as possibilidades de uso dos recursos, incluindo veículos leves para transporte escolar e transporte de cargas. A lei resulta da unificação de duas medidas provisórias aprovadas pelo Congresso. Mais informações com a repórter Patrícia Oliveira.
3: A nova lei garante até 30 bilhões de reais para financiar veículos novos para motoristas de aplicativo com no mínimo 6 meses de atividade, além de taxistas e cooperativas de taxistas. Cada motorista poderá financiar um veículo. A lei também possibilita o uso de recursos para renovação de frotas e infraestrutura do transporte escolar e do transporte urbano de passageiros ou de cargas. Aprovada no Senado, a lei unificou duas medidas provisórias. O senador Camilo Santana, do PT do Ceará, destacou que a iniciativa pode beneficiar cerca de 1.400.000 trabalhadores.
4: Agora terão condições mais dignas para conquistar seu próprio veículo, gerar renda com mais autonomia e melhorar sua qualidade de vida.
3: A lei também permite que motoristas com habilitação na categoria B conduzam veículos elétricos ou híbridos de até 4.250 quilos de peso bruto total.
5: Eleições 2026.
0: Eleitores que não votarem nas próximas eleições marcadas para 4 de outubro precisam justificar a ausência. A justificativa pode ser feita por duas formas: pessoalmente, em uma sessão eleitoral, ou pelo aplicativo do Tribunal Superior Eleitoral. Se o eleitor estiver fora do município que vota, é possível baixar o aplicativo e-título no celular e justificar a ausência por lá no dia e horário que ocorre a votação. Em caso de ausência, é preciso apresentar uma justificativa para cada turno da eleição. Os eleitores que não votarem nem justificarem ficam sujeitos às penalidades, como impedimento de emitir documentos e de participar de concursos públicos, além do pagamento de multa. Um projeto projeto quer incentivar navios-tanque e embarcações de apoio marítimo que utilizem biodiesel, etanol ou a mistura desses combustíveis. A proposta em análise na Comissão de Infraestrutura prevê cotas adicionais de depreciação acelerada. Isso significa que as empresas poderão contabilizar mais rapidamente a perda de valor de um bem e reduzir custos fiscais. O benefício terá duração de 5 anos. O senador Fernando Dueire, do PSD de Pernambuco, relatou a medida na Comissão de Assuntos Econômicos. Para ele, a proposta poderá estimular a renovação da frota e a sustentabilidade.
6: Porque nós queremos fazer com que o combustível sustentável seja incorporado à frota de navegação com mais agilidade.
0: Trabalhos técnicos de Eliseu Caires. O Jornal do Senado fica por aqui. Acompanhe agora as notícias da Câmara dos Deputados. Boa noite e até amanhã.
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7: Câmara dá mais transparência à verba destinada a mulheres no orçamento.
8: Plenário pode alterar regras de herança em casos de assassinato na família.
7: Pais de pessoas com deficiência poderão usar meia entrada em eventos.
8: Comissão aprova proposta que incentiva a exportação da moda brasileira.
7: Boa noite. Avança na Câmara projeto que cria um programa de incentivo à exportação da moda brasileira sustentável. A repórter Maria Neves tem mais detalhes da proposta.
9: A Comissão de Meio Ambiente da Câmara dos Deputados aprovou o projeto que institui o programa Moda Brasileira no Mundo. A proposta prevê ações governamentais integradas para adaptar a indústria da moda às novas exigências sociais e ambientais dos principais importadores de produtos brasileiros. O texto também prevê medidas para promover as marcas nacionais no mercado externo. Dentre as ações propostas estão, por exemplo, a realização de campanhas internacionais de promoção da moda nacional, participação em feiras e eventos, assim como a criação de selos e ações coordenadas de comunicação internacional. A proposta sugere ainda parcerias com plataformas internacionais de moda sustentável e de moda indígena. A inclusão da moda produzida por indígenas e povos tradicionais, assim como da utilização de conhecimentos e técnicas dessas populações no texto, foi proposta pela relatora, deputada Célia Chacriabá, do PSOL Mineiro. A parlamentar argumenta que o sucesso de inúmeros estilistas indígenas atesta a habilidade dos povos tradicionais para a moda contemporânea. Apesar disso, sustenta que, ao que parece, a indústria ignora os saberes ancestrais em aspectos como técnicas têxteis, fibras naturais e tingimentos. De acordo com Célia Chacriabá, apenas 2% dos 1,5 milhão de indígenas que vivem no país atuam na indústria criativa.
10: Estilista como Veena Ticuna, Patrícia Camaiurá, Dai Molina, que demonstra que moda indígena já ocupa espaço em destaque no Brasil e no exterior. Assim também como Cildo Rick, veste grandes artistas como Anitta, assim como Marina Sena, mulheres Awanawá, mulheres Axaninca, mulheres Machacali, Chacriabá, Ludmila Pataxó, Daru e, sobretudo, a experiência que tive a oportunidade de conhecer, que são mulheres quilombola, porque sabemos que a única ferramenta que mais impulsiona para que as mulheres saiam da situação da zona de violência se chama autonomia financeira.
9: Célia Chacriabá explica que o projeto nasceu da necessidade de que a indústria da moda brasileira se adapte às exigências de importadores, principalmente da União Europeia, que, de acordo com ela, é o maior comprador de produtos nacionais de maior valor. Célia Chacriabá explica que o projeto nasceu da necessidade de que a indústria de moda brasileira se adapte às exigências de importadores, principalmente da União Europeia, que, de acordo com ela, é a maior compradora de produtos nacionais de maior valor. A deputada explica que o Bloco Europeu editou uma norma em 2024 que passa a exigir o passaporte digital de produto para têxteis. Para receber o documento, o exportador tem de garantir a rastreabilidade completa da cadeia produtiva, desde a matéria-prima até o consumidor final. Célia Chacriabá relata ainda que a União Europeia vai exigir que as empresas monitorem impactos em direitos humanos e meio ambiente em toda a cadeia de fornecedores. Além disso, o bloco vai passar a pedir comprovação das medidas adotadas para destinação de resíduos têxteis. Ainda, segundo a deputada, todas as demandas entram em vigor em abril de 2028. O projeto, que visa criar incentivos para a exportação de moda brasileira sustentável, ainda será analisado por 4 comissões da Câmara. Da Rádio Câmara de Brasília, Maria Neves.
5: Desenvolvimento Regional.
8: Pastor Diniz, do União, propõe que parte da economia obtida com a integração de Roraima ao Sistema Interligado Nacional seja usada para reduzir a conta de luz dos consumidores do estado até 2030.
11: Pela proposta, uma parcela da redução dos gastos da conta de consumo de combustíveis seria destinada à modicidade tarifária em Roraima. Pastor Diniz afirma que a medida evita aumentos nas tarifas e corrige uma desigualdade histórica enfrentada pelo estado.
5: Economia.
8: A Câmara aprovou a criação do Orçamento Mulher. O projeto pretende dar mais transparência aos recursos destinados a políticas públicas para as mulheres no orçamento federal. A repórter Silvia Munhato explica.
12: A Comissão de Constituição e Justiça da Câmara dos Deputados aprovou a criação do Orçamento Mulher. A proposta, que deve ser enviada agora ao Senado, obriga o poder público a dar transparência aos programas e ações voltados ao atendimento das mulheres, por meio de quadros anexos nas propostas e nos relatórios de execução orçamentária. O projeto é de autoria dos deputados Laura Carneiro, do PSD do Rio de Janeiro, e Ricardo Aires, do Republicano de Tocantins. A deputada Laura Carneiro explicou o sentido do texto.
13: Não adiantam as políticas públicas se nós não tivermos o dinheiro para arcar com essas políticas. O Orçamento Mulher vai, a partir do plano plurianual, a partir da Lei de Diretrizes Orçamentárias, organizar todos os recursos a serem gastos com as mulheres brasileiras.
12: A relatora da proposta na Comissão de Defesa dos Direitos da Mulher, deputada Flávia Moraes, do MDB de Goiás, citou exemplos de ações orçamentárias.
14: E como exemplo, a gente pode citar aqui para a educação os CMEIs, né, que vão atender as crianças para que as mulheres possam trabalhar, as clínicas especializadas em atendimento à saúde da mulher, as ações de enfrentamento e combate à violência contra a mulher, enfim, então são muitas ações específicas que precisam ter investimento, ter orçamento e que, nesse caso, aprovando o Orçamento Mulher, vão ter prioridade, orçamento bem definido e claro para investimento nessas políticas.
12: De acordo com o texto aprovado, os orçamentos da União, dos estados e dos municípios deverão trazer 2 quadros detalhados. O primeiro, chamado de Orçamento Mulher Proposta, deve ser entregue junto com o planejamento anual das ações orçamentárias. O segundo, Orçamento Mulher Execução, será publicado regularmente para que qualquer cidadão possa conferir quanto desse dinheiro foi efetivamente usado. Deverão constar desses documentos as despesas com educação, saúde, assistência social e outras ações em que as mulheres sejam as beneficiárias diretas. O projeto também prevê que o governo federal reúna os dados de todo o país anualmente para avaliar se os esforços dos estados e municípios estão sendo efetivos. Da Rádio Câmara de Brasília, Silvia Minhato.
5: Saúde.
11: Domingos Neto, do PSD do Ceará, é autor de projeto que cria a assistência de transição de cuidados no SUS. O objetivo é garantir que pacientes que receberam alta hospitalar continuem recebendo acompanhamento especializado antes de voltarem definitivamente para a rotina em casa.
15: A proposta de Domingos Neto prevê atendimento em unidades de transição ou por assistência domiciliar monitorada, com foco na reabilitação, cuidados paliativos e treinamento de cuidadores. Na visão dele, a medida evita reinternações desnecessárias, além de liberar leitos nos hospitais.
16: Ciência e tecnologia.
11: Bandeira de Melo, do PV do Rio de Janeiro, apoia a criação da Frente Parlamentar Mista em defesa do Programa Espacial Brasileiro. O colegiado terá como missão acompanhar e propor iniciativas voltadas ao fortalecimento do setor espacial no país.
15: Bandeira de Melo ressalta que o programa espacial envolve soberania nacional, inovação tecnológica e desenvolvimento econômico. A frente também pretende estimular políticas públicas ligadas à defesa, comunicações, previsão climática, monitoramento territorial e aplicações ambientais.
16: Cultura.
11: A Comissão de Cultura aprovou a meia entrada para os pais e responsáveis legais por pessoas com deficiência em eventos culturais e esportivos, mesmo sem a condição de acompanhante. A reportagem é de Luiz Cláudio Canuto.
17: A Comissão de Cultura aprovou o projeto que assegura a meia entrada a mães, pais e responsáveis legais por pessoas com deficiência em eventos culturais e esportivos. Pela proposta, cuidadores de baixa renda inscritos no Cade Único com renda familiar de até 2 salários mínimos também teriam esse direito. O texto final foi elaborado pela relatora deputada Érica Cocai, do PT do Distrito Federal, com base em um projeto da deputada doutora Alessandra Haber, do MDB do Pará. A proposta altera a lei que regula o benefício da meia entrada no Brasil. A exemplo da autora da proposta, a relatora afirma que essas pessoas necessitam de apoio do Estado para usufruir de seu direito à cultura, o que este projeto de lei pretende garantir com o direito ao benefício da meia entrada.
18: É fundamental que nós possamos assegurar a mais plena acessibilidade. É fundamental que nós possamos ter parcerias com a iniciativa privada, com a sociedade civil. Sem inclusão, a gente não tem direito pleno à cidade. Sem inclusão, a gente não tem direito a mergulharmos e vivenciarmos a nossa humanidade na sua plenitude.
17: A Comissão de Cultura acrescentou um único parágrafo à lei para assegurar o direito. O benefício vale para o acesso a salas de cinema, cineclubes, teatros, espetáculos musicais e circenses e eventos educativos, esportivos, de lazer e de entretenimento. A legislação vigente já garante meia entrada às pessoas com deficiência e, quando necessário, a seus acompanhantes. No entanto, pais, mães e responsáveis legais que não estejam na condição de acompanhante no momento do evento não têm direito ao benefício. A autora da proposta, doutora Alessandra Haber, afirma que estudos apontam casos elevados de estresse, ansiedade e depressão entre cuidadores, sobretudo entre mães de baixa renda, que compõem a maioria desse grupo. E barreiras financeiras restringem o acesso dos cuidadores a essas oportunidades, comprometendo um recurso terapêutico de comprovada relevância. A proposta ainda vai ser analisada pela Comissão de Constituição e Justiça. Da Rádio Câmara de Brasília, Luiz Cláudio Canuto.
16: Justiça.
15: Sônia Guajajara, do PSOL de São Paulo, defende a realização de um debate com representantes do governo, do sistema de justiça, de organizações indígenas e de especialistas sobre a criação da Comissão Nacional Indígena da Verdade.
11: Para Sônia Guajajara, a iniciativa pode fortalecer políticas de memória, verdade, reparação e justiça voltadas aos povos indígenas. A deputada afirma que a proposta busca aprofundar a investigação de violações de direitos humanos e ampliar as garantias de não repetição.
15: Rodrigo Valadares, do PL de Sergipe, apoia projeto que define o antissemitismo na legislação brasileira para orientar políticas públicas de prevenção à discriminação. A proposta adota como referência a definição da Aliança Internacional para a Memória do Holocausto.
11: De acordo com Rodrigo Valadares, a proposta estabelece que o antissemitismo é uma forma de racismo, mas não não impede críticas ao Estado de Israel. O congressista também garante que o projeto não cria mais tipos penais.
15: Projeto de Rodrigo Gambale, do Podemos de São Paulo, estabelece medidas para garantir o pagamento de pensão alimentícia. A matéria prevê retenção de valores em contas bancárias, restituição do imposto de renda e prêmios de apostas para quitar débitos.
11: De acordo com Rodrigo Gambale, a proposta cria um cadastro nacional de devedores e prevê, de forma subsidiária, a apreensão de passaporte e da carteira de habilitação. Para ele, as medidas dão mais eficácia para garantir o sustento dos filhos.
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16: Segurança Pública.
15: A proposta que impede um condenado por homicídio de receber herança de parentes da mesma família está pronta para análise do plenário. A repórter Paula Bittar acompanhou a votação da chamada Lei Suzane von Richthofen na Comissão de Constituição e Justiça.
20: A Comissão de Constituição e Justiça da Câmara aprovou uma proposta que impede herdeiros condenados por homicídio de receber, por vias indiretas, o patrimônio de outros parentes da mesma família. A proposta estende o chamado Instituto da Indignidade aos parentes colaterais até o quarto grau. Pela regra atual, a perda do direito à herança por crime doloso só vale quando o crime é cometido contra o dono dos bens, seu cônjuge, companheiro, pais ou filhos. O projeto foi apresentado com o objetivo de criar a Lei Suzane von Richthofen. Richthofen foi condenada a 39 anos de prisão por planejar o assassinato dos próprios pais em 2002 e hoje cumpre a pena em regime aberto. O caso voltou a repercutir pela possibilidade legal de ela herdar parte do patrimônio de um tio falecido. O texto aprovado estabelece que seguro de vida também não poderá ser pago nesses casos. Segundo a relatora da proposta na comissão, deputada Laura Carneiro, do PSD do Rio de Janeiro, essas modificações, além de trazerem mais segurança jurídica ao evitarem longas discussões judiciais em inventários, garantem que o patrimônio familiar permaneça com aqueles que respeitam a solidariedade inerente aos vínculos de sangue e afeto, compatibilizando a norma aos valores que informam o direito civil contemporâneo. A proposta que impede herdeiros condenados por homicídio de receber por vias indiretas o patrimônio de outros parentes da mesma família ainda precisa passar pelo plenário da Câmara antes de seguir ao Senado. Da Rádio Câmara de Brasília, Paula Bittar.
11: Projeto de Gilvanda Federal do PL do Espírito Santo propõe reforçar o Fundo Nacional de Segurança Pública com recursos das loterias federais. Pelo texto, 10% da arrecadação bruta das loterias, que hoje ficam com a União, passariam a ser destinados à segurança pública.
15: Gilvanda Federal também incluiu no projeto uma nova regra para eventos culturais de médio e grande porte que recebam dinheiro público. Segundo o deputado, pelo menos 25% desses recursos teriam que ser usados obrigatoriamente para pagar a segurança do próprio evento.
11: Kim Kataguiri, do Missão de São Paulo, é favorável ao projeto que proíbe condenados por pedofilia de se aproximarem de escolas, creches, parques e de manterem contato com menores de idade pelas redes sociais. Ele explica que a iniciativa visa ampliar a proteção a crianças e adolescentes.
15: O texto prevê que a justiça estabeleça um perímetro mínimo de distância entre condenados por pedofilia e locais frequentados por crianças, além das próprias vítimas. Kim Kataguiri afirma que a proposta também impede que essas pessoas exerçam atividades com contato direto com crianças.
21: Hoje, infelizmente, uma pessoa condenada
2: condenada por pedofilia pode se aproximar de uma escola, pode se aproximar de uma creche, pode se aproximar de um parquinho, né? E pode mandar mensagens para menores de idade, né? O que, na minha avaliação, é um absurdo, né? Isso jamais deveria acontecer. Hoje, inclusive, um pedófilo pode ter uma creche. Ele pode ser sócio, ele pode ser administrador de uma creche, e esse projeto que eu sou relator visa proibir, né? Se o pedófilo se aproximar de uma creche, mesmo que ele não tenha tido contato com uma criança, vai preso.
11: Felipe Beccari, do Podemos de São Paulo, é autor de projeto que proíbe a distribuição de animais como prêmios em rifas, sorteios e outras ações promocionais. Segundo o parlamentar, a medida busca evitar abandonos e maus tratos decorrentes de adoções sem planejamento.
21: A rifa pode ser legítima para ajudar uma pessoa, alguma questão de saúde, mas os animais não podem ser rifados, porque aquela família que ganha geralmente comprou os números da cartela para ajudar a rifa, o propósito da rifa, e não estava preparada para receber aquele animal no seu seio familiar, com estrutura, com tempo, com financeiro. Então, animais, esperamos que no Brasil em breve não possam ser mais distribuídos como brindes de festas ou qualquer tipo de rifa ou sorteio.
15: Felipe Beccari informa que a proposta surgiu a partir de denúncias envolvendo animais abandonados ou mortos após serem entregues como brindes. O projeto já teve a urgência aprovada e está pronto para votação no plenário da Câmara.
11: Termina agora o jornal Câmara dos Deputados, produzido pela Rádio Câmara, com trabalhos técnicos de Wellington Teles e a apresentação de Luciana Vieira e Val Monteiro. Boa noite.
15: A Voz do Brasil volta amanhã. Uma boa noite para você.
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0: 10 e 2.
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Estamos de volta. Prepare-se para ser envolvido por canções que tocam os corações apaixonados. Vamos navegar juntos pelas águas da emoção e da paixão? 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

De volta aqui na Ilha do Mel FM com o programa Maré Mansa. E se você está apaixonado, relembrando um grande amor ou sonhando com um próximo encontro, este é o lugar certo. Vem comigo!

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11: 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As nossas músicas são a trilha sonora perfeita para as suas noites de romance. Eu tô aqui para tornar esse momento ainda mais especial. Bora curtir mais um pouco?

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4: 1:02.
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1: De volta com o último bloco de hoje do Rádio Educar. Benefícios dos esportes radicais e ao ar livre.
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1: A maioria das pessoas usa a prática de esportes radicais como uma válvula de escape para o estresse. Nas grandes cidades, com o excesso de trabalho e muitas cobranças a serem cumpridas diariamente, esses esportes proporcionam um contato com a natureza, aumentam a longevidade, diminuem os níveis de doenças em nosso organismo, aumentam a força dos músculos, melhoram a coordenação motora e a flexibilidade, além de gerar um aumento na autoconfiança, trazer equilíbrio e manter o nosso poder de concentração cada vez mais aguçado. Já a corrida, quando associada a uma dieta equilibrada, ajuda sim a emagrecer e melhora o condicionamento físico. A caminhada é a atividade ideal para quem está acima do peso e sem condicionamento físico. E o remo, ao mesmo tempo em que trabalha a parte aeróbica, desenvolve a resistência muscular e a coordenação motora.
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1: 2:03.
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4: Olá, começa mais um Rádio Educar. Muito prazer, sou José Araújo e hoje vamos falar sobre o português, que é a segunda língua do surdo, hein?
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4: A segunda língua é aquela aprendida no contexto natural de convivência. Portanto, é diferente da materna, né? Que se aprende quando criança. Há uma diferença entre a segunda língua e a língua estrangeira. No primeiro caso, a língua falada está próxima ao falante, e no caso da estrangeira, é o aprendizado de uma língua que ocorre em um lugar distante por indivíduos nativos do país onde ela é oficial, né? No caso do indivíduo surdo, a Libras é a sua primeira língua e o português é a segunda. Quando a criança surda tem pais surdos e sinalizadores, ela tem o domínio da Libras na mesma época em que as crianças ouvintes têm o domínio da fala. Portanto, essa criança estará apta a aprender a escrever também. No entanto, é importante que o professor alfabetizador entenda que a criança vai aprender a modalidade escrita da língua portuguesa segundo as suas condições naturais.
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1: 3:04.
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4: De volta com mais um bloco do Rádio Educar. No programa de hoje estamos aprendendo os sintomas da alergia ao sol.
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4: A alergia ao sol pode ser classificada em 4 grupos de acordo com os sintomas e as circunstâncias de surgimento: urticária solar, erupção cutânea fotoalérgica, erupção poliforme, a luz, a fotossensibilidade. A urticária solar é raramente vista. Ela ocorre em poucos minutos de contato com o sol. Surgindo uma placa rosácea, é elevada sobre a pele. Estes sinais lembram a picada de um mosquito. A lesão pode atingir todo o corpo, principalmente nas áreas não cobertas por roupas, e desaparece após 1 até 2 horas, se o paciente for para a sombra também. Ao contrário, a erupção cutânea fotoalérgica aparece nas horas seguintes à exposição aos raios solares, bem intensos. É caracterizada por inchaços vermelhos, bolhas ou papulas também, acompanhadas por prurido intenso nas partes expostas do corpo, como pescoço, mãos e antebraços.
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1: 4:05.
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4: O nosso Rádio Educar está ficando por aqui. Eu tenho mais um bloco, hein? Vamos lá. Qual o tratamento para tuberculose?
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4: O tratamento é feito à base de antibióticos com duração de aproximadamente 6 meses. O grande problema do controle da tuberculose é o abandono antes do final dos 6 meses. Como os sintomas melhoram em pouco tempo e os efeitos colaterais, como enjoos, vômitos, indisposição e mal-estar, são comuns, muitos pacientes não completam o tempo total de tratamento, favorecendo o surgimento de bactérias mais resistentes da doença. As medicações são distribuídas gratuitamente pelo sistema de saúde, né? Através de seus postos municipais de atendimento. Os pacientes deixam de transmitir tuberculose após aproximadamente 15 dias de tratamento, porém podem voltar a ser se não completarem o curso de 6 meses de antibióticos.
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13: Olá, começa mais um Rádio Educar. Muito prazer, sou José Araújo e hoje vamos falar sobre o que é diabetes.
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13: Os alimentos sofrem digestão e se transformam em açúcar, conhecido como glicose, que é absorvida para o sangue. A glicose é usada pelos tecidos como energia e a sua utilização depende da presença de insulina, uma substância produzida nas células do pâncreas. Quando a glicose não é bem utilizada pelo organismo, ela se eleva no sangue, o que chamamos de hiperglicemia. Diabetes é esse aumento de glicose no sangue. Praticamente 90% dos portadores dessa doença é da diabetes tipo 2, que é pouco sintomática, podendo passar despercebida e retardar, portanto, o diagnóstico e o tratamento, e favorecer a ocorrência de complicações. A doença é comum para pessoas com familiares próximos portadores de diabetes, pessoas com mais de 45 anos, obesos, pessoas com pressão alta ou colesterol elevado e mulheres com antecedentes de filhos nascidos com mais de 4 quilos.
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0: Obrigado pelo carinho.
1: Valeu.
0: Nós vamos receber agora, Paraná, os nossos primeiros convidados. O carinho de vocês para os nossos amigos, nossos irmãos César e Paulinho.
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4: Todo mundo sabe que na hora da receita é necessário seguir os ingredientes certos.
5: Cada item tem um papel fundamental para que o resultado final seja positivo.
4: Mas para que tudo isso se transforme em um bolo de verdade, é necessário levar ao forno.
5: E em menos de uma hora, ele finalmente fica pronto.
4: Tá bom, mas isso aqui não é programa culinário. Mas então, qual será a receita para uma vida financeira próspera? Seria dinheiro, conhecimento, bons contatos? Há quem reúna tudo isso como ingredientes e mesmo assim não alcança a prosperidade.
5: Para entender o porquê, viemos às ruas de São Paulo atrás de respostas. Na sua opinião, quais são os ingredientes para que você tenha uma vida financeira estável?
6: Olha, na minha opinião, um nome limpo. Já porque essa pessoa não tem um nome limpo e ela quer começar um novo negócio, ela vai precisar ter uma... Como eu vou dizer?
5: Resguardo?
6: Uma boa reputação.
5: Para muitos, a base de uma vida próspera começa com disciplina financeira e organização.
7: Eu acredito que teria que ter educação financeira nas escolas, a partir dos pequenos, onde a pessoa já cresça com essa consciência e também aprenda a se organizar dessa forma, seguindo um fluxo normal.
5: Para poder fugir das dívidas, né? A pessoa às vezes ela não consegue se organizar.
7: É, então, mas se ela tiver essa organização, ela não vai entrar na dívida. A gente corta o mal pela raiz.
8: Para mim, eu acho que trabalho, né? Trabalho, porque se você tem um bom trabalho ou uma profissão boa, você consegue prosperar.
5: Outros acreditam que o conhecimento e a busca constante por aprendizado são ingredientes essenciais.
9: Ter muito foco no objetivo que eu quero.
10: Acho que a cereja do bolo é você parar de ter medo e abrir seu próprio negócio.
5: Há ainda quem defenda que bons relacionamentos e oportunidades certas fazem toda a diferença.
11: Bons contatos, né? Saber se relacionar bem com as pessoas, saber lidar com quanto você recebe e quanto você gasta.
5: Mesmo com todos esses elementos, nem todos conseguem alcançar a estabilidade que tanto desejam. Não importa o tamanho do seu problema. Ao fazer uma aliança com Deus, você aprende na prática a maneira correta para alcançar a verdadeira prosperidade. Ao lado de um aliado que não depende de circunstâncias terrenas para te abençoar. Participe nesta próxima segunda-feira das palestras da Prosperidade com Deus.
12: E para você, quais são os ingredientes que levam a pessoa ao sucesso? Bom dia a você que chega agora às ondas amigas da Ilha do Mel, você que está acompanhando agora conosco o programa Prosperidade com Deus. Uma coisa é certa, sem Deus, nenhuma receita vai funcionar, até porque todas as pessoas que você vai assistir, aliás, que você vai ouvir a partir de agora, colocaram a Deus à frente. Elas estavam em momentos difíceis da sua vida, problemas que não conseguiam resolver, situações que tiravam a paz, mas foi neste momento que elas usaram a fé e elas fizeram o certo. Uma aliança com Deus. E sabe o que aconteceu? Você vai ouvir agora o Ricardo. Preste atenção.
13: É Ricardo, o que aconteceu vindo aqui segunda-feira na catedral?
14: Eu firmei um pacto com Deus aqui, só que eu fui rebelde. Eu acabei quebrando o pacto, deixei de vir. Quando fechou o contrato de 3 meses no trabalho que eu trabalhava de estética automotiva, o patrão não quis continuar o contrato e me demitiu. Ali o Espírito Santo me alertou, falou que era sobre a minha quebra do pacto, né? E eu dava o meu melhor lá, tanto que eu até perguntei por quê, mas no fundo eu sabia por que que era, porque eu quebrei o pacto, né? Porque até ele falou que gostava do meu trabalho, que eu era rápido, agilidade, com excelência, né? Graças a Deus. E fui mandado embora. Então, eu tive até que ir pra rua vender bala no sinal, por conta própria, né? E passei por uma humilhação, só que eu voltei pro pacto. Só que eu voltei decidido, sincero, a não quebrar mais. Não por medo de perder emprego, mas porque eu percebi que só com o Espírito Santo, com a direção que vem de segunda-feira, eu consigo administrar minha vida financeira sem se perder. Então eu voltei, né? Quando eu voltei, o Espírito Santo criou uma situação, me colocou num trabalho de lavação também, né? Estacionamento, abriu as portas e comecei a levantar a aliança, coisa que eu não fazia também, tava relaxado, né? Achava que Deus ia descer do céu e ia com a bênção. Comecei a levantar a mão lá no trabalho. Eu não pedi para Deus a bênção, eu falei para Ele colocar a mão. Ele fazia a vontade dEle. E comecei a ungir também. Eu peguei férias agora e a patroa e o patrão ligaram e falaram assim, ó, quando você voltar das férias, eles vão pagar, no caso, as férias e um pouco a mais. Também não sei porquê, não perguntei, mas na verdade eu sei que é Deus, né? E falaram assim, ó, agora você vai começar a ganhar por comissão. E quem ganha por comissão é só o gerente. No caso, isso que aconteceu, eu pensei, é próprio Deus. Porque se eu perguntasse para eles, vocês pagariam por comissão? Se eu falasse, eu creio que eles não iam fazer. Só que quando eu comecei a firmar um pacto com Deus, agir a fé, reconhecer que é no campo espiritual que eu ia vencer, Deus honrou a minha fé e para a glória dEle só tem a arrebentar mais e mais.
13: Hoje, onde você trabalha é melhor, está ganhando bem mais do que no trabalho anterior.
14: Sim, senhor. Onde eu trabalho é segunda a sexta. O horário, eu tenho tempo para servir a Deus, né? Lá eu busco a Deus, eu tenho um tempo para buscar a Deus, não é um trabalho que me afasta dEle, porque se me afastasse eu não estaria mais lá. Então é um trabalho que Deus colocou a mão, né? Quando eu simplesmente voltei e firmei um pacto com sinceridade com Deus em segunda-feira.
13: Deus te abençoe. Raquel, antes e depois do pacto aqui na catedral.
15: Pois é, pastor, meu testemunho é que a minha mãe, ela estava com uma causa na justiça desde o ano passado. E a gente teve audiência, mas o réu não quis fazer acordo. E o acordo dele era muito inferior do que os advogados estavam pedindo. Aí eles não quiseram fazer acordo e as advogadas recorreram de novo, né? Aí foi para esse ano. Aí foi transferido para fevereiro. Aí eu peguei a aliança do pacto. E em casa, antes da audiência, eu levantei e falei, Senhor, o Senhor me viu lá na tua casa, na igreja, eu preciso ver o Senhor aqui, nessa audiência. Eu fiz isso em casa e quando eu cheguei lá na audiência, aí foi por vídeo, né? Aí a minha mãe tava, tal, daí ele não quis fazer acordo, e o acordo que ele queria fazer de novo era um acordo bem inferior do que as advogadas tinham pedido. Aí eu peguei a minha aliança na bolsa e coloquei e falei, Senhor, eu preciso ver o Senhor aqui, o Senhor me viu lá na tua casa, eu preciso ver o Senhor aqui. E rapidinho assim o advogado, peraí que a gente vai conversar. Ele conversou com o réu, né, que é o dele lá, daí eles conversaram. Aí já abriu a tela assim, ele já fazendo o acordo. Aí as advogadas pediram, ele fez o acordo que a advogada pediu. E a advogada ainda falou para minha mãe, ó, a senhora tá tendo um bom acordo, tá? Então é bom a senhora aceitar esse acordo, porque tá sendo um bom acordo. Aí a minha mãe aceitou, e ele fez, a gente achou até que ia demorar mais, né? Mas não, aí ele aceitou o acordo e deu tudo certo.
13: Venceu a causa.
15: Vencemos a causa, graças a Deus.
13: Deus abençoe.
16: Começar nem sempre é o mais difícil. Querer não é o mesmo que conseguir. Muitos começam cheios de sonhos, poucos chegam ao fim com resultados. No meio do caminho surgem desânimo, dívidas, ansiedade, frustração, portas fechadas. E então muitos param. Param de lutar. Param de crer. Param de insistir. E o resultado é sempre o mesmo: retrocesso financeiro, perdas, falências, traumas, escassez. Mas a sua história não precisa terminar assim. Quando você se volta para Deus e firma com Ele uma aliança, Deus se volta para você e muda a sua realidade. Ele quebra ciclos de perdas, destrava portas e reescreve a sua história financeira com a entrega da nova aliança do Pacto com Deus.
12: E sabe o que fez a diferença? Foi eles orarem, buscaram fazer uma aliança com Deus. E nós já estamos preparando mais um caso, o caso da dona Ana,

0: que chegou ao fundo do poço e que para sobreviver em determinados momentos da sua vida, ela chegou ao ponto de ter que pedir dinheiro emprestado. Uma situação de humilhação, de vergonha, mas através da fé, Deus já agiu em favor da vida dela. Preste atenção. Olha isso, enquanto não conseguimos colocar aqui o resultado da dona Ana, nós sabemos que quando a igreja se une para orar, a união da oração, por exemplo, eu com você, que me ouve agora, daqui a pouco, no fim dessa programação, vamos fazer uma oração. Se você quiser, você pode até preparar aí um copo com água. Mas, na segunda-feira, quando nós unimos a oração, buscando, apresentando a nossa vida a Deus, então, Deus faz o sobrenatural para que aconteça esses testemunhos que você acabou de ouvir. Quando nós unimos em oração, Deus, ele se manifesta, Deus opera, Deus transforma toda e qualquer condição difícil, toda e qualquer situação. Não adianta você agora ficar reclamando da situação da sua vida, que você deve fazer isso, não deve fazer aquilo. Pega tudo aquilo que você está enfrentando, coloca no papel, traga nesta segunda-feira, porque toda a igreja estará orando junto em favor da sua vida, em favor da sua empresa, em favor de todas as áreas da sua vida. E nós garantimos a você, com o poder da oração, haverá mudança, mudança de vida, meu amigo, minha amiga. Será a igreja em oração nesta segunda-feira, dia 21 de setembro. A igreja vai se unir em oração por você. Por você que está desempregado, você que está endividado, por você que está como a dona Ana. O passado da dona Ana tem sido o seu presente. Então preste atenção no que aconteceu.
1: Meu nome é Ana Beatriz, eu sou designer de unhas e antes da reunião de prosperidade com Deus, a minha vida era sempre de pedir emprestado. Eu nunca tinha dinheiro para nada, eu estava sempre pedindo, eu não conquistava nada. Estava sempre de emprego em emprego, de 6 em 6 meses, não tinha perspectiva, não tinha ideia do que eu queria fazer para minha vida. Foi quando eu conheci a reunião de prosperidade com Deus. Indo na igreja, eu conheci as reuniões de segunda-feira. Foi aí que eu tive a visão. Eu já tinha feito um curso de manicure, de design de unhas, mas naquela época eu não tinha visão de que era isso que eu queria para minha vida, de que era isso que eu queria trabalhar. E indo nas palestras, assistindo as palestras, eu tive essa visão. E eu quis, então, trabalhar. Eu falei para Deus, se é isso que eu vou trabalhar, então eu vou trabalhar no melhor salão de Porto Alegre, no salão referência em alongamento de unhas. E eu fiz um propósito com Deus, uma aliança com Deus, e eu consegui esse trabalho. E mesmo assim, eu estava limitada ali, não era aquilo que Deus queria para minha vida. Eu sei que tinha muito mais, tem muito mais. Então eu fui, tive a ideia de ir trabalhar para mim mesma, me tornar empresária. Peguei, larguei o trabalho no salão e fui atender na minha casa. Mesmo não tendo uma clientela ainda, porque eu trabalhava no salão, então eu tinha as clientes do salão. Peguei e fui trabalhar em casa, sem perspectiva de clientes. Comecei a atender em casa, começou uma a falar para outra e deu uns 3 meses, apareceu a oportunidade de eu abrir meu próprio salão, meu próprio estúdio de unhas. E mesmo sem aquela clientela para, nossa, já tenho condições, com condições, né, de abrir meu próprio salão? Não tinha, mas eu fui mesmo assim e abri meu próprio negócio. Não tinha ideia que eu ia conseguir naquele primeiro mês ali pagar o aluguel, que eu ia conseguir. E eu consegui. No primeiro mês já paguei meu aluguel, já paguei todas as minhas contas. Achei que ia ter que pedir emprestado de novo e eu não precisei pedir emprestado de novo. Foi uma cliente falando para outra, eu ainda não tinha nem placa ali. Não tinha assim, ah, ali tem um estúdio de unhas. Não tinha. E mesmo assim aparecia cliente, aparecia as pessoas perguntando. E eu fui formando a minha clientela. Em menos de um ano, eu já fui para outra sala na avenida, muito melhor, maior, bem localizada, com a minha clientela formada, graças a Deus. E hoje, depois de ter feito um pacto com Deus, a minha vida está totalmente diferente.

0: A gente tem a nossa própria casa própria, temos o nosso carro próprio. Meu casamento, graças a Deus, é abençoado. Tenho uma família abençoada. E o principal, o mais importante de tudo, o Espírito Santo, que transformou toda a minha vida, que é a minha paz, é a minha força, é a minha alegria e o meu sustento. E eu sei que sem Deus, sem ter uma aliança com Deus, nada do que eu tenho hoje eu teria. E eu continuaria da mesma maneira, sem perspectiva. E hoje, graças a Deus, a minha vida é totalmente diferente.
1: A Ana é mais um exemplo entre tantas pessoas que chegaram até nós com a vida travada, amarrada. E por meio de uma de nossas reuniões, conseguiu dar a volta por cima. E é isso que tem que acontecer com você também, que me ouve neste momento. Exatamente por isso, não fique apenas acompanhando essa programação. Tome a atitude de estar conosco nesta próxima segunda-feira. Veja o melhor horário, nós temos diversos horários. Às 8 da manhã, às 10 horas, ao meio-dia, às 3 horas da tarde, às 18 horas e, em especial, às 19h30. O nosso endereço aqui é Alameda Coronel Elísio Pereira, número 715, no bairro Estradinha, próximo aqui ao estádio do Rio Branco. Todos que participarem desse propósito, de toda a igreja orando junto, todos os que estiverem conosco verão a transformação de suas vidas. Se uma pessoa orando já é forte, imagine centenas, milhares de pessoas na segunda-feira em todo o Brasil, em todo o mundo, orando em seu favor. As portas vão se abrir, como se abriram para mais pessoas que você tem ouvido dia após dia através desse programa da Prosperidade com Deus. Casos aonde os problemas estavam tirando a paz, mas depois que a igreja entrou em oração, todas as portas se abriram.

0: Jean.
1: Ingrid.
0: Quem fala dos dois? Como é que era antes da aliança? Como é que está agora?
1: Então, bispo, antes da aliança, a primeira a fazer aliança na minha família foi minha mãe. Eu sou de uma família de 6 filhas, tudo mulher. Minha mãe é mãe solteira, meu pai abandonou ela quando eu era ainda criança. Então, minha mãe teve que criar a gente sozinha. A gente morava num barraco que era chão de terra. Era eu e minhas 5 irmãs, são 6 crianças, dormindo numa cama de casal. A casa era de telha, era um barraco, né? Quando chovia, molhava tudo, a água chegava a encostar na cama, era muita miséria. A gente não passou fome porque minha mãe fazia 3, 4 faxinas por dia pra gente não passar fome, mas passamos muita falta. Tinha dia que só tinha arroz e feijão para comer, então foi uma vida muito difícil. Então minha mãe veio pro pacto, começou a fazer o pacto e a gente começou a ver Deus agir na vida dela. Minha mãe conseguiu comprar um lote, construir a casa e ali a coisa começou a mudar. E aí eu vim pra fé, né, através da minha mãe. Meus 13 anos vim, busquei o Espírito Santo, recebi o Espírito Santo e aí depois eu conheci ele na igreja e ali a gente começou também a fazer o nosso pacto. A gente se casou com 19 anos e quando a gente se casou, a gente também passou muito aperto, morava de aluguel, a gente vendia roupa na feira, vendia bala no sinal, bombom na rua, e era uma luta. E vinha para a igreja a pé, aquela batalha mesmo, passando muito aperto. Mas a gente fez o pacto, começamos a lutar e Deus começou a dar a direção. Aí a gente abriu uma loja, conseguimos abrir a primeira loja no ramo do vestuário, depois Deus abençoou, a gente conseguiu abrir outra loja. Hoje, graças a Deus, a gente tem 3 lojas. Eu que quando na infância, minha mãe não tinha condição de comprar nem roupa para mim e para minhas irmãs, a gente só tinha roupa que era doação. Quando chegava a doação lá em casa, era até uma briga para ver quem ficava com a doação. A gente não tinha condições. E Deus hoje deu pra gente 3 lojas de roupa. E graças a Deus, Deus tem abençoado. A gente tem carro zero hoje, casa própria. Tem 2 lotes em condomínio fechado que a gente futuramente vai construir casa lá. Acabamos de voltar da Europa no mês passado e Deus tem prosperado e abençoado a nossa vida.
0: Deus abençoe ainda mais. Seu nome?
2: Edson.
0: Como é que era antes da aliança? Como é que está agora?
2: Bispo, cheguei aqui na miséria, na extrema pobreza mesmo. Derrota total, a ponto de comer arroz com vinagre. Sem nada, nada, nada. Sem sonho, sem perspectiva, sem meta. Porque eu acho que o homem sem sonho, ele não vive, né? Então essa foi a situação que eu cheguei aqui.
0: O que é que mudou? Como é que está hoje?
2: Bispo, ouvindo, praticando, né? Porque até então, quando eu só ouvia, não mudava nada. Mas quando eu comecei a praticar, e tudo começou a mudar, tudo começou a transformar. Deus me deu a direção, eu aluguei um espaço, montei uma loja, né? Eu trabalho no segmento automotivo, montei uma loja, tal, fui indo, Deus deu a direção, comprei um terreno, fui indo, montei um prédio comercial, hoje, graças a Deus, abençoado.
0: Mudou tudo?
2: Tudo. Hoje eu tenho 9 apartamentos, tenho uma casa confortável, tenho um carro, tenho paz, tenho Jesus e o principal, a salvação.
0: Deus abençoe.
3: É claro que não precisa você esperar até segunda-feira para você procurar ajuda. Ainda hoje você pode procurar aqui ao nosso Universal. A Universal mais próxima, espalhada aqui em todo o litoral. Nós temos a Universal em Antonina, Morretes, Paranaguá, né? Aqui nós temos 2, aqui na nossa Catedral da Fé, no Estradinha, como também ali no Parque São João, próximo ali à Havan. Nós temos em Matinhos, Guaratuba, Pontal do Paraná. Veja a Universal mais próxima e já vá hoje pedir uma oração, já vá hoje pedir ajuda, porque Deus vai agir em seu favor, Deus vai fazer o sobrenatural acontecer na sua vida. Não é por acaso que você está ouvindo essa programação, e nessa segunda-feira, que vai ser a segunda-feira da Igreja em Oração, nós vamos orar por você, nós vamos se unir em oração para mudar esta situação que você está passando. E eu duvido que esta situação que você está vivendo vai continuar do mesmo jeito. Chegou a hora do poder de Deus se manifestar. Chegou a hora de Deus agir de uma maneira grande e poderosa na vida daquele que crê. Mas enquanto a segunda-feira não chega, deixa eu orar pelo dia de hoje, para que Deus venha estar cuidando de você. Se você pegou esse copo com água, vamos agora falar com Deus.
4: Música. dia para o trabalhador. Mais um dia de luta, de labor. Vamos pedir a proteção de Deus para mais uma jornada. É momento da oração do trabalhador.
3: Meu Deus e meu Pai, e nesse momento eu oro em favor de cada ouvinte da Ilha do Mel. Essa pessoa que talvez está trabalhando nesse momento, ou se preparando para ir para o trabalho, ou até mesmo esta pessoa, meu Pai, que se encontra depressiva, mal, e ela não tem conseguido dormir. O que ela queria estar fazendo agora, nesse momento, é dormir. Mas ela não tem conseguido. As ansiedades, as preocupações têm tirado a paz desta pessoa. Mas agora, meu Pai, ela participa desta oração porque ela crê. Ela crê que a solução está no Senhor. Ela crê que a saída para a vida dela, o segredo, a receita, está em buscar no Senhor uma saída. Porque ela já seguiu tantas receitas, faz assim, faz desse jeito, vai lá. E a vida financeira dela continua do mesmo jeito. Ela está endividada, ela está pagando aluguel, ela está sem nada, talvez, na sua despensa. Ela está com a vida toda atrapalhada. Mas que nesse momento, meu Pai, o seu poder alcança esta pessoa. E porque ela está agindo a fé conosco, então proteja, guarde, livre esta pessoa de tudo aquilo que não presta. Cuida dela, meu Pai, para que ela venha dar a volta por cima, meu Deus. Pois eu creio que agora mesmo, no dia de hoje, ela vai ver um sinal. Dê forças para que nesta próxima segunda-feira, a segunda-feira da Igreja em Oração, ela possa estar conosco, venhamos lutar e através da fé ela venha vencer. Seja abençoado, receba força. Se você está aí com um copo com água, seja consagrado esse copo com água, para que quando você beber dele, Deus venha agir em seu favor. Você que crê, diga amém e diga graças a Deus.

Então, meu amigo, minha amiga, creia. Deus vai agir em seu favor. Ele está vendo tudo que você está passando. E é por isso que Ele te fez ouvir esse programa. Nada é por acaso. Tem um propósito de Deus para você. Então, que Deus abençoe a sua vida. Fiquem todos com Deus e até o nosso próximo encontro.

0: 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Baza Paraná, operações portuárias, informa a hora certa. 6:30.
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0: 6h55.
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22: Agora, 7:00.
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25: 7:26.
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0: Agora são 7 horas 33 minutos. Muito bom dia. Está entrando no ar o Rede Notícias com as principais informações desta quinta-feira. Hoje, dia 17 de setembro de 2026. Na apresentação, Alex Vizzini e Mauro Júnior. O apoio técnico de Natan Santos, Guilherme Prebianca, Josias Nascimento, Rony Peterson, Elano Schenini e Nathalie Fontana. A gerência é de Cadu Mottia e a direção-geral da nossa emissora é do José Leonardo Linhares.
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0: Agora são 7 horas e 34 minutos, como já tá virando de praxe, chamar aqui Mauro Júnior, porque temos ocorrências no trânsito e do setor policial nas últimas 24 horas, Mauro.
2: Pois é, Vizzini, tivemos um rapaz baleado na madrugada em Pontal do Paraná, foi encaminhado lá pro pronto atendimento do balneário Praia de Leste. E tivemos também o tombamento de um caminhão no quilômetro 34. Foi no final da noite de ontem, já entrando para a madrugada aí da quinta-feira, altura do quilômetro 34, um caminhão, a princípio ali, carregado com farelo de soja, que tombou na rodovia. O tombamento aconteceu na pista sentido litoral. O motorista, com ferimentos leves, foi atendido aí pela concessionária EPR Litoral Pioneiro. Então tivemos um tombamento no quilômetro 34. A informação que a gente recebeu aqui da PRF é que o trecho ali já está liberado nesse momento. E também, da madrugada, esse rapaz, alvejado por vários disparos de arma de fogo lá no balneário Praia de Leste, em Pontal do Paraná.
0: Esse rapaz que foi baleado lá em Pontal, 18 anos, né, Mauro?
2: Isso, 18 anos, ele estava ali no deck, né, do balneário de Praia de Leste, ele e uma mulher, quando indivíduos armados se aproximaram e atiraram na direção do casal. A mulher não foi alvejada.
0: Certo.
2: Já o rapaz, de 18 anos, ele foi atingido por 7 tiros.
0: Nossa.
2: 7 disparos. E aí foi encaminhado pelo SIAT lá pro pronto atendimento de Pontal do Paraná e esse instalado ali no balneário Praia de Leste.
0: Daqui a pouco mais informações com o Mauro Júnior. Vamos seguindo por aqui, porque você vai conferir no Rede Notícias de hoje também. O governo do estado divulga atrações do Verão Maior Paraná 2026-2027. São 30 shows nacionais em Matinhos e Pontal do Paraná e também 58 apresentações com artistas paranaenses. ECP promove ações gratuitas de saúde e segurança para caminhoneiros aqui em Paranaguá. As atividades celebraram os profissionais que atuam diariamente no transporte de cargas. Prefeitura de Pontal do Paraná vai entregar amanhã títulos de propriedade para famílias de 3 regiões lá do município. A cerimônia será no Centro de Capacitação em Praia de Leste. Começa neste sábado agora, em Guaratuba, o primeiro Festival da Primavera. A programação seguirá até o dia 26, com atividades culturais, ambientais e show nacional.
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0: São 7h38. Mauro Júnior.
1: Fala, vizinho.
0: Agora sim, bom dia.
1: Bom dia.
0: Vamos de...

0: todos que nos acompanham, quem já sintoniza 90.3 pelo rádio, né? Quem está em casa, quem está no trabalho, quem está no deslocamento, né, de um ponto para o outro aqui no litoral e já sintonizado em 90.3, uma ótima quarta-feira, bom dia, um dia muito bonito, sol, tempo muito bom,
1: tá mesmo.
0: Só a temperatura que tá baixa, tá bem gelado aqui do lado de fora e a imagem aqui do alto do Palácio do Café, ela confirma isso, tempo super bom. Só com a imagem a gente não consegue confirmar a temperatura, mas tá gelado. É para um casaco, né? É para um agasalho agora cedo. Bom dia também para os internautas de plantão. Quem está assistindo o nosso jornalismo pelo canal do YouTube, transmissão com som e imagem pelo Facebook e também, né, quem acompanha o site ilhadomelfm.com.br e também o nosso Instagram. Só para variar um bocadinho, né, a madrugada foi movimentada e ontem também. Então, só recapitulando da madrugada. Tivemos um baleado, ele que foi atingido por 7 disparos de arma de fogo na madrugada, lá no deck do balneário de Praia de Leste. Ele foi levado para o PA, o pronto atendimento, ali mesmo, do balneário, Pontal do Paraná, balneário Praia de Leste. Estava acompanhado de uma mulher que não foi atingida. Indivíduos armados surpreenderam esse rapaz e essa mulher e atiraram várias vezes na direção dos dois. Por um milagre, ela não foi atingida, mas ele foi alvejado por 7 tiros. Na madrugada também, um caminhão carregado a princípio com farelo de soja, que acabou tombando ali no 34, trecho de serra, pista sentido litoral, já está liberada. E do acidente, né? Além aí dos danos materiais, o motorista, com ferimentos leves, foi atendido pela EPR Litoral Pioneiro.
1: E agora, destacando que já estava aqui no papel, ocorrências de ontem aqui no litoral do Paraná, qual que é a tua primeira manchete, Mauro?
0: Então, a primeira manchete, Vizini, ela vem, adivinha da onde? Do trânsito também, né?
1: Pois é, Mauro.
0: Acidente na Gabriel de Lara com a Ayrton Senna. Para variar um bocadinho, carro e moto. E o piloto da moto encaminhado pro regional. Foi bem ali na esquina, logo cedo, depois do jornal, esse acidente de trânsito. A princípio, né, para quem conhece, para quem é mais antigo, na esquina ali do Centro Monarque. O carro estava indo sentido Porto e acessar para a esquerda a Gabriel de Lara, como quem seguiria ali na direção do antigo Estados Unidos, né? E a moto vinha da Gabriel de Lara para acessar a Ayrton Senna. Quando bem ali no cruzamento aconteceu, né, a pancada da moto, literalmente no carro, né? Porque a gente percebe que o carro parado para fazer a conversão, a moto veio da Gabriel de Lara e acabou atingindo aí a lateral desse carro. É um Onix, né, um Chevrolet Onix, que era usado aí como veículo de aplicativo.
1: O piloto dessa moto, piloto envolvido nesse acidente, recebeu os primeiros atendimentos no local e na sequência foi levado para a emergência do Hospital Regional do Litoral.
0: A princípio nada de grave, né? Pelo menos naquele primeiro momento. Claro que vale, né, o exame lá no regional, mas a princípio aí, mais o susto da pancada nesse acidente aí de ontem cedo.
1: Bom, seguindo aqui, Mauro, essa manchete, esse destaque, tem dos dois. Do trânsito e do policial.
0: Certo.
1: Furtaram baterias de ônibus escolares de Morretes, Mauro, é isso mesmo?
0: Pois é, na verdade o plural é para baterias de um ônibus que estava na frente de uma casa lá no bairro Vila das Palmeiras. Levaram mesmo 2 baterias desse ônibus. Indivíduos que estavam em um Gol escuro que praticaram

0: essa ação criminosa, repito, bairro Vila das Palmeiras, lá na cidade de Morretes.
1: É, tem imagens da ação criminosa, né, Mauro?
0: Tem. É, identificaram até o carro
1: uhum.
0: por conta dessas imagens.
1: Tá.
0: Né, câmeras de monitoramento, de segurança ali do bairro, que identificaram o veículo. Era um Gol escuro.
1: Uhum.
0: E também, né, pra quem levou e tal, já tem ali uma identificação com a imagem. Agora, vou falar uma coisa.
1: Diga, Mauro.
0: É questão de tempo para quem furtou essas baterias ir para cana. Porque a Polícia Militar e a Polícia Civil de Morretes trabalham muito bem. E se tem imagem do carro, se tem imagem de quem estava no interior do veículo, é dois palitos para já ter uma operação lá em Morretes e prender aí, né, os suspeitos desse furto, né, de baterias de um ônibus escolar. Ainda mais se tratando, né, de um ônibus escolar. O empenho é dobrado da força policial. Então, eu acredito que é uma questão de tempo para quem furtou ir para a cadeia.
1: Bom, pra gente fechar, seguimos nesta mesma tocada, né, Mauro?
0: Pois é, sempre, né, vizinho?
1: Uhum.
0: E a tocada aqui é acelerada.
1: É mesmo.
0: É um adolescente que foi flagrado furtando acessórios, nesse caso, retrovisores de motos que estavam no pátio da Delegacia Cidadã. A matéria é essa. Adolescente apreendido furtando retrovisores de motos que estavam ali no pátio da Delegacia Cidadã.
1: É, e foi um policial de folga que viu tudo, né, Mauro?
0: É um policial militar de folga que viu cinco indivíduos pulando ali o muro da delegacia. Ele pediu reforço e durante ali a varredura, né, no pátio, eles apreenderam esse adolescente, 14 anos, com três retrovisores. Pularam o muro do pátio para furtar ali acessórios, né, dos veículos que estavam apreendidos.
1: Que coisa, Mauro Júnior.
0: Tamo morto.
1: Me ajuda aí, Mauro. Me
0: ajuda aí, né, vizinho?
1: Ó. Oh.
0: Manhã de quinta-feira tá movimentadinha, né?
1: Bastante movimentada,
0: tem,
1: né?
0: Bastante informação aí no setor policial.
1: Bom, e você que está conectado, então curta, compartilhe a nossa transmissão no Facebook, canal do YouTube. Pode mandar mensagem aqui para o nosso WhatsApp 984142231, porque o Rede Notícias desta quinta-feira já está no ar.
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4: Olá, bom dia, eu sou a Júlia Munhoz, meteorologista. Este é o Boletim Cimepar Informa, com a previsão do tempo para o dia 17 de setembro de 2026 no Paraná. Durante o amanhecer desta quinta-feira, os ventos provenientes do oceano manterão o transporte de umidade para o interior do Paraná, favorecendo maior cobertura de nuvens baixas entre o leste, Campos Gerais e Centro-Sul. Nestas áreas, há possibilidade para redução da visibilidade e ocorrência de chuviscos ocasionais, especialmente em trechos de serra. No amanhecer também, as temperaturas permanecerão baixas na metade sul do Paraná e na região norte, com valores ligeiramente abaixo dos 10 graus Celsius. À tarde, o sol predomina em todas as regiões, sem previsão de chuva para o interior. Na faixa oeste, o aquecimento será mais acentuado, com temperaturas em torno de 27 e 28 graus Celsius. No site do Cimepar, você encontra a previsão do tempo detalhada para cada município e região para os próximos dias. Acesse cimepar.br.
1: Obrigado à meteorologista Júlia Munhoz, trazendo a previsão para todo o estado do Paraná para esta quinta-feira, dia 17, com imagens do Josias Nascimento circulando aqui pelo centro de Paranaguá, com esse tempo bom, sol aqui na nossa região. Vamos trazendo tempo e temperatura para quem está acompanhando, Mauro.
0: É, só lembrando, né, que esse tempo e temperatura é para baixo. É, pode mudar o tempo a partir de amanhã, né, sai do bom e vai para o mais ou menos, e também a temperatura, que está mega baixa aqui no litoral. Mesmo com sol, mesmo com tempo bom, é o famoso sol, né, luz de geladeira, que só ilumina, não aquece nada, e gelado pra caramba aqui do lado de fora. Morretes, na madrugada, teve mínima de 10. Agora há pouco estava com 12. E a máxima não deve passar de 21. Claro que ao longo do período, né, com o sol ali aparecendo, pode até aumentar a temperatura. Mas agora a previsão, tá, é para 20 e 21. E por volta de 5h30 da manhã, em Morretes, tinha 12 graus no termômetro. Na madrugada, 10, 11. Então, gelado pra caramba. Guaraxaba também. Na madrugada, 12, 13. 5h30 da manhã, 14 graus de temperatura em Guaraxaba.
1: Frio.
0: Frio. E a máxima, que também não deve passar de 20 e 21. Antonina, na casa dos 13, 14 graus. E deve ter máxima também de 21, 22 graus ao longo aí da quinta-feira.
1: E o tempo e temperatura nas nossas praias, Mauro Júnior?
0: Então, Pontal do Paraná logo cedo tinha 14, Matinhos, acreditem ou não, tinha 13, e Guaratuba 14 também, de mínima. A máxima aí nos balneários, com tempo bom, deve girar em torno de 21, 22, 23 graus.
1: Para fechar, então, tempo lá também na capital do estado e ali na região metropolitana.
0: O Vizinho esqueceu de Paranaguá. Antes de fechar com Curitiba e metropolitana, tem a cidade polo aqui do litoral, que é Paranaguá. Nesse momento, 15, 16 graus de temperatura, dependendo aqui da região da nossa cidade. E a máxima na mesma tocada, entre 21, 22 e 23. Tempo bom e céu claro em Paranaguá também. Curitiba e região metropolitana, geladas pra caramba. Durante a madrugada, mínima de 7, 8, 9 graus na capital e no entorno. Agora cedo, ali por volta de 5h30 da manhã, 10, 11 graus de temperatura. E a máxima para hoje, para Curitiba e metropolitana, não deve passar de 22, 23. Quem está indo para Curitiba e para o entorno, muito bem agasalhado, não se iludam com o bom tempo. Tá bonito, tá bacana, mas frio pra caramba aqui na nossa região.
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1: São 7 horas e 53 minutos. Vamos seguindo aqui com o nosso Rede Notícias. Ontem, ainda pela manhã, o governador Ratinho Júnior anunciou as atrações do Verão Maior Paraná 2026-2027. Os shows nacionais serão realizados em Matinhos e Pontal do Paraná entre os dias 8 e 31 de janeiro.
0: É, vem muito show aí, né, vizinho?
1: Ao todo serão 30 shows nacionais nas duas cidades.
0: Então, agenda cheia, hein? Uhum. Se preparem aí para um baita verão já de dezembro em diante, mas de fato, né, é o mês de janeiro. Então, a agenda de shows foi divulgada de forma antecipada para preparar, né, comerciantes, hotéis, restaurantes e toda a região. As atrações reúnem artistas nacionais. A gente está aguardando aí mais duas datas, né, que serão divulgadas.
1: Sim.
0: Se é show nacional ou é internacional. E tem todo o estilo, do sertanejo ao pagode,
1: rock,
0: ao rock,
1: samba,
0: ao clássico, enfim, tem de tudo um pouco, mas também ainda há uma expectativa grande para duas atrações que serão divulgadas pelo governo do estado.
1: Segundo o governador Ratinho Júnior, ao todo, então, 30 shows nacionais nos palcos de Matinhos e Pontal do Paraná e ainda 58 artistas paranaenses que vão se apresentar nos palcos Sunset.
6: Então hoje é um dia de anúncio das nossas atrações. Nós vamos manter a mesma programação e planejamento do Verão Maior Paraná, que é muita atração esportiva para as famílias, né, em especial para as crianças, para os jovens e para os atletas, para poder se divertir e passar o dia. Nós temos também toda uma programação de shows, que também é algo que a gente já fez ser um aí de praxe, né, os shows nacionais e os shows locais. Nós vamos ter 30 atrações nacionais no nosso Verão Maior do ano que vem e vamos ter 58 artistas paranaenses, que são artistas locais, prestigiando o talento local também. Nós vamos manter o palco Sunset, que são palcos destinados aos artistas locais e também a recreação no final da tarde, início da noite, os dias de semana que não tem os shows nacionais, para a gente manter de forma atrativa também os turistas que muitas vezes não podem ficar final de semana durante os shows nacionais, mas querem também curtir uma boa música, uma boa apresentação, e a gente faz questão de poder manter esse prestigiamento aos nossos artistas locais, que são tão importantes também para a música e para a cultura paranaense. Nós estamos pensando, e já está sendo construído aí um show surpresa, tem essa questão também para atender o público de uma linha gospel, né? O público cristão, vamos dizer assim, independente da denominação religiosa, mas o público cristão, que a gente já fez o ano passado, foi um sucesso. Nós estamos numa crescente no volume de turistas no nosso litoral ao longo dos últimos anos, devido a esse projeto que foi criado já há 6 anos, que é o Verão Maior Paraná. 6 ou 7, porque teve a pandemia, mas mais ou menos isso, 6 anos. Então nós estamos numa crescente. O ano passado nós ficamos em torno de 2,5 milhões de turistas que visitaram o nosso litoral, entre paranaenses, turistas de outros estados e turistas estrangeiros. O litoral passou a ficar mais conhecido a nível do Brasil. Tanto é que passamos a ser o maior verão do Brasil em termos de participação cultural, de músicas, tanto com de artistas nacionais e artistas locais. Então isso passou a chamar a atenção também de boa parte da população brasileira para aqueles que querem passear. Como o nosso verão, ele historicamente, ele é muito seguro, isso é um atrativo também para o turista. O turista quer passear com a família, com tranquilidade, podendo ir tomar o seu sorvete, podendo sair jantar, andar a pé, podendo andar com o seu celular. Nós temos aqui no Paraná esse bom momento da segurança pública do estado, e no litoral a gente sempre tem também esse histórico de ter uma estratégia de presença policial, de segurança, de câmeras, que traz muita tranquilidade para quem frequenta o nosso litoral.
1: E já estamos aqui na expectativa, então, os shows nacionais, tanto em Matinhos como também em Pontal do Paraná, vão começar no dia 8 de janeiro. Então, de 8 até o dia 31, sempre aos finais de semana, sexta e sábado, e em alguns finais de semana, no domingo também, Mauro.
0: Muito bem, então vamos agora para a programação de Matinhos, com aquele vídeo bacana lá do governo do estado na tela. Jorge e Matheus, Tiaguinho, Chitãozinho e Chororó, Alexandre Pires, Maiara e Maraíza, apresentações de Matinhos. Jota Quest, Zezé Rústico, Gustavo Mioto, Felipe Araújo, Menos é Mais, Simária e também Hungria.
1: E agora passando os shows para Pontal do Paraná, as atrações que foram anunciadas ontem. João Bosco e Vinícius, Maiara e Maraíza, Paula Toller, Pixote, Turma do Pagode, Marcos e Belucci, Cleiton e Romário, Jeito Moleque, Trio Parada Dura, Nayara Azevedo, Maneva, Vitor Clay, Fred e Fabrício, Os Bonifácio, Vini e Lucas e Geriátricos. Então são os shows anunciados ontem pelo governo do estado do Paraná para essa próxima temporada do Verão Maior Paraná 2026-2027. Estamos ainda aguardando duas atrações, né, que em breve serão anunciadas também pelo governo do estado. Essas informações todas elas já publicadas nas nossas plataformas, site, Facebook e também no Instagram. Pontualmente 8 horas, nós vamos dar uma pausa, intervalo comercial aqui do nosso Rede Notícias e já já voltamos. Você não saia daí.
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0: Agora são 8 horas e 6 minutos, estamos de volta com Rede Notícias para a gente trazer aqui as condições das estradas e atualizar o nosso ouvinte e o nosso internauta. Temos algumas situações aqui para atualizar, Mauro Júnior.
1: Pois é, tem um acidente, né, vizinho? Lá na Vila São Vicente, é isso?
0: Isso mesmo.
1: É Paraituba.
0: São Vicente. Duas motos que bateram. Uma Bis cor vermelha, Josias Nascimento está lá no local trazendo informações também, uma Bis cor vermelha e outra moto que é uma Honda CG 125 cor preta, que não está mais lá no local. As vítimas, um homem e uma mulher, cada um em uma motocicleta, que estão recebendo atendimento médico. Inclusive, esse acidente aí envolvendo as duas motos foi bem próximo a uma UBS lá do bairro. Ali é a Avenida Ivan Jejuí Afonso da Costa com a Rua Sapucaí. Então, as imagens que estão na tela, corpo de bombeiros, uma ambulância do SEAT para atendimento a este acidente.
1: Só confirmando que ali é Jardim Guaraituba, aquele trecho ali é Jardim Guaraituba, das ruas que o Vizini passou e não São Vicente. Então, nesse momento, né, toda a movimentação lá de viaturas, corpo de bombeiros, Paranaguá Mobilidade, já chega também a Polícia Militar. Então, acidente entre duas motos, né? Parece isso. Que um dos envolvidos aí foi atendido ali mesmo, né?
0: Sim.
1: No próprio posto de saúde do bairro. Então, a informação que a gente tem, né? É o casal que estava numa moto, é isso,
0: Virgínia? Isso mesmo. Então, dessa ocorrência, ainda que não foi finalizada, nós tivemos duas motos que bateram. Um homem e uma mulher, um casal, né, que estava aí neste acidente de trânsito e precisou de atendimento ali mesmo, na unidade de saúde, Argemiro de Félix. A equipe da Paranaguá Mobilidade também foi lá para o local, mas não teve assim grandes proporções, foi apenas ferimentos leves a princípio, de acordo com o Josias Nascimento.
1: Parece que tinha um casal numa moto e um rapaz na outra, né? Outro veículo, que no caso parece ser uma Bis, né?
0: Uma Bis vermelha.
1: Não foi nada de grave ali no acidente e tal, mas o susto, né? Três vítimas caídas, claro. Chamaram o bombeiro, aí foi toda a estrutura, mas a princípio nada de grave. Tá aí a primeira moto envolvida, é uma Bis cor vermelha. E qual é a outra, a Prebrian, que tá lá? Ó.
0: É uma Honda CG 125 cor preta.
1: Isso. Então, um acidente aí do Jardim do Santos Dumont, né? Acidente agora há pouco.
0: Isso. Bem ali.
1: Rua quase... Sapucaí com...
0: Com a Ivan Jejuí.
1: Da Costa. Muito bem, Santos Dumont, né? Santos Dumont. O acidente de agora cedo.
0: Bom, dito isso, nós tivemos também na madrugada um tombamento ali na altura do quilômetro 34, nas pistas sentido litoral do Paraná, o tombamento de um caminhão. A carga ficou espalhada pela pista. Equipes da PRF e da concessionária EPR Litoral Pioneiro foram para o local, também isolaram ali o trecho, mas esse quilômetro aí, o 34, já foi liberado também, né? Ficou ali a carga espalhada pela pista e o motorista do caminhão, com ferimentos moderados, foi encaminhado para atendimento médico.
1: Agora a informação de cedo, né? Agora da manhã, é que já liberaram ali o trecho. Eu acredito até que o caminhão tombou para fora, né? Da pista de rolamento, facilitando tudo. Aí já começaram a limpeza e tal, e tá tudo liberado ali no quilômetro 34. É aquele trecho de serra lá em cima, Morretes, aquelas curvas ali, as últimas, né? Da serra, já chegando aqui no litoral do Paraná, já chegando ali em Morretes, quando não tem mais, né? Curva, trecho de serra e tal. Mas foi bem ali no 34, em uma curva, que esse caminhão, a princípio carregado com farelo de soja, tombou final da noite de ontem, madrugada de hoje. EPR no local, atendimento da ocorrência e o motorista aí encaminhado com ferimentos leves pela concessionária. Madrugada, já tudo liberado, trecho limpo, né? E segue aí a quinta-feira com o tempo bom na rodovia federal.
0: Ontem pela manhã, logo após acabando aqui o Rede Notícias, um acidente de trânsito na Avenida Ayrton Senna da Silva, ali no cruzamento com a Gabriel de Lara. O Mauro Júnior foi até o local e nós temos imagens que estão na tela. Acidente envolvendo carro e moto, Mauro.
1: Pois é, de acordo com o que apuramos no local, nós fomos lá até a Gabriel de Lara com a Ayrton Senna. O Onix cor branca, ele vinha pela Ayrton Senna sentido Porto. Naquele cruzamento ali com a Gabriel de Lara, o motorista, ele deu sinal para entrar à esquerda da Ayrton Senna para acessar a Gabriel de Lara, como quem vai ali pro antigo Estados Unidos. Tá ali também, acho que é Copadubo, né? Antes era Cooperativa, agora parece que é Copadubo. Toda hora troca, né? Então a gente não tá atualizado. Mas ali, onde era o Colégio Estados Unidos, estava dando sinal para entrar ali na Gabriel de Lara. A moto vinha da Gabriel de Lara, sentido Ayrton Senna, ia pegar Ayrton Senna,
0: tá,
1: possivelmente sentido bairro, sentido que eu digo 277, né, não Porto. E aí bateu no carro que estava, né, bem ali no cruzamento esperando para acessar a Gabriel de Lara. Foi uma pancada na lateral do carro, mas o dano material. O piloto da moto, de 35 anos, foi atendido ali no local e encaminhado aí para uma avaliação médica, acredito que para o regional. O motorista do carro permaneceu ali, acionou o socorro, fez todo o protocolo. Você está vendo também aí nas imagens, né? Um carro do Corpo de Bombeiros, era um cabo da corporação que estava passando, viu o acidente e na hora, quando ele percebeu que o piloto da moto ficou caído na via e exposto ali ao lado do carro, ele imediatamente parou o carro do bombeiro para proteger a vítima. Desceu rapidamente e já atendeu ali o rapaz. Então, parabéns aí para esse militar. Cabo... tem o nome lá na live, mas eu não vou me lembrar agora. Mas ele parou imediatamente o carro para proteger a vítima e já desceu para atender o piloto da moto que estava caído ali no trecho da Ayrton Senna.
0: A gente sabe que aí na Ayrton Senna, ainda mais nesse trecho, o movimento ele é intenso. Bom, ontem pela manhã, durante a live e o atendimento a essa ocorrência, não foi diferente. Carros e mais carros, caminhões e mais caminhões.
1: Não respeitam nada, não respeitam cone, não respeitam viatura. Aqueles caminhões que passam transportando carros, no começo da live ali passam dois, mas voando. E nem estava sinalizado direito ainda. Então é uma falta de respeito. Não é o parente, né, do motorista que está ali, né? Não é a mãe dele, não é a mulher dele, não é um filho dele, né? Mas passam voando. Aí com viatura no meio da pista, o carro com alerta ligado, você tá vendo que tem alguma coisa errada, mas não adianta. Eles abriam o sinaleiro, eles passavam voando, né, sentido Porto. Uma vergonha, pena, né, pena, que a gente não tem um sistema de multa, né? Tem ali a ocorrência, o cara passou em alta velocidade do lado, multa, né? Faz a multa ali, não tem problema. Chega lá pro cara, R$1.000, R$1.500. Né? Aí o cara sente no bolso e nunca mais ele faz isso. É que não tem nada, né? Ayrton Senna é um Deus nos acuda, não tem fiscalização nenhuma, mas deveria ter, né? Nem que fosse por foto. Um agente de trânsito fotografa, filma o caminhão passando em alta velocidade num trecho isolado, né, para atender a ocorrência, e multa o cara. Pronto, dói no bolso. Aí o problema é dele, ele que se dane para pagar a multa e que saia do bolso e que saia do orçamento. Agora, é uma vergonha um motociclista caído. Sim. Na via, o carro parado com alerta ligado, já indicando ali o acidente, um carro do Corpo de Bombeiros embicado na Ayrton Senna e o cara passa do lado voando com aquele caminhão. Ali tem muralha digital naquela região. Identifica, pessoal aí da central, identifica o caminhão e manda uma multa. Pronto, né? Passa para a PRF, porque tem, né? Dizem que tem esse convênio, né, com a PRF. Passa para a PRF, multa a turma. Pronto, tá resolvido. É o que eu falo ali do cruzamento da Barão do Rio Branco, né, com o José Lobo, onde os caminhões passam também sem respeitar a preferencial da José Lobo. Deixa a turma ali da Superintendência de Trânsito na esquina. Passou o primeiro. Aí anota a placa, tira uma foto, multa. Você vai ver se vai ter de novo.
0: Quando dói no bolso, Mauro, aí a história é outra.
1: Pois é, daí não vai ter mais, né?
0: Não.
1: Mete multa, faz umas 200 multas aí, pra você ver se tem de novo. Não tem mais.
0: E já uma outra situação, quando tem um atendimento, uma ocorrência, um acidente de trânsito, aquelas pessoas querem chegar próximas ali do local, filmar, tirar foto, ir devagar para saber o que aconteceu e acaba atrapalhando o atendimento, os socorristas, os profissionais que estão ali também.
1: Quase deu um acidente ontem, era uma Fiorino branca, um carro de passeio e um caminhão vindo quando abriu o sinaleiro.
0: Uhum.
1: O cara da Fiorino freou, o do carro de passeio também freou para olhar, o caminhão buzinou, inclusive na live. Quase que bateu ali, quase que deu um strike. Também uma caminhonete branca de uma empresa. Eu não consegui identificar ontem no local, mas se eu identificar hoje, vendo a live com mais calma, eu vou falar. Já estava sinalizado, pista simples ali, uma faixa de cada lado, o cara passou um caminhão na faixa simples. Me falaram o nome da empresa ontem lá. Inclusive é bem conhecido aqui da gente. E se eu conseguir identificar, eu vou falar o nome para que o gerente identifique, chame a atenção do funcionário. Nada justifica a pressa para passar em pista simples por um caminhão, podendo provocar um outro acidente. Pior, o carro da empresa, né? Que nem é dele. Uma caminhonete aí de uma empresa que passou por ali ontem. Se você passou, você sabe quem é? Eu vou tentar identificar e vou falar aqui.
0: Bom, então, pedindo aí sempre a atenção do motorista. A EPR Litoral Pioneiro não está indicando aqui nenhuma outra situação no trânsito agora pela manhã, nesse momento, né? O Josias trafega ali pela região do Aeroparque, Avenida Bento Munhoz da Rocha Neto, sentido centro, né? Mostrando ali o tempo bom, poucas nuvens.
1: E vento, né?
0: E vento também,
1: pelo wind banner ali, dá pra ver que tá ventando também, né?
0: De fato.
1: Muito wind banner.
0: Um do lado do outro ali, vários. Agora 8h18.
1: Vou perguntar pro Wind Banner se eles vão trazer a central do SAMU aqui pra Paranaguá de novo. O Wind Banner, responde aí. O candidato ou a candidata é igual o Wind Banner. Sabia, vizinho?
0: É, Mauro.
1: Os candidatos.
0: Por quê?
1: Só balançam com o vento.
0: Ai, vamos fechando aqui o quadro Estradas, pedindo atenção de você que trafega aqui pela nossa região e que tenha uma boa circulação.
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0: São 8 horas e 21 minutos. O fenômeno El Niño, ele pode trazer mais períodos de chuva acima da média para o Paraná até o verão de 2026-2027. Segundo o CIMEPAR, os volumes também podem ser elevados e concentrados em poucos dias. A temperatura na área de monitoramento do fenômeno chegou a 1,8 graus acima da média.
1: É, então podem se preparar, e a gente já está percebendo, né, que está chovendo mais do que o normal e vai ser ainda pior de acordo com a previsão. Ainda para o verão agora, 26, 27. A estimativa é de um fenômeno 90% maior e classificado como o mais forte já registrado. E aí entra outubro e dezembro desse ano e pega também janeiro do ano que vem. O pico, né, o momento principal, é entre novembro e janeiro, com uma temperatura aí acima de 3 graus, né, na superfície do mar, acima do normal. A reportagem de agora, nessa sequência, né, que a gente tem aqui, é um quadro, né, vizinho?
0: Isso, como
1: é que a gente
0: fala? É quadro do El Niño, quadro especial.
1: Uma série especial e com mais uma reportagem aí do Alex Zizini.
3: O El Niño já está em desenvolvimento e pode ganhar força nos próximos meses. Segundo as projeções, a temperatura do Pacífico Equatorial pode chegar a quase 3 graus acima da média no início de 2027. No Paraná, o fenômeno deve favorecer chuvas acima da média, principalmente entre novembro e janeiro, além de aumentar a frequência de tempestades, granizo, vendavais e raios. Também cresce o risco de enxurradas, elevação dos rios, alagamentos e deslizamentos. A população deve acompanhar os alertas da Defesa Civil e as atualizações meteorológicas. Nós vamos acompanhar agora as informações atualizadas com o meteorologista do CIMEPAR, o Lisandro Jacobsen, sobre o El Niño.
4: As últimas atualizações da NOAA, agência americana que monitora a temperatura da superfície do mar no Pacífico Equatorial, apontam que a temperatura já chegou a 1 grau e 8 décimos acima da normal climatológica. Ou seja, estamos com o evento de El Niño transcorrendo durante este inverno, fim de inverno, mas com projeção de atingir o pico entre primavera e verão, já que as projeções indicam que a temperatura possa chegar a quase 3 graus acima da média no início de 2027. Assim, sendo um dos eventos mais fortes desde a década de 50. Os impactos aqui no Paraná favorecem para que a chuva continue acima da média nos próximos meses, com pico entre novembro, dezembro e janeiro. Em decorrência dessas chuvas, que podem acontecer com forte intensidade e em curto espaço de tempo, poderemos ter mais enxurradas e elevação dos níveis dos rios. Importante salientar que primavera e verão já são comuns a incidência de granizo, ocorrência de vendavais e muitos raios no estado. Mas com o evento El Niño progredindo nos próximos meses, as tempestades tendem a ficar um pouco mais frequentes sobre as regiões paranaenses. Claro que os impactos são bem irregulares, não há uma condição homogênea para todas as regiões do estado. Chove mais nas porções oeste, sudoeste e centro-sul, mas a temperatura também fica um pouco acima da média e principalmente a chuva nas outras regiões, como na metade norte e nas porções a leste do estado. Essas chuvas excessivas também podem causar alguns deslizamentos, movimentações de massa nos próximos meses. Por isso é muito importante que a população continue acompanhando os avisos meteorológicos e os alertas emitidos pela Defesa Civil do Estado.

0: A expectativa, né, não é a melhor possível para outubro, novembro, dezembro e janeiro. Há uma preocupação muito maior com novembro também, por conta aí dos temporais. E a Ilha do Mel FM já vem, né, preparando, informando, alertando, orientando o cidadão com relação ao fenômeno El Niño, pode ser o mais forte já registrado na história. Então é com informação que a gente também trabalha, né, e orienta o cidadão que nos acompanha. Agora são 8 horas e 26 minutos e começa neste sábado a primeira edição do Festival da Primavera em Guaratuba. A programação segue até o dia 26 e o evento, né, celebra a chegada da nova estação do ano com atividades de natureza, cultura, música, arte e educação ambiental em vários pontos ali de Guaratuba. A abertura acontece na Praça Central. A principal atração do evento é o show com a família Lima. Está marcado para o dia 26 de setembro, lá na Praça dos Namorados. O secretário de Cultura e Turismo de Guaratuba, o Fabiano Cecílio da Silva, vai falar aí a respeito da programação da Festa da Primavera lá do município. Secretário, muito bom dia.
1: Então, bom dia a todos da Ilha do Mel FM, é uma honra poder estar com vocês aqui mais uma vez. É um evento inovador, né, essa proposta desse primeiro festival de primavera aqui da nossa cidade, no intuito de pensarmos essa questão da entrada de uma nova estação. Como todos sabem, faz parte do cultural do litoral paranaense, essa proposta de entender o 7 de setembro, o setembro chegando, essa mudança de estação, as pessoas virem mais para a cidade também, né? Mas nós aqui em Guaratuba, a gente está com essa proposta de entender a cidade primeiro boa, para quem mora nela, para que ela possa ser boa para todo mundo, né? Para que quem nos visita e quem vem aproveitar aqui durante o verão enquanto visitante. Então, esse festival de primavera, ele tem esse objetivo de trazer, né, esse brilho todo das flores, a questão, né, de conciliar música, artesanato, a nossa cultura local, com essa entrada da nova estação. Um dos pontos altos, a gente já começa com essa ideia da abertura do festival de primavera, com a realização do quinto Clean Day, né, que é o Dia Mundial de Limpeza de Rios e Praias. A gente está falando de um mundo todo parar, ou dia 19 ou dia 20. No nosso caso, Guaratuba, a gente optou por fazer no dia 19, que é um sábado, 19 de setembro, em que todos os nossos 22 quilômetros de praia, da Prainha à Barra do Saí, nós teremos voluntários que estarão mobilizados nessa questão de preparar a nossa praia, nessa questão de limpeza, e principalmente, o maior objetivo, esse trabalho é feito, é capitaneado pelo Instituto Guaju, voltado a essa ideia de criarmos consciência ambiental. Então, a gente pensou nessa ideia, né, de trazermos uma atração que tivesse uma abrangência a nível nacional, como é o caso da família Lima, né? Mas também que fosse uma banda que tivesse essa vinculação com o espaço físico em que esse show vai acontecer, que é a Praça dos Namorados. Para você entender, a cidade nasce naquela região, e essa região chamada, né, de Rua da Praia, e hoje carinhosamente chamada de Praça dos Namorados, onde vai acontecer o show, tem toda uma relação de ligar a cidade com a Baía de Guaratuba, o melhor pôr do sol, né? A gente brinca que é o melhor pôr do sol do Brasil aí. Então, o show vai estar acontecendo nesse local, então vinculando essa ideia de trazer as famílias, trazer os visitantes para aproveitar o ambiente, né, que é a Praça dos Namorados, o belo pôr do sol que a gente vai ter, e curtir boa música, que é a ideia da família Lima, né? A intenção da gestão aí é continuarmos, né, com essa proposta desse festival. E Guaratuba, além do festival, tem se preparado basicamente todos os meses, né, do ano. A gente vai ter um evento, né, de médio para grande porte. Então o festival, ele nasce, né, ainda, né, pequeno para aquilo que a gente sonha com ele, mas com certeza absoluta, ano que vem estaremos conversando com você sobre ele de novo.
2: Então tá aí, Festival da Primavera, primeira edição, que teremos até show nacional com o grupo Família Lima, dia 26 o show, mas a programação dessa primeira edição começa já neste sábado agora, neste fim de semana lá em Guaratuba.
0: Muito bem, nós vamos pro intervalo comercial agora, que não é, né, tão rápido, mas na volta, super rápido, a gente vai falar de uma baita operação da Polícia Federal. Não é isso, vizinho?
2: Ah, com certeza.
0: Já tem nome aí da operação, vizinho?
2: Pegar o nome aqui da operação.
0: Qual que é o nome? Tráfico internacional, lavagem de dinheiro. Já tem foto aí também. Qual que é o nome lá, vizinho?
2: Operação Hereditar.
0: Hereditar.
2: Hereditar.
0: Deve ser de hereditário.
2: Pode ser.
0: Acredito que é isso, né?
2: É contra a organização criminosa, tráfico internacional de drogas, envolvendo máfia italiana. Enfim, uma operação grande da PF, Polícia Federal, que daqui a pouco a gente traz todos os detalhes.
0: Manda foto lá para nossa produção, porque tem Interpol também, tem a Polícia Italiana, tem muita ordem judicial já sendo cumprida. Deixa eu até pegar aqui os municípios que elas foram cumpridas, até para a gente poder passar direitinho aqui para quem está acompanhando, já não ficar tão assustado logo cedo. Ó, Palhoça, Santa Catarina, São Paulo, a capital, São Caetano, Santos e Americana. É uma baita de uma operação combatendo o tráfico internacional de droga e a lavagem de dinheiro. Nesse caso é o tráfico de cocaína, né? Que passa aqui pelo porto de Paranaguá através do terminal de contêineres. Então é uma baita de uma operação. Vamos esperar ali pelo menos algumas imagens para a gente ir pro comercial. Mas já tem dinheiro apreendido. Durante a investigação, muita droga também apreendida. E nesse momento, né, mandados sendo cumpridos. Aí tem de tudo, né? Busca e apreensão, prisão, ó, a Polícia Italiana, né? Os Carabineres, a Polícia Federal, aí tem Receita Federal também na parada. Enfim, a turma tá trabalhando logo cedo, combatendo aí o tráfico internacional e também lavagem de dinheiro, né? Do tráfico, o envio de cocaína pro exterior.
2: Mauro, só trazendo aqui o nome, né? Operação Hereditar, que significa herança em italiano.
0: Certo.
2: Herança. Então, herança. Operação deflagrada pela PF é chamada de Hereditar, que significa herança em italiano.
0: Muito bem.
2: Intervalo comercial e já voltamos.
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0: Agora 8:37, estamos de volta com Rede Notícias e seguindo com a série de reportagens especiais do Setembro Amarelo, a campanha que reforça a importância do cuidado com a saúde mental, com a valorização da vida. E nesse episódio de hoje, nesta quinta-feira, dia 17, nós vamos falar sobre os impactos da conexão constante na saúde mental, Mauro.
1: Pois é, hoje a psicóloga Renata Abdinor, ela vai falar sobre como o celular... Presta atenção no tema de hoje, hein? A psicóloga vai falar sobre como o celular, as redes sociais e a necessidade de respostas imediatas influenciam o comportamento das pessoas e podem aumentar a ansiedade. A reportagem, né, o quadro, essa série especial é com ele, Cadu Motia.
2: Dando sequência à nossa série de programas sobre saúde mental no mês Setembro Amarelo, hoje a nossa conversa com a psicóloga Renata Abdinor vai abordar a velocidade desse mundo altamente conectado. Será que o ser humano está preparado para toda essa rapidez? E como que isso impacta a nossa saúde mental?
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4: Nesses 20 anos, né, que eu atendo, que eu trabalho como psicóloga, eu percebi visivelmente a mudança na saúde mental das pessoas após a inserção da tecnologia da maneira como está hoje. Porque a gente já tem o celular há muito tempo, mas não o smartphone, né, onde a gente tem acesso a um mundo nas nossas mãos. A velocidade com que as coisas estão acontecendo, a velocidade com que as informações chegam para nós, a velocidade com que a gente precisa dar conta das demandas, né, gera muita sobrecarga.

0: com certeza gera ansiedade.
1: Exatamente. Essa velocidade que o mundo se encontra hoje, as pessoas estão querendo abraçar isso. Só que a gente não foi feito para viver nessa velocidade. Então a gente tem muitos impactos. A gente vê o distanciamento entre as pessoas, né? Porque antes a gente se reunia, não é verdade? A gente fazia festinhas, a gente se reunia na pracinha, a gente ia conversar. Hoje as pessoas falam só através de um telefone, de uma tela. A gente vê situações simples do cotidiano se transformando em grandes agressões, grandes eventos negativos, justamente porque as pessoas perderam a empatia. Elas estão perdendo a compaixão um pelo outro. Então isso impacta em tudo, nos relacionamentos, no trabalho, nas finanças. A gente tem essa cobrança de prosperidade, de produção, que a internet muitas vezes coloca, né? Então, não, você pode, você consegue. E muitas vezes a pessoa está tão sobrecarregada e aí ela começa a se frustrar. Por que que eu não consigo? Por que que o fulano ali consegue? Né? Olha uma foto no feed, por que que aquele está tão bonito? Então, aquilo que é mostrado na rede social não é uma realidade. Porém, isso traz sofrimento para as pessoas, porque elas começam a se comparar. Então baixa a sua autoestima, a sua autoconfiança. Ah, eu acho que eu não sou capaz. Se aquele ali conseguiu, por que que eu não consegui? Então a velocidade com que o mundo hoje se apresenta traz muito sofrimento. Eu não quero dizer que a rede social e as tecnologias são ruins. Elas são ótimas, se elas forem bem utilizadas. O problema é que a gente faz um uso muito excessivo hoje em dia. A gente deixa de estar com pessoas, a gente deixa de se relacionar, a gente se cobra demais, a gente acha que tem que responder as coisas na velocidade com que as pessoas cobram a gente, né? E a gente se submete a tudo isso e acaba no sofrimento.
2: 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E na semana que vem, na próxima quinta-feira, nós teremos o último episódio desse quadro especial Setembro Amarelo. Agora são 8 horas e 42 minutos, seguindo aqui com o nosso Rede Notícias.
3: E quinta-feira é essa, hein?
2: Pois é.
3: O aparelho parece um pisca-pisca aqui.
2: Agitada,
3: de Natal.
2: Agitada, movimentada. Meu,
3: quero avisar que metade do que chegou não consigo ver. Nós estamos trabalhando aqui nas notas, né, da noite, madrugada e de agora, tá? De uma operação da Polícia Federal, do tombamento do caminhão da madrugada, do cara baleado em Pontal. Então, até meio-dia eu respondo todo mundo aí, fiquem tranquilos.
2: Ai, ai, agora 8h43, em homenagem ao Dia do Caminhoneiro, celebrado ontem, 16 de setembro, a TCP, empresa que administra o terminal de contêineres de Paranaguá, promoveu uma série de ações voltadas aos profissionais que atuam no transporte de cargas. Essa iniciativa de ontem reuniu serviços gratuitos de saúde e também cuidados pessoais.
3: Pois é, o objetivo das ações foi reconhecer a importância dos caminhoneiros para o funcionamento, né, da cadeia logística ali da empresa, especialmente, né, para o transporte de cargas que movimenta o comércio exterior brasileiro. Então, de fato, é uma cadeia, né? E os caminhoneiros estão ali, são elos importantes, não só no transporte da fábrica aqui para o terminal, mas dentro do terminal também, porque lá tem motoristas de caminhões internos, né? Do vai e vem ali do TCP. Essa reportagem de agora é dele, do trepidante, camisa meia dúzia, Daniel Marques.
4: No dia 16 de setembro é celebrado o Dia do Caminhoneiro. E aqui na TCP, o Terminal de Containers de Paranaguá, é feita uma atividade muito especial de cuidado com a saúde e segurança desses profissionais. E para falar um pouco mais sobre a importância dessa iniciativa e dos cuidados fornecidos a esses caminhoneiros, conversamos com Caio Zayats, ele que é superintendente da TCP.
5: Dia do Caminhoneiro é uma singela homenagem que a TCP faz a um dos mais importantes profissionais do setor logístico, que é o caminhoneiro. Sem o qual o caminhoneiro não teria o porto e também é a profissão que movimenta a nossa economia. Então a gente visa trazer aqui algumas ações de conscientização, promoção de saúde, meio ambiente, também de segurança e também trazer alguns brindes para eles, para que também ouvi-los quanto às suas

0: Objeções, dúvidas dos nossos processos operacionais e trazer essa importância que eles têm para a TCP. Hoje a gente tem a nossa equipe de saúde aqui prestando orientações de saúde com aferição de glicemia, pressão. Temos também um barbeiro que está fazendo cabelo e barba de graça. Temos nossa equipe de meio ambiente trazendo informações sobre a segurança no trânsito e também a nossa equipe de central de atendimento está aqui na TCP, aqui nesse dia do caminhoneiro, para trazer instruções e tirar dúvidas quanto a funcionalidade do nosso aplicativo TCP Go. Um dos focos nossos também é promover a segurança no trânsito. Então nós temos nossas equipes de segurança aqui trazendo orientações, promovendo a direção defensiva, também promovendo as nossas normas e regras de segurança dentro do terminal para que os motoristas tenham uma passagem eficiente e segura dentro de nossas operações. Eu acho que o principal é agradecer, né? É uma função extremamente importante, não só para a TCP, mas para toda a sociedade. É quem movimenta a nossa economia, quem movimenta todos, desde remédio, alimentos. Então, sem os caminhoneiros, nós não teríamos uma sociedade constituída como nós temos. Então, a gente tem que valorizar muito essa profissão, que é uma profissão difícil. A gente sabe de todas as condições, de estradas, dificuldade de trânsito, dos custos que são geridos, e ficar longe da família. Então, é uma profissão que a gente tem que aplaudir e agradecer e reconhecer toda essa contribuição que tem para a nossa sociedade.
1: A ação reforça a importância desse trabalho feito por quem fica, na maior parte das vezes, nas estradas e a valorização de um dos serviços mais importantes do nosso país. Para o Rede Notícias, Daniel Marques.
2: É parabéns a todos os caminhoneiros e a TCP que promoveu esse dia todo especial ali no pré-gate da empresa do Terminal de Contêineres do Porto de Paranaguá. Essa reportagem você vai conferir no nosso site, Facebook, canal do YouTube e depois também lá no Instagram. Agora são 8 horas e 47 minutos, vamos com o boletim policial.
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2: Agora são 8 horas e 47 minutos. Chegamos no setor policial, Mauro Júnior.
4: E aí, ó.
2: É, PF.
4: Já tem PF na rua aí.
2: Operação. Qual é o
4: nome da operação?
2: Hereditar.
4: Toca aí um pepino de Capri aí, por favor. Em homenagem a Pepino, que morreu.
2: Sim.
4: Mas a operação também, né?
2: É, nome italiano, Mauro.
4: É, Pepino de Capri. Qual que era aquela música famosa dele, rapaz de Deus? Tão famosa que eu esqueci.
2: Guilherme já vai jogar ali do
4: champagne, cubo. Meu brendário no encontro.
2: Opa!
4: Porque fui muito pra Itália, né,
2: Vitor? Tô percebendo.
4: Que confusione. Uma pizza, my friend.
2: Boa.
4: Uma vez eu fui numa pizzaria chique em São Paulo, sabe?
2: É.
4: Um cara que me levou lá, né, pra pagar, porque eu duro, né? Não vou nesse lugar. Aí eu falei, pô, não dá pra pegar uma maionese, um ketchup pra pôr na pizza aqui? O cara me olhou com uma cara. Não, aqui é só azeite de oliva importado. Falei, ah, tá bom, então vou comer esse troço.
2: Que chique, hein?
4: Mas pois também, vizinha, a pizza dessa fininha, assim.
2: Ah,
4: né?
2: Aí, pô.
4: Aquela que se colocava na boca, derretia. Quanto? 600 pau a pizza.
2: Caramba.
4: Obrigado, tchau.
2: É só um pedaço e é isso, Mauro.
4: Só um pedaço e nada mais. Uhum. É uma música italiana, né?
2: Champagne.
4: Champagne, Marina. Tem aí, põe aí, Natan. Tem pepino de Capri, hein? Uma emissora desse tamanho aqui com computador não tem pepino de Capri. Porra, brincadeira. Você pede aquelas porcariadas, tem.
2: Tra, tra, tra, lá, lá.
4: Toca um funk, ele já toca na primeira pegada.
2: Tá na ponta
4: Pepino
2: da agulha.
4: De Cap, que é um clássico, não tem nessa emissora.
2: Vamos deixar essa missão pra daqui a pouco, Bárbara Rodrigues no Super Manhã.
4: Tem que ser a Bárbara. O Natan não sabe o que é isso. Ele é do Pablo Vittar Placar.
2: Ah, é? Tá bom.
4: Aí você pega ali o playlist do Prebianca, também só tem isso, ó. Pablo Vittar, aquele cabra lá do Nhequinheque, só tem isso aí também. Vamos lá pra operação. Hereditar. Já me deixam louco logo.
2: Hereditar, operação de agora cedo, quinta-feira.
4: Ó, só pra você entender. É uma operação internacional de combate ao tráfico de drogas e à lavagem de dinheiro ligada à máfia italiana. E é, né, o envio de cocaína principalmente pelo Porto de Paranaguá pro exterior.
2: Isso.
4: Vamos para a nota da PRF.
2: Da PF.
4: Aqui de Curitiba. PF, né? PF. Isso.
2: A Polícia Federal deflagrou na manhã desta quinta-feira a Operação Hereditar, com o objetivo de desarticular e impedir a continuidade de uma estrutura criminosa transnacional baseada na aliança entre integrantes da máfia italiana e organizações criminosas brasileiras para promover o envio de grandes carregamentos de cocaína da América do Sul para a Europa, principalmente por meio do Porto de Paranaguá.
4: Então, hoje, nesta quinta-feira, estão sendo cumpridos 7 mandados de prisão preventiva e 5 mandados de busca e apreensão. Também foram decretadas medidas patrimoniais de sequestro de imóveis, bloqueio de bens e também valores existentes nas contas bancárias e aplicações financeiras das pessoas físicas e jurídicas investigadas pela Polícia Federal.
2: A ação, ela tem origem no aprofundamento investigativo de fatos apurados nas operações Hatches e Spiderweb, que revelaram a associação entre integrantes da máfia italiana e organizações criminosas brasileiras responsáveis por fornecer toda a logística para exportação de grandes carregamentos de cocaína pelo Porto de Paranaguá.
4: Também, durante essa investigação, verificou-se que, mesmo após a prisão de 2 mafiosos italianos em 2019, lá na cidade de Praia Grande, em São Paulo, e sucessivas apreensões de cocaína realizadas no âmbito daquelas operações, a estrutura criminosa permaneceu ativa por meio de familiares e amigos, né, dos associados, que deram continuidade ao fluxo de aquisição, transporte, armazenamento e remessa da droga ao continente europeu para abastecer o clã mafioso estabelecido na região de Piemonte, no norte da Itália.
2: Esta continuidade das ações de narcotráfico se deu por meio de um processo sucessório no qual familiares e associados ao clã mafioso assumiram a coordenação dos negócios ilícitos a partir do Brasil, preservando os vínculos previamente estabelecidos com fornecedores de cocaína, operadores logísticos e financeiros.
4: Bom, com isso, a estrutura criminosa se manteve operando por meio, né, da reutilização das mesmas rotas, dos mesmos mecanismos financeiros e também da mesma rede de contato que foi construída ao longo de anos pelos mafiosos italianos que vieram a ser presos pela Polícia Federal em 2019.
2: O trabalho investigativo realizado pela Polícia Federal comprovou o vínculo dessa estrutura criminosa em pelo menos 11 apreensões realizadas entre 2019 e 2020, totalizando mais de 4,6 toneladas de cocaína, que tinham como destino diferentes países europeus, entre eles Itália, Bélgica, Holanda, França e Portugal. Parte desse volume apreendido correspondia a aproximadamente mais de 2 toneladas de drogas que estavam armazenadas no Brasil quando ocorreram as prisões em 2019 e que foram posteriormente movimentadas pela organização reorganizada.
4: Já tinham se reorganizado com as prisões de 2019. É uma baita de uma ação da Polícia Federal, aí tem Receita Federal, aí tem lá a Polícia Italiana,
2: Europol,
4: né? Também tem o time do Palmeiras, tem a LDU. Então, uma baita de uma operação hoje em território nacional, combatendo o tráfico internacional de drogas e também a lavagem de dinheiro. A matéria completa, Vizini, já tá no site, já tá indo pro Instagram, né?
2: Isso. Lá no nosso site é o ilhadomelfm.com.br. também no Instagram e no nosso Facebook.
4: Muito bem, e vai também lá para a fanpage, né?
2: Também pode acessar as nossas plataformas digitais e conferir a matéria completa desta operação Hereditá da Polícia Federal.
4: Só um bolinho daquele ali já me ajudava, hein? Poxa. Volta ali, ó. Uhum. Volta o começo desse vídeo aí, Perbino. O cara abriu a mala lá, ó. Na Polícia Federal. Grupo de Pronta Intervenção ali, o GPI.
2: Nossa. É grana, hein?
4: Pribianca, levanta da mesa. Vem aqui, Pribianca. Pega essa bolsa aqui, ó. Essa aqui, pega. Vamos fazer aqui, ó. Vamos voltar aquele vídeo com a nossa realidade. Essa aqui, ó. Pequenininha aqui, ó. De cá.
2: Lá vem o Guilherme.
4: Ó. Uhum. Bota o vídeo aberto na tela lá. Do começo, o cara abrindo aquela bolsa. Certo? Vamos lá. Primeiro quase caiu ali também.
2: Cuidado.
4: Porto. Ó, tá vendo lá? O cara vai abrir aquela bolsa, ó.
2: Tô vendo, ó.
4: Olha lá.
2: Abriu. Eita, nós. Tá,
4: agora abre aqui. Agora eu.
2: Tela vamos cheia, lá. Vamos ver.
4: Vou abrir aqui a bolsa, ó, vizinho, ó.
2: Vamos ver o que, abriu que tem aqui aí. Abriu
4: a bolsa.
2: Não tem nada.
4: Pra mostrar zero. Como é que nós estamos na vida, né?
2: Vento.
4: Bota lá, Pribianca. Vamos ver de novo lá. O cara da PF abrindo a outra bolsa.
2: Vamos ver, abrindo
4: ele
2: a bolsa.
4: Chegou lá no. Uhum. Vai ser um terminal lá, ó. Bota ele abrindo a bolsa.
2: Vamos voltar um pouquinho.
4: Olha lá. Meu senhor,
2: hein? É dinheiro, hein?
4: Agora bota aqui.
2: Agora volta aqui pra realidade.
4: Eu vou abrir a bolsa. Olha lá, eu vou abrir a bolsa.
2: Nada, aí zero. Vamos
4: ver como é que funciona.
2: R$0. Ai, ai.
4: Você não podia estar com dinheiro, bolsa.
2: Pois é, não tem nada aí, Mauro.
4: Faz tempo.
2: Só uma outra informação aqui desta operação, que é a ação de hoje. Também é um desdobramento das operações Samba e Mafiuse, deflagradas no Brasil e na Itália em 2024, que consistiam na primeira fase ostensiva de investigações conduzidas pelas autoridades brasileiras e italianas no bojo desta operação jurídica e policial internacional.
4: Muito bem, tá aí então a operação Hereditá, né, da Polícia Federal, aí tem todo, né, um aparato de forças policiais e também, né, Receita Federal e tal, internacional, nacional, combatendo o tráfico internacional. Bem rapidinho aqui, porque já está na hora de terminar o programa, né, hoje foi uma loucura aqui com informações, né, vizinho?
2: Ah, sim.
4: Tivemos,
2: sim,
4: na madrugada de hoje,
2: isso,
4: um rapaz de 18 anos alvejado por pelo menos 7 tiros. O vizinho já vai falar aí onde os tiros atingiram. Tem tiro até na bunda. É, ele tava, esse rapaz de 18 anos, com uma mulher lá no deck de Praia de Leste. Segundo o que foi apurado na madrugada, estavam fumando maconha no deck. Aí chegaram indivíduos armados e atiraram na direção desse rapaz e também da moça. Ela não foi atingida. O rapaz foi alvejado por pelo menos 7 tiros.
2: É, ele foi alvejado com tiros nas costas, abdômen, nádegas.
4: Esse deve doer, hein?
2: E também no braço esquerdo.
4: Certo.
2: Ele foi levado por militares do SIAT, do Corpo de Bombeiros, para o PA, o Pronto Atendimento, instalado lá no balneário de Praia de Leste, em Pontal do Paraná.
4: Tá, foi agora aqui?
2: Foi agora.
4: Agora é madrugada.
2: Uhum, né? Sim, nessa madrugada de quinta.
4: Tudo bem. Aí, ó.
2: Um rapaz de 18 anos que foi alvejado, a matéria completa lá no nosso Facebook.
4: É isso aí, né, meu amigo?
2: É 8h58, pra gente fechar, então, Rede Notícias desta quinta-feira, Mauro.
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4: 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Que jornal, hein, vizinho?
2: É, movimentadíssimo
4: muita
2: hoje.
4: Muita notícia. Uhum. Segue lá nas plataformas digitais.
2: Boa.
4: Mandaram aqui, Mauro, essa nota aí da PF, tá no Instagram? Vai tá. Tá no site, vizinho?
2: Tá no site.
4: Tá no Facebook?
2: No Facebook.
4: Tá no rádio?
2: Também.
4: O cara perguntou aqui, se eu ligar o chuveiro, pega também?
2: Cuidado aí.
4: Se for corona daquele antigo, pega. Você liga o chuveiro, já vai sair a nota lá da Polícia Federal. Vai tomar banho, vai esse menino.
2: Pra fechar aqui, hoje é aniversário do Eloir Rosa. Pra gente não esquecer aqui, mandar um abraço pro Eloir.
4: Tá de aniversário hoje?
2: Hoje, 17 de setembro.
4: Gosto muito do Eloir, viu? Eloir que tá lá em Pontal trabalhando, sempre acompanhando a gente. Um abraço, Eloir. Saúde, sucesso, sorte. Parabéns pra você, meu grande amigo Eloir, baita de um camarada, viu, vizinho?
2: E hoje é aniversário também de um outro amigo nosso, Nasser Bandeira, o tarólogo. Tá de berço.
4: Nasser, faz tempo que não falo com o Nasser.
2: É,
4: um abraço Nasser. Pro Nasser também. Faz um grande trabalho aqui no litoral. Muito bacana, muito sério.
2: De fato.
4: Um abraço pro Nasser, parabéns também, né? Muita força, muita fé.
2: É isso aí.
4: Pro Nasser Bandeira e feliz aniversário.
2: Vamos chega. Fechando, chega, Mauro.
4: Bora.
2: Vamos nessa.
4: A partir de agora tem bastante coisa pra gente fazer aí, né?
2: É, dá espaço aqui, lugar agora pra ela que vem chegando, Bárbara Rodrigues, pra comandar.
4: E vai tocar pepino de capa,
2: champanhe,
4: né? Que Natan e Prebianca nem sabem o que é.
2: Vem aí, Bárbara Rodrigues.
4: Prebianca perguntou Superman. Se era marca de energético.
2: Joga lá no Google, Prebianca. É uma ótima quinta-feira pra todo mundo.
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0: Bom dia, Paranaguá, bom dia, litoral do Paraná. Eu acho que é que você esteja também curtindo a gente aí. Não só aqui em 90.3, mas pelo site, pelo aplicativo. Ai, estamos chegando, gente. Quinta-feira com mais um dia de sol, alegria, música boa para deixar o seu dia mais leve, né? Final de semana quase aí, gente, quase chegando, a gente já tá no ritmo. E o Super Manhã começando. Por aqui eu, Bárbara Rodrigues, vou te fazendo companhia até o meio-dia. Hoje, dia 17 de setembro de 2026. A temperatura agora 19 graus e meio aqui na nossa Paranaguá. Aí tem música pra gente curtir, tem informação, tem horóscopo também pra gente descobrir aí o que os astros estão aprontando. Tem aquela nossa enquete marota também pra você participar já já. E claro, né, os babados e tititis, as fofocas, né, tudo aquilo que rende uma boa conversa, né? Então aumenta o som, pega aquele cafezinho gostoso e vem com a gente, porque o seu dia começa melhor quando começa aqui na ilha.
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0: Minha rádio que você vê, esse é o Jorge Benjor, W Brasil. Abrindo o Supermanhã de hoje, nessa quinta-feira. E a gente já pula aqui pro nosso guia astral, bora!
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0: Começando com Áries, Touro e Gêmeos. Áries, sua comunicação mais diplomática tem tudo pra virar sua melhor ferramenta no serviço. Com mais flexibilidade e simpatia, pode conseguir uma boa relação com todos, alianças importantes e até maior cooperação, viu? Quinto com os astros te impulsionando a colocar a cabeça no lugar e cuidar de você. Nada de 880, Áries. Com bom senso e responsabilidade, você pode chegar numa harmonia entre sentimentos, pensamentos e atitudes. Números da sorte, 52, 11 e o 07. A cor do dia pra você, azul. Alô, você do signo de Touro. Olha, sua praticidade ganha doses de perfeccionismo e flexibilidade. E aí, tente a cumprir as tarefas direitinho, melhorar os processos e deixar a rotina assim, ó, impecável. Com a comunicação afiada, você pode negociar bem e ter êxitos. Tudo indica que vai ser um dia de mudanças. Com paciência e disciplina, você pode descobrir uma forma esperta de lidar com o din-din e os boletos, tomar decisões maduras e construir uma base financeira mais segura. Palpites do dia 10, 52 e o 09. A cor do dia, amarelo. Gêmeos, alianças, acordos e trabalhos em equipe estão favorecidos hoje. Você também vai ter um ótimo dia para apresentar ideias ou projetos. Tudo indica que o networking vai funcionar e abrir portas importantes para você. Uma oportunidade incrível pode aparecer quando menos espera, especialmente através de um bom papo, companhia ou ideia. Afinal, seu jeito mais criativo, comunicativo e aberto às novidades tende a atrair coisas boas. Números da sorte, 37, 03 e o 19. A cor do dia pra você, goiaba. 919, já tem.

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10: Maravilha, agora 9h23, vou chamar ele, meu amigo Euclides Pérez. 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
10: Valeu, Euclides. Abraço, amigo. Bom dia. Bom trabalho por aí.

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0: FM, a rádio que você vê. De propósito, teto pra God, Ludmilla hoje. 9h33, a gente já pula pro nosso guia astral. Bora lá.
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a gente fala agora para você dos signos de Câncer, Leão e Virgem. Alô, caranguejinhos, hein? O dia pede atenção com conversinhas fora de hora. Para compensar, pode esbanjar boas ideias e pique para acabar logo com o expediente. Boas chances de chamar a atenção de quem decide e receber reconhecimento. Você tende a se cuidar mais, mas sem deixar a rotina virar uma prisão. Você pode receber sinais que nem tinha notado, encontrar soluções simples para se sentir melhor e dar um passo de cada vez, sem mimimi e sem cobrança exagerada. Números da sorte: 36, também o 54 e também o 11. A cor do dia para você é cinza. Oi, Leão, seu papo afiado, diplomático e persuasivo tá on. Você pode abrir algumas portas ao expressar suas ideias com carisma e divulgar o seu trabalho com aquele toque de ousadia. Se você busca um trabalho, um bom dia para fazer entrevistas. A lua no paraíso astral turbina sua criatividade, sua coragem, confiança, favorecendo apostas certeiras e oportunidades inesperadas. E as alegrias, conquistas e boas surpresas prometem pipocar tarde, hein? Amém! Números da sorte: 34, também o 25 e também o 54. A cor do dia para você é magenta. Alô, você do signo de Virgem. É um bom dia para cortar desperdícios, negociar débitos e colocar as contas nos trilhos. Você pode ganhar din-din com comunicação, comércio ou divulgação de produtos e serviços. E tem sinal de financiamento familiar. A lua em Sagitário pode chutar a rigidez para escanteio e trazer liberdade, ousadias e novidades. Olha, a sinceridade segue presente, mas o clima mais tranquilo e favorável tende a beneficiar conversas, decisões e mudanças. Palpites do dia: 08, também o 23 e também o 05. A cor do dia para você: azul claro. Vamos pro intervalo, voltamos já.

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0: FM, a rádio que você vê, Dancing in the Moonlight, Loreen, Tatu, rolando por aqui também, 9h48, tem mais Guia Astral.
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para você agora de Libra, Escorpião e Sagitário. Libra, com a Lua na casa 3, ativando sua mente ágil e poder de convencimento, você tende a passar mais confiança e arrasar em reuniões ou entrevistas. Contatos importantes e parcerias sérias podem abrir caminhos promissores. Para o choque de um total de zero pessoas, você deve se dar bem com todo mundo. Tudo indica que vai encontrar palavras certas e até mesmo em situações delicadas e vai fortalecer os vínculos, que são valiosos. Números da sorte em 22, também o 49 e também o 41. A cor do dia para você é lilás. Escorpião, olha, essa quinta chega pedindo foco, disciplina e uma revisão da sua rotina, né? Buscando agir com maior eficiência. Afinal, mostrar comprometimento pode te ajudar a ganhar pontos importantes com clientes, colegas e até chefes. A Lua na casa da bufunfa avisa que pode cair pix na sua conta hoje. Amei, né? Mas, como não rola gol sem sua camisa, pensa em maneiras de incrementar aí a renda, né? E dar os seus pulos, prometem ganhos a mais. Palpites do dia para você, 31, 60 e também o 33. A cor do dia para você é preto. Alô, você do signo de Sagitário, hein? Tudo indica que a sorte vai bater na sua porta, mas quem tem que abrir é você, Sagita. Com otimismo e confiança, mas também responsabilidade e limites. Apostar nas suas ideias promete ser uma jogada certeira. Quintou com a energia em alta e o astral bem leve. Papear, rir e estar perto de gente querida tende a renovar suas forças. Cuidar do corpo e mexer o esqueleto sem abrir mão da diversão pode fazer a diferença também. Números da sorte, 50, 32 e o 49. A cor do dia para você hoje é violeta, meu bem. A gente volta já.

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hoje. Você e eu, Tiaguinho, são o cara pra você. Fechando a primeira hora do Supermanhã, né? E a gente fecha também o nosso Guia Astral, trazendo as previsões de Capricórnio, Aquário e Peixes. 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

Bora lá, Caprica. Olha, com a sua lab diplomacia ativadas, dia favorável para apresentar ideias e soluções para as dificuldades no serviço. Bom também para fazer contatos, reuniões e entrevistas. Pode ter ótimas ideias e conexões à tarde. Pode ser um dia também para refletir sobre a necessidade de se reconectar com os parentes, inclusive primos sumidos, resolver assuntos antigos. Tem tudo para fortalecer os laços, né? E construir então uma convivência mais tranquila. Números da sorte para você é o 51, também o 53 e também o 08. A cor do dia é azul marinho. Aquário, desafios não estão descartados, mas suas ideias podem ganhar força se unir criatividade com planejamento. À tarde, conversas importantes, contatos úteis e trocas de conhecimento podem rolar e render frutos, viu? Os momentos com os amigos prometem boas ideias, risadas e oportunidades. Aguarde papos interessantes no almoço, inclusive com alguém de fora. Depois, seus planos para o futuro podem contar com uma ajuda importante. Palpites do dia 18, 54 e também o 29. A cor do dia para você é rosa. Peixes, tem cheirinho de sucesso no ar, hein? É que a lua no ponto alto do mapa e bem aspectada à tarde promete favorecer negociações, abrir seus caminhos e trazer resultados concretos, inclusive promoção. Se as finanças estão, Deus nos acuda, os astros te ajudam a desenrolar as dívidas, quitar o que você conseguir e botar as contas nos eixos. Com talento para negociar e enxergar oportunidades, pode tirar o pé da lama, hein? Números da sorte, 15. Também o 33 e também o 24. A cor do dia pra você é pink. Assim a gente fecha o Guia Astral de hoje, né? Amanhã ele volta a partir das 9 da manhã.

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1: 10:04.
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3: Olá para você que acompanha a nossa programação aqui na Ilha do Mel FM. Eu sou Giovana Saad e trago informações do nosso departamento de jornalismo. A Prefeitura de Matinhos assinou o contrato para a construção da nova escola municipal 8 de maio na região do Sertãozinho. O investimento será de quase 14 milhões de reais. A nova unidade terá 3 pavimentos e será preparada para atender inicialmente cerca de 400 alunos em período integral. Os estudantes terão acompanhamento pedagógico, alimentação e atividades complementares durante todo o dia. A assinatura da ordem de serviço aconteceu nesta segunda-feira, dia 14, no gabinete do prefeito. O ato marca oficialmente o início das obras. A escola faz parte do planejamento do município para ampliar o ensino em tempo integral. A prefeitura também prevê a construção de uma creche com atendimento integral ao lado da unidade, formando um polo de educação na região. Nós voltamos a qualquer momento direto da nossa redação. 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

Amores, estamos de volta agora, 10 horas 11 minutos, com a segunda hora do Supermanhã na Ilha. Vamos juntos até o meio-dia por aqui, né? Hoje, dia 17 de setembro de 2026. Deixa eu ver como é que tá a temperatura. Ah, não, vamos atualizar agora, que isso aqui era a hora que a gente começou. É, já aumentou, a gente começou com 19 graus. Já estamos na casa dos 20 graus por aqui, na cidade de Paranaguá. Nesse, eu falando 17 de setembro já, né, minha gente? Que loucura. Passamos o dia 1º pro dia 17, assim, 5 minutos. Daqui algumas horas já é Natal. Se liga, se liga. Bom, e agora na segunda hora, a gente vem com enquete pra você. Valendo prêmios aqui na programação da Ilha, quero você participando com a gente. Que é o seguinte, tem coisa nessa vida que a gente simplesmente, às vezes, não consegue entender, né? Às vezes as pessoas explicam pra gente uma vez, a gente não entende, explica a segunda, não continua nem entendendo. Tem gente que desenha, piorou. Né? Aí o pior é quando a pessoa termina de explicar e pergunta assim, sim, entendeu? Ai, aí você faz aquela cara assim de paisagem, aham, claro, mas por dentro você tá pensando assim, eu não faço a menor ideia. Nossa enquete de hoje é pra descobrir que assunto que você simplesmente não consegue entender, não importa quantas vezes alguém tenta te explicar qual que é a coisa, que te explica, e você simplesmente não entende como é que funciona. Pode ser tecnologia, matemática, como é que funciona a regra de algum esporte, GPS, enfim, aquela explicação que todo mundo parece entender, menos você. Essa é a nossa brincadeira de hoje. Manda aqui a sua resposta pro WhatsApp da Rádio Ilha do Mel, o mais agitado de todo o litoral, né? 984-14-2231. Participa com a gente da nossa enquete, que hoje eu tenho prêmio. Sua resposta pode render em um voucher do Big Bowl Boliche. Então manda aí, qualquer coisa que você já desistiu de entender. Eu já vou começar aqui com a minha participação, que eu, até hoje eu não entendo como é que um avião consegue ser daquele tamanhão, né, gente? Cheio de gente, de mala, de comida, e ainda por cima ele sair do chão. Ah, pode me explicar que a asa, que a turbina, que a aerodinâmica... Ah, eu escuto, eu faço cara de quem entendeu. 5 minutos depois, eu continuo com a mesma pergunta, né? Como é que isso voa, né, gente? Já comecei. Agora você, manda aí pra mim no WhatsApp da Ilha.

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Tamo de volta, 10h22. A nossa enquete do dia rolando, perguntando pra você. E aí? Conta pra mim, qual que é aquela coisa que não importa quantas vezes te expliquem, você simplesmente não consegue entender, se fica ali, faz aquela cara de paisagem e tal. Flávia mandou aqui, bom dia, Bá. O trabalho do meu marido. Faz 12 anos que estou com ele e até hoje eu não entendo. E eu fiquei, mulher, qual que é o trabalho do teu marido? Me responda, que eu fiquei aqui na dúvida. Sara mandou pra mim o verbo to be. Eu não entendo até hoje também, menina. Eita, que na escola era complicado, hein? A Josi mandou também. Bom dia, Bá, tudo bem? Tudo bem, Josi. Ela falou pra mim é crochê e tricô. Ah, eu acho lindo também, mas eu não sei como é que consegue fazer, né? Um monte de nozinho, sai um monte de desenho, né? Que coisa mais linda. Olha, admiro quem faz. Quem que tava falando aqui do... Ah, o Rogério mandou aqui, ó. Bárbara, eu queria entender como é que funciona o Bluetooth. Você coloca uma coisa perto da outra e pronto, tá conectado. Ele falou assim, pra mim, isso daí é bruxaria moderna. Adorei, Rogério. 10h23, tem grupo envolvente.

0: Denis Hanchuns, Zaneta e Cristiano, notificação preferida. E a gente curte o grupo Envolvência, né? Graveta, amante, não tem lá. 10h31, vamos pro intervalo. Eu volto já com babados e tititis.
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0: maravilha. Vamos lá, 10h37. Tá na hora dos babados e tititis. Olha, gente, Ana Maria Braga faz um alerta ao vivo no seu programa após descobrir um hábito comum que lhe causou lesão nos olhos. Dói muito, disse ela. Pois é, ontem, quarta-feira, Ana Maria Braga, ela alertou os telespectadores sobre os cuidados com os olhos. Durante o programa Mais Você, a apresentadora, ela revelou que sofreu uma fissura na córnea. Olha, gente, que perigo. Chegou a acordar chorando de dor. Segundo Ana, o problema teria sido causado pelo uso do ar-condicionado durante a noite. Ela contou que deixou o aparelho ligado no modo quente por causa do frio em São Paulo e que o ar seco acabou ressecando a córnea, provocando uma dor intensa. No início do matinal aí da TV, a apresentadora aproveitou o episódio para fazer um alerta ao público. Não durmam no inverno com ar-condicionado quente ligado sem ter dentro do quarto um bom umidificador. Senão fica que nem eu, dá uma fissura na córnea porque seca o olho. A Ana explicou que decidiu manter o aparelho ligado por conta das baixas temperaturas registradas na capital paulista nos últimos dias. Ela falou, tava frio, pra malandro nenhum botar defeito ontem. Aí esqueci de desligar o ar-condicionado. E o que aconteceu? Levantei hoje chorando, juro, disse ela. A apresentadora chamou atenção para os efeitos do ressecamento dos olhos, né? Um alerta para todo mundo, né? De repente, seu olho, a córnea é muito sensível, você fica com ele um pouquinho aberto só e ele vai ressecar. E dói muito, pontuou. A Ana Maria também contou que recebeu atendimento de um oftalmo em caráter de urgência, né? E aproveitou para agradecê-lo ao vivo. Queria agradecer ao oftalmologista Rubens Belfort, que veio me salvar aqui, afirmou ela. Apesar do problema, Ana Maria passou bem e comandou Mais Você sem intercorrências. E eu acho incrível ela, né, Ana Maria? Às vezes tá doente, tá ruim pra caramba, e ela vai lá, ó, trabalhando firme e forte.
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0: lá, 10h42. Vou lá pro WhatsApp da galera, que eu quero ver o que, que vocês estão mandando na nossa enquete do dia. Nancy, Bárbara, bom dia, tudo bem? Tudo ótimo, minha querida. Então, eu não consigo entender o impedimento do futebol. Eu também, ela falou, meu marido explica. Mas na hora eu finjo que entendi, mas eu não entendi. Eu adoro futebol. Ai, Nancy, eu também não entendo. Aí, quando eu acho que tá impedido, não tá. E eu falo, mas que coisa. Eliane, bom dia, Bá. Morro e não entendo pra que serve aquele tal de teorema de Pitágoras. O tal de Pitágoras, não poderia ensinar alguma coisa mais fácil de entender? Meu Deus, eu nunca entendi isso também. Sempre fui péssima, sou boa no português. O Luiz, bom dia, Bárbara. Espero que esteja ótimo. Eu tô bem, graças a Deus. Aqui é o Luiz da Ilha do Mel. Oi, aqui é a Bárbara da Ilha do Mel. Um abraço pra você, pra todos aí da rádio. Sobre a enquete, uma coisa que eu fico sem entender até hoje. A tal da matemática. A professora explicava um monte, eu não entendia. Olha, eu ficava tão feliz quando eu conseguia resolver um problema. Mas era um ou outro. Daí continuo sendo melhor no português. Como diz, sou de humanas e não exatas, né? Kátia mandou áudio pra nós aqui, vamos ouvir.
1: Bom dia, Bá.
0: Bom dia.
1: Aqui é Kátia. Eu fico com a mesma pergunta sobre os navios. Como aquele trem tão pesado, daquele jeito, consegue ficar em cima da água e não afundar?
0: Meu Deus,
1: bom dia pra você e pra todos que estão na escuta. Pra minha amiga Simone, lá do restaurante Flor da Serra também. Eu sei que ela tá ouvindo. Opa, beijo.
0: Beijo pra Simone, beijo pra você, Kátia. Verdade, hein? Agora eu fiquei com essa dúvida também, né? Como é que faz e não afunda também? Pesadão.

0: E agora eu fiquei doido.
1: Munhoz e Mariano na ilha, Camaro Amarelo. E a gente curtiu Grupo Pixote. Por mim eu te deixava agora, mas eu não deixo vocês não, agora não. Só meio-dia.
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Maravilha, estamos de volta às 10h52 agora. Vamos lá para a nossa enquete do dia, que eu quero ver o que mais vocês estão respondendo na nossa brincadeira de hoje, né? A pergunta que não quer calar, hein? O que é aquele assunto que às vezes as pessoas te explicam, mas você ainda não conseguiu entender? Já teve gente que falou aqui do cartão de crédito, teve outro ouvinte que falou do Bluetooth. Agora a Camila mandou aqui: Bárbara, eu não consigo entender como que o GPS sabe aonde eu tô? Eu mal sei onde eu deixei o meu celular dentro de casa e ele sabe exatamente onde eu tô. Porra, Camila. Marcelo, imposto de renda. Eu já tentei entender umas 5 vezes. Bárbara, na quinta, eu só aceitei que não era pra mim, né? Olá, eu pago e tá tudo certo. Vamos mandando aí, 984-14-2231. Você participa com a gente aqui na ilha.

Mendes, Mano Batidão, daqui pra sempre. 10h56. Vamos lá pro nosso WhatsApp, que eu quero ver mais participações de vocês na nossa enquete do dia. A gente perguntando qual é aquela coisa que podem explicar pra você se não entende até hoje. E já rolou de tudo aqui, né? Agora chegou a participação da Patrícia, lá do Parque São João. Alô, Patrícia. Ela falou como é que funciona o controle remoto. Bárbara, tem mais de 40 botões, eu só uso 3. Os outros devem controlar a NASA. Menina, dá até medo, né? Eu nem aperto. Eu nem sei. Anderson, eu não entendo como é que o Wi-Fi chega na minha casa sem fio. Se alguém me explicar de novo, eu vou fingir que entendi pra não passar vergonha. Vamos mandando aí no WhatsApp, 984 14 22 31.

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4: Olá para você que acompanha a nossa programação aqui na Ilha do Mel FM. Eu sou Giovana Saad e trago informações do nosso departamento de jornalismo. Em Paranaguá, a coleta de resíduos domiciliares, recicláveis e volumosos segue cronogramas organizados para atender diferentes regiões da cidade. A coleta de lixo doméstico acontece de segunda a sábado, durante o dia e à noite. No centro, o serviço é realizado diariamente. A coleta seletiva também atende vários bairros de segunda a sábado. Moradores devem separar materiais como papel, plástico, vidro e metal do lixo comum, ajudando na reciclagem e na preservação do meio ambiente. Já a coleta de volumosos é destinada a itens como sofás, colchões, móveis, portas, janelas e resíduos de podas. É importante colocar esses materiais para a coleta apenas nos dias programados. O descarte irregular em ruas e terrenos pode causar acúmulo de água, atrair animais e favorecer a proliferação de doenças. Por isso, respeitar os horários de coleta e fazer a separação correta dos resíduos ajuda a manter Paranaguá mais limpa e organizada. Nós voltamos a qualquer momento direto da nossa redação. 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
7: Gente, eu dei uma sumidinha aqui porque estavam mexendo. Estão mexendo de novo no computador aqui. Por isso que eu sumi. Eu não podia entrar no ar. Mas agora tá de volta. 11h15 agora. Vamos lá pro WhatsApp, que eu quero ver mais participações de vocês na nossa enquete de hoje, né? Qual que é aquela coisa que pode explicar mil vezes pra você, você não consegue entender. Ai, ai, aqui chegando de tudo, gente. Rodrigo mandou, oi Bárbara, bom dia. Olha, uma coisa que já me explicaram e eu não consigo entender são essas matérias de raciocínio lógico. Eu faço aula e saio parecendo um leão que sabe tudo. Chega o dia de prestar concurso, adivinha qual matéria que eu vou péssimo. Sim, é esse tal de raciocínio lógico. Sim, tem umas coisas que eu não entendo também. Porque às vezes eu sigo alguns que trazem essas perguntas pra você ali de raciocínio lógico. Aí eu acho que acertei, né? Aí no fim vem a resposta, tá errado. E eu fico, gente, mas como? Aí depois faz sentido, né? Enfim, Loreninha, deixa eu ver que ela mandou aqui. Uma ótima quinta-feira pra todos nós. Bom, eu achava chique quando ia no banco pegar dinheiro, né? Ficava olhando as pessoas ir no caixa eletrônico, tirar dinheiro. Eu não sabia que tinha que enfrentar a fila. Daí o meu filho foi me ensinar. E olha, Bárbara, ele foi umas 6 vezes no banco comigo. Até eu aprender. Hoje eu vou sozinha. Mas tem coisas que eu ainda não sei. Mas, Lô, é complicado mesmo. Eu lembro que eu tava acostumada a mexer, tipo, no caixa eletrônico da Caixa. Tá, ia lá, entendia tudo. Um dia, minha mãe pediu pra eu ir com ela pra tirar dinheiro no Itaú. Eu quase fiz um empréstimo no nome da minha mãe. Ai, gente, eu tava quase apertando o negócio lá. Era pra sair um empréstimo no nome dela, né, mãe? Ela, Bárbara do céu, não é aí? Eu falei, mãe, mas eu só sei mexer no da Caixa. Isso aqui eu não sei. Ai, que loucura. Lorena não, Renata mandou aqui, bah, sobre enquete eu não entendo como que tem pessoas que tem sorte na Mega Sena pra ganhar 2, 3 vezes. Isso é sorte, porque eu acho inexplicável. Boa, isso mesmo. Você já viu que tem aquela ex-BBB também, que ela já ganhou acho que mais de umas 30 vezes na Mega? Ela é fera. Mandar um beijo aqui pra Beth, que ela mandou uma foto aqui, ó, almoço ontem, delícia, por conta de Bárbara. Ah, você ganhou do voucher do temperos. Gente, que coisa linda esse almoço que você ganhou. Ô, Beth, eu amei. Que coisa mais saborosa. Olha, fiquei com água na boca agora, menina. Arrasou, beijo pra você. É, beijo também, ó, pra Simone. Kátia, a Kátia mandou, né? Beijo pra minha amiga Simone, que eu sei que ela tá ouvindo. E ela tava mesmo, que ela respondeu aqui. Falou, tô ouvindo sim. Obrigada, Bárbara. Um beijo pra você, tá, minha querida? quem que mandou aqui pra mim? Alessandra também. Bom dia, Bá. Eu não consigo entender como é que o remédio sabe onde dói. A gente toma eles na fé. Não, a gente toma os bonitinhos na fé mesmo. Não, o meu sabe, porque antes de eu tomar o comprimido, eu falo, estou tomando essa dipirona porque estou com dor de cabeça. Aí ele vai lá, certinho. Fonte vozes da minha cabeça. Fonte, né? Da onde que se tirou isso, mano?

Esse é o som de Taim e Thiago. Ensina-me. Versão do RBD, né? Do Rebelde. Marília Mendonça, te amo, o que mais posso dizer? E Demi Lovato, Cool for the Summer. Tem mais energia aqui. Bom dia.

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0: amores, eu vou estar aqui pro nosso WhatsApp 1133 para saber o que mais na nossa enquete aqui. O que que te explicam para você e você não consegue entender como é que funciona, né, gente? Ah, cadê aqui? O Leandro falou também, Bárbara, concordo com você também. Como é que um avião consegue voar? Aquilo pesa toneladas e simplesmente ele decide assim, hoje eu vou desafiar a gravidade. Ele falou, eu entro, mas eu vou desconfiado. Ai, adorei. Até me afoguei. É, Carol mandou aqui, ó, pra mim é matemática, principalmente quando a professora falava assim, é só substituir na fórmula. Pra mim, era justamente aí que começava o problema. Total. Amor, total, amor, total. Eu não consigo entender também. É, deixa eu ver quem mais aqui que eu tava conversando também, respondendo. Não quero deixar ninguém pra trás. Ninguém solta a mão de ninguém. Alessandro, bom dia, dona Bárbara. Bom dia, senhor Alessandro. Sobre a enquete, como é que sabem quando a gente vai fazer compras, assim, e o número da senha tá errado, se só eu sei a senha? Isso acontece, eu passo por isso com a senha Gov. Eu falo, eu tenho certeza que essa é a senha. Como é que pode dar a senha errada no Gov? Ninguém entende, né? Super manhã. Rinaldo, bom dia. O que eu não entendo é mandar Pix. A minha filha já me ensinou várias vezes, eu não aprendi. Agora eu nem tenho mais. Não, eu fico pensando, como que pode também, né? Esse negócio do Pix, assim, como é que funciona? Que eu sei que funciona, que eu uso. Mas se me perguntarem como que o dinheiro vai de celular pra outro, ó, eu nem faço ideia. Tenho noção. Anderson, bom dia! Sobre a enquete, eu queria entender a força da gravidade. Como que um batedor de pênalti manda a bola pra lua? Brincadeira. Eu queria saber como um foguete faz tudo aqui e depois se desmancha. Pois é, né? Ei, mas essa do pênalti, esse é por causa do Memphis ontem, né? Eu não vi ainda esse pênalti. Me falaram só. Eu escutei a minha filha ontem que ela tava na sala assistindo. Escutei um grito que ela deu. E depois mudou de canal. Colocou em outro canal. Pia da cara. Deixa eu ver quem mais mandou aqui. Que eu tava respondendo. Ah, Selma. Selminha mandou áudio. Vamos ouvir. O que ela diz?
1: Bom dia, Bárbara.
0: Bom dia,
1: o
0: meu
1: que
0: amor.
1: Eu não entendo.
0: Diga.
1: É o telefone, celular. Como é que pode?
0: É verdade.
1: A gente conversar com a outra pessoa pelo telefone, mandar áudio.
0: E a pessoa
1: eu
0: longe.
1: Eu não entendo. Não entendo mesmo, né? É um próximo
0: boa.
1: Bem feito. Pra gente pensar, né?
0: Bem feito. Parabéns para o criador do telefone. A pessoa tá do outro lado do mundo. E a gente tá conversando como se estivesse aqui. É a mesma coisa que eu tinha pensado também no fax. Você pode se mandar, né? Lembra quando tinha o fax, gente? Você passava o fax ali com a mensagem. E a mensagem ia daquele jeito, até com a tua assinatura, com a tua letra. Que loucura. Paulo César. Bom dia, Bárbara. Coisas que eu não entendo. Como é que a galinha... Como é que é? Como é que a galinha é descendente de dinossauro? Gostaria de ouvir uma música do Cristiano Araújo, oferecer pro Anderson Beissola, pro Messias Cabeça de Fumaça, pro Washington Bill, vulgo Marmita. Maravilha! Eu tive que pesquisar no Google, porque eu não acreditei. E as galinhas, é verdade só, evoluíram, como a gente não tem ideia, né? Evoluíram de um grupo de dinossauros carnívoros, gente, chamados terópodes. O mesmo grupo do Tiranossauro Rex e do Velociraptor. Ela tem um jeitinho de Tiranossauro Rex, não tem? Não é? E elas pertencem a esse grupo. Gente, que loucura isso. Olha, podem me explicar também, hein? Não vou entender, fiquei chocada. Supermanhã também é cultura. E eu, gente, eu ia falar do Cristiano Araújo, falar assim, ele vai estar no Verão Maior Paraná. Mas é o irmão, né? É o Felipe Araújo, Cristiano Araújo, que Deus o tenha. Grande cantor.

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Bom, 11h44, a gente vai ter que ir pro intervalo, não vai dar tempo de eu ler todas as participações, gente, ficou bastante ainda, hein? Olha, vou dizer, quanta dúvida de vocês, hein? Vamos ter que fazer a parte 2 dessa nossa enquete outro dia, tá bom? Mas todo mundo participando, concorrendo aqui ao voucher hoje do Big Bowl List, tá bom, amores?

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2: Aí chegou o momento, hein? Faltando 10 minutos pro meio-dia. Quem faturou hoje o voucher do Big Bowl Boliche? Saiu pra nossa ouvinte, Kátia. Final do telefone 7595. Alô, Kátia, hein? Final do telefone 7595. Parabéns, o voucher do Big Bowl Boliche é seu. Bom, eu tô indo nessa, né, meus amores? Fechando aqui hoje a Supermanhã. Vem aí na sequência a propaganda eleitoral gratuita. Depois tem a programa da Iurge. Na sequência, ele, Nasser Bandeira, o aniversariante do dia. Com o programa Mais Sorte pra você. E uma e meia tem Toca Todas. Apresentação dele, Elísio Júnior. Por hoje é isso, né, minha gente? E se tem uma coisa que a nossa enquete provou hoje, é que ninguém entende tudo nessa vida, né? A gente só disfarça muito bem. E tá tudo bem, a gente não tem que saber de tudo, não. Obrigada pela tua companhia nessa quinta-feira, tá? Que o restinho do seu dia seja leve, feliz, né? E amanhã tem mais Super Manhã, a partir das 9 da manhã. Te espero aqui, porque já sabe, né? Seu dia começa melhor quando começa com a gente.

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3: 11:55.
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3: Tem de sobra. 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

0: Eu tô aqui hoje com o nosso amigo João. Dá um alô aí, João.
1: Fala aí, pessoal. Eu sou o João e eu sou do Projeto Esportes. E aí, como que está, pessoal?
0: Qual tribo?
1: Ah, tribo de Acer, com toda certeza, né?
0: Olha, algo inédito, hein? Pela primeira vez aqui, um representante da tribo de Acer, hein? Eu tô aqui também com a Aline, dá um salve aí pra galera, Aline.
2: Olá, pessoal, aqui é do Projeto Cultura e com certeza a tribo de Naftália, vamos pra cima.
0: É isso aí, olha só, Projeto Esporte, Projeto Cultura, tribo de Acer, tribo de Naftália, são família, tá? São família. Gente, fica

0: nosso encontro jovem, que foi de mãe também. Já já vamos falar sobre o que aconteceu no último final de semana. Vamos falar também do último torneio que tivemos de futsal. Inclusive, João, o time campeão foi o...
1: Amigos do Stanley.
0: AMS, Amigos do Stanley. Inclusive, manda pra eles aí o link da nossa live, vê se eles conseguem entrar. Foi o campeão do nosso último torneio de futsal, a nossa liga de futsal FJU. Olha, todos os times estão de parabéns. A galera jogou muito bem. A galera do UPC ficaram bravos, né? Mas foi, jogaram final, muito, né? Bem. A galera do Cominese sempre dando um show. Veio uma galera top também de Antonina. Acho que o time deles era o Porto ou Portinho? Portinho. Jogaram bem demais a galera do Portinho. Qual outro time que tava com a gente?
1: Olha, tinha bastante. Tinha o Arrogantes.
2: Os Vila Guarani. Os Azulejos, que eu nunca esqueci o nome.
1: Azulejos. Não, esse time foi o que marcou os nomes dos times,
0: eu,
1: né?
0: Até Azulejos. Falei, até falei pra eles que eles pensaram ali na hora. Assim, qual nome a gente vai colocar?
1: Olhou,
0: qual nome a gente olhou, viu o Azulejo e falou Azulejo. Mas jogou bem demais a galera aí do Azulejo.
1: Teve Vila Guarani, né? Que foi o da sobrinha da Fran.
2: Teve, ah, são várias.
0: Tem alguns nomes aqui, ó. Vila Primavera, Figueira, o Empate, vieram jogar pela primeira vez, a garotada jogou bem demais. Os Escoçudos, que na hora erraram e falaram Pescoçudos, Escoçudos, Futebolístico, que é a galera de Naftalho Futebolístico, né? Jogaram muito bem. Vila City, Beira Rio, Porto FC, União Sul, o UPC que a gente falou, o Fúria Futebol Clube. Olha, pessoal, os times estão de parabéns. A galera jogou muito, mas muito bem. E não para por aí não, hein? Logo a gente vai ter outro torneio de futsal. Já já a gente fala mais sobre a nossa Liga de Futsal FJU. Fica com a gente porque hoje também tem o nosso quiz. Vamos falar da... O quiz tá fácil ou tá difícil hoje?
2: Tá tranquilo, tá tranquilo.
0: Olha, pela resposta que você falou ali, eu não sei se tá tão tranquilo assim não, hein? Vou até deixar a Poliana participar hoje. A Poliana e o Rodrigo hoje estão liberados a participar do nosso quiz, tá? Eu já quero ver a galera das tribos aí conectando hoje, inclusive. A galera top de Itapuá tá conectada na nossa live. Você que tá agora nos ouvindo aqui pela nossa Ilha do Mel FM, você que tá nos ouvindo agora do seu trabalho, você que tá agora saindo da escola, tá entrando aí no seu horário de almoço, se você puder, conecta também aí na nossa live do Instagram, pega o seu aparelho celular, coloca aí @FJULitoralPR, acessa a nossa live para participar do nosso quiz e quem acertar o quiz hoje vai ter uma premiação especial, tá? Então, já vamos conectando aí, participa do nosso quiz bíblico, que tá fácil hoje, tá fácil hoje. Tenho certeza que vão acertar. Inclusive, já tem uma galera conectando aqui, ó. Deixa eu dar uma olhadinha aqui. A Levi tá conectada aqui, a Elisângela, a Ana tá aqui, a Carol de Judá, a Arielle também tá conectada aqui, Itapuá presente. Deixa o endereço aqui também do polo da FJU aí em Itapuá, Arielle, pra gente falar aqui na nossa programação. A Poliana, chegou a Poliana, hein? Será que ela acerta o quiz mais uma vez ou vai errar? Chegou aqui na Kiki de Asse também, tá conectado. A Adri, eu não sei de onde ela é, mas colocou aqui FJU Zebulon conectada. O Eli também comentou aqui, ó, FJU Itapuá conectado. Olha só a galera de Itapuá, João, tá chegando junto,
1: hein? O litoral tá em pesíssimo hoje na nossa live.
0: É isso aí, ó. A Eli também comentou aqui, FJU Itapuá. Tem mais gente de Itapuá do que de Paranaguá.
2: Não,
0: hoje.
2: Não, já
0: que
2: tô
0: que
2: aqui.
0: Tá acontecendo, hein? Vamos lá, pessoal.
2: Movimentando as tribos já.
0: Você que é daqui da Força Jovem de Paranaguá, da FJU Paranaguá, espalha aí, pede pra sua tribo conectar aí, porque a gente tá apanhando aqui de Itapuá, hein? Olha só, a Ana comentou aqui, ó, tribo de Zebulon Itapuá. Chegou agora, chegou aqui a Tiffany, bora ajudar, chegou aqui agora. Olha só, a galera de Itapuá tá em peso hoje, hein? Inclusive, vamos de música da banda FJU.

Ana Paula, que eu vou pedir pra galera de Paranaguá conectar também, porque olha só, vamos ver se vai chegar mais gente aqui, vamos ver se vai chegar. Nós vamos de música da banda FJU, você que tá nos ouvindo pela Ilha do Mel FM, vamos de canção, eu já volto falando do que vai acontecer nesse final de semana, falando do que aconteceu no último domingo, falando também dos nossos projetos, do projeto Esporte. O João tá aqui hoje, vai falar do que vai acontecer ainda esse mês, do projeto Esporte. Então, fica com a gente, por favor, Banda FJU, vamos lá!

Voltamos com o nosso Conexão Jovem. Olha, você que pode aí, acessa a nossa live, @FJULitoralPR. Você pode acompanhar também no nosso Instagram todo o nosso trabalho da FJU. Nós temos vários projetos, temos o Projeto Cultura, que inclusive, Aline, já vamos falar do projeto.

0: O endereço do nosso polo da FJU aqui em Paranaguá é na Alameda Coronel Elísio Pereira, número 715, aqui no bairro da Estradinha. As oficinas do Projeto Cultura acontecem aqui no nosso polo da FJU, domingo, às 3 horas da tarde. Então, cola com a gente. A gente também, esse mês, a gente tem novidade do Projeto Esporte, né?
1: Exatamente. Tirando um pouquinho da área do futebol, né?
0: Saindo um pouco.
1: Um pouquinho do futebol e vôlei, né? Que o pessoal ama, a gente sabe disso. A gente vai ter os nossos board games. E o que é isso, pessoal? É
0: board nosso... games?
1: Board games.
2: Palavra difícil, né?
0: Olha aí, Ana Paula, o João tá chique.
1: Falando até meio errado.
0: Olha aí, Ana Beatriz, board games, fala, João.
1: É o nosso jogos de mesa, pessoal.
0: Jogos de mesa.
1: Jogos de mesa, é isso daí. E nesse mês a gente vai fazer os jogos de mesa, então. Vai ser o pessoal que vai praticar ali o Uno, o ping-pong, o xadrez, o dominó. É o pessoal que gosta e usa muito a cabeça, né? Porque pra jogar xadrez tem que ser muito inteligente.
0: Inclusive, tem um rapaz, desculpa te interromper, esqueci o nome dele agora. Ele é da tribo de Levi, lembra?
1: Aquele boss? Boss.
0: É, a gente chamava ele do boss do xadrez. Você sabe que todo jogo tem o boss no final. Ele é o boss do xadrez porque ele jogava muito. Sabe? Se ele tiver, vai ser difícil ganhar.
1: Olha, quem eu queria ver contra ele era o Wayne. O Wayne nunca passou todos os campeonatos de xadrez, tanto no litoral, tanto aqui, ele nunca perdeu.
0: É, vamos ver se a gente consegue fazer aí uma disputa.
1: Uma disputa entre esses dois.
0: Então, é board games, jogos de mesa ainda esse mês.
1: Ainda esse mês.
0: Na Força Jovem. FJU Paranaguá. Sai, então, você que curte, cola com a gente. Você que gosta de jogos de mesa, vem pra cá. Inclusive, domingo agora, por mais que a gente não vai ter o nosso board games, mas vai ter jogos de mesa também domingo.
1: Jogos de mesa, vai ter o vôlei e vai ter o futebol, né? Que nunca pode faltar.
0: É isso aí. Inclusive, João, fala um pouquinho aí do que aconteceu nesse último domingo na nossa Liga de Futsal FJU.
1: Nesse último domingo na Liga de Futsal da FJU, 16 times, pastor. Alguns estavam até dando a vida. Pessoal, estavam dando a vida mesmo.
0: Literalmente. Não.
2: Teve um comentário que o menino falou assim: valeu super pena, tava mais competitivo que a Champions League. Eu falei, olha... Eles saíram bem animados, né?
1: Não, teve um jogo ali que as torcidas foram uma loucura, que foi, pra mim, né? Foi a final. Desculpa, pra mim foi a final. Foi, eu adoro todos os times, mas entre o Cominese e o Porto ali foi um jogaço, pessoal. E a torcida toda torcendo, os jogadores, os times. Então foi um jogo diferente ali. O Porto ganhou nos pênaltis, de tão pegado que foi o jogo. E foi um jogo diferente. E desses 16 times, apenas um saiu campeão, óbvio. E foi o AMS, que são os amigos do Stanley. Que tirando de todos os times ali, tirou de letra esse campeonato, né,
0: verdade,
1: pastor?
0: Jogou muito bem. Agora, João, essa galera que tá agora nos ouvindo aqui pela Ilha do Mel, nos assistindo pela live, o que é que ela tem que fazer pra poder fazer parte do Projeto Esporte?
1: Entre em contato. Muito difícil. Entra em contato na nossa página, entra em contato com o número. Se você conhece a FJU, alguém da FJU, fala direto com essa pessoa. Mas se você ainda não teve contato com a FJU, acessa a nossa página, @FJULitoralPR. Lá a nossa coordenadora vai estar de prontidão para te atender e te inscrever no próximo campeonato. Geralmente a gente faz uma vez por mês, no mínimo, né? É isso aí. Quando não duas. Mas a gente vai estar sempre ali, sempre fazendo campeonato, futebol, o vôlei. Então já escreve o seu time, porque as vagas acabam muito rápido.
0: É isso aí. Inclusive, é só você vir no nosso polo da FJU. Você vindo do polo da FJU, você já ingressa no Projeto Esporte, você já pode fazer parte do Projeto Esporte, do futsal, do vôlei, dos jogos de mesa. Então, basta chegar em um polo da FJU que você pode fazer parte tanto das oficinas do Cultura, como também das oficinas do Projeto Esporte. O nosso polo da FJU aqui em Paranaguá, anota aí o endereço, é aqui na Alameda Coronel Elísio Pereira, número 715, aqui na Estradinha, aqui em Paranaguá. Colocaram aqui o polo da FJU em Itapuá, eu acabei me perdendo aqui, bastante comentários, se puder alguém de Itapuá colocar aqui o endereço. Inclusive, você que gosta de esporte, todo domingo também, aí em Itapuá, tem aqui o endereço. Tem aí também o futebol aí em Itapuá. Eu sempre vejo que a galera lá em Itapuá gosta bastante do futsal, né? É aqui na Avenida Ana Maria Rodrigues de Freitas, número 1380, no bairro Itapema do Norte, em Itapuá. Então, Avenida Ana Maria Rodrigues de Freitas, 1380, no bairro Itapema do Norte. Você quer daí de Itapuá,

0: Procure essa galera top, uma galera muito animada. Eu tenho certeza que chegando lá você vai curtir muito. Inclusive, vamos logo pro nosso quiz? O tempo já tá acabando, tá passando rápido hoje.
1: Esqueceu do quiz. A pista vai ter que ser rápida hoje, né?
0: A primeira dica do nosso quiz.
1: Primeira dica é: ele foi um dos reis que tiveram um reinado bastante longo em Judá.
0: A dica é grande, né?
1: É, as dicas são grandes hoje.
0: Aqui, tá aqui, ó. Ele foi um dos reis que tiveram um reinado bastante longo em Judá. E aí, João?
2: Replica nossa vida.
0: E aí? Olha, tá mais ou menos. A primeira dica deixa bem vago, mas vamos deixar a galera ver se alguém aí de Itapuá, ver se esse prêmio vai pra Itapuá, se vai ficar aqui em Paranaguá. Vamos ver, já pode ir colocando aí nos comentários. Enquanto a galera tá aí comentando, João, nesse último domingo, a gente teve o nosso encontro jovem com o tema da mãe também. A gente falou sobre os conselhos. Duas semanas atrás, a gente teve um encontro jovem de pai para filho. Falamos sobre os conselhos de pai. E também, claro, a Bíblia nos ensina a guardar as leis da mãe. A mãe, espiritualmente falando, é a igreja. Nós, obreiros, pastores, nós ensinamos, aconselhamos com o mesmo, digo ali, o afeto, o amor de uma mãe. Porque assim como uma mãe, ela quer o melhor do seu filho, assim somos nós também. Às vezes o jovem tá ali, não entende muito, mas são conselhos pro bem, né?
2: É igual, geralmente, na maioria das famílias, é claro. Quando o pai fala, jamais é um pouquinho mais duro, né? É, faça isso, faça aquilo. Ó, se você não fizer isso, você vai apanhar. Agora, quando a mãe ensina, a mãe já ensina de um jeito diferente. Ó, filho.
0: É um conselho. Às vezes duro, mas necessário.
2: Mas é conselho. Geralmente a mãe aconselha, né? O pai, ele já tenta mais.
0: É um mandamento. Um mandamento. Faz.
2: Faça isso. A mãe, ela já tenta ali fazer do jeito mais carinhoso, onde o filho pega a prática com um pouco mais de tranquilidade. Mas aí vai do filho querer escutar ou não a mãe e sofrer a consequência do pai.
0: Verdade. Então a gente falou sobre isso, sobre os conselhos da mãe. Que é a igreja. A igreja, ela aconselha, e claro, para o bem. E quem segue os mandamentos do Pai, que é Deus, e também guarda as leis, os conselhos da mãe, que é a igreja, vive bem, vive em paz. Então, você que está agora nos acompanhando, seja aqui pela Ilha do MFM, nos ouvindo pela nossa transmissão, ou você que está nos assistindo pela live, guarde os mandamentos do Pai, porém não despreze os ensinamentos e os conselhos da mãe, que é a igreja. Foi o que a gente falou nesse último domingo do nosso encontro jovem. Já a gente vai falar também do tema desse final de semana agora. Mas vamos para a nossa segunda dica do quiz?
1: Vamos para a nossa segunda dica, que é: no início buscou a Deus e teve grande sucesso nas batalhas.
0: No início buscou a Deus e teve grande sucesso nas batalhas. Ó, tem uma galera aqui comentando aqui, Manassés. Aí tem gente que gosta de colar, né? Ela vem ali comentando Manassés, aí começa todo mundo a falar Manassés. Agora, Ariel, você tem que escolher um, ou é um ou é outro, não dá pra colocar dois.
2: Eu tô vendo que alguém tá tentando colocar uma dúvida nesse quiz aí, eu tô me sentindo a pegadinha.
0: Escolhe um aí, Ariel, Manassés, quem? Ou Zias? A Amy comentou aqui, ó, Asa. Olha, Asa é bem interessante. Faz total sentido. No início buscou a Deus e teve grande sucesso nas batalhas. Então, quando vale colocar aqui escrito, a gente vai colocar todos os reis. Ela vai lá abrir agora o livro de Primeira Reis, Segunda Reis e vai colocar lá todo mundo. A Arielle comentou aqui os Zias. Não, mas Ana comentou aqui Manassés de novo.
2: Mas até então todos esses estão meio que certos.
0: Todos fazem total sentido. A dona Thaís aqui comentou Salomão. Faz total sentido também. Olha, tá, o nosso quiz tá bem. Dá espaço pra responder muitas coisas. Antes da gente falar a terceira dica e falar quem venceu o nosso quiz, vamos falar do que vai acontecer já nesse domingo agora. Nesse domingo agora, o nosso tema, olha, Aline, João, Beatriz, Ana, Paula. Nosso tema tá muito interessante. Por quê? Até onde ele vai? Esse é o nosso tema desse domingo agora, desse final de semana. Até onde ele vai? Vou dar já um spoiler mais ou menos. Por exemplo, tem jovem que a gente vê que ele não tá bem. E a gente aconselha, fala. E a gente fica, meu Deus, até onde ele vai? Porque ele não para de fazer bobagem, não para. E a gente fica, meu Deus, vai parar quando? Até onde ele vai?
2: Já tá errado assim, né? Tá dando ruim. E ele ainda continua fazendo aquilo que não é certo.
0: Continua se aprofundando ainda mais. Olha, domingo agora a gente vai falar mais sobre isso. Até onde ele vai? Eu pergunto pra você que tá nos assistindo agora na live, você que tá nos ouvindo aqui pela Ilha do Mel FM, até onde você vai? Para pensar. Você que está agora nos ouvindo, você sofre com depressão, você sofre com ansiedade, você está nos vícios. Até onde você vai? Porque você já percebeu que as atitudes que você tem tomado, você tem se aprofundado ainda mais nisso? Então, para pensar. Muda o caminho, muda a rota. Normalmente, quando a pessoa ela está indo para algum lugar, ela coloca às vezes ali no GPS, no Waze, e ela vê que tá errada aquela rota, o que é que ela faz, João?
2: Ela vai
0: você
2: ter que...
0: trabalha aí na nossa... Como é o nome? Nem vou falar.
2: Melhor não, que metade da cidade gosta e metade não.
0: Deixa eu falar. Você que trabalha aí no trânsito, inclusive chama até você João do trânsito, a pessoa tá indo por uma rota. Ela vê que aquela rota tá errada, o que é que ela faz?
2: Ela tem que fazer o retorno, né? A conversão.
0: Faz o retorno, muda de caminho, traça uma nova rota. Às vezes coloca ali no Waze, o Waze até fala, traçando uma nova rota. Então, é isso que você tem que fazer, traça uma nova rota. Inclusive, você já pode começar fazendo isso nesse domingo agora, 3 horas da tarde. No polo da FJU aqui em Paranaguá, ou aí em Itapuá, ou em todos os polos da FJU espalhados aqui por todo o nosso litoral. Então, muda de caminho. Se você mudar a sua rota, mudar de caminho, você vai chegar no lugar certo e vai chegar bem. Assim como nós hoje estamos bem, você também pode estar, tá bom? Então, domingo agora, encontro jovem, até onde ele vai? Eu pergunto, até onde você vai?
2: Até o Encontro Jovem, 3 horas da tarde.
0: É isso aí.
2: É até onde eles vão.
0: Até onde você vai? Até o Encontro Jovem, nesse domingo, 3 horas da tarde. Olha, a galera tá aqui respondendo tudo, hein?
2: Ainda tô no quiz.
0: A Adri comentou aqui também os dias. Olha, verdade, faz total sentido. Vamos pra terceira dica, então?
1: Vamos pra última dica, que é... Ele entrou no templo para queimar incenso no altar. E os sacerdotes tentaram impedi-lo.
0: Olha só, ele entrou no templo para queimar incenso no altar. E os sacerdotes tentaram impedi-lo. Agora facilitou, né? Agora ficou mais fácil. Quem será?
2: Ó o chat GPT.
0: Olha a galera indo
2: ó, pro pessoal, chat GPT. O pessoal acha que a gente não tá vendo, mas Deus tá aí do teu lado, hein?
0: Tem gente que ela tem aquele celular bom, ela abre duas abas aqui, ó. Deixa a live aqui em cima e o chat GPT aqui embaixo. Deus tá vendo, viu? Deus tá vendo você. Ó, a Amy comentou aqui os dias. O seu Marcelo tá aqui conectado com a gente. Comentou aqui Davi. Arielle reforçou porque ela tinha falado Zias, Ana Cláudio Zias. Agora todo mundo fala Zias.
2: Agora todo mundo no chat GPT.
1: Agora foi.
0: E eu pergunto, Aline, a resposta do nosso quiz de hoje é...
1: O Zias, pessoal, né? É que ele foi até onde ele foi, né?
0: Olha que coisa, né?
1: Até onde ele foi.
0: Zias, até onde o Zias foi, né? Felizmente fez muitas coisas ruins, né? Como muito jovem tá fazendo. E claro que...
1: Consequência veio, né?
0: As consequências vieram. Agora vamos falar quem venceu o nosso quiz. Olha, eu tô de olho aqui nos comentários. E o prêmio foi lá para Itapuá.
1: Parabéns, Itapuá!
0: A coordenadora Arielle foi a primeira a falar os dias. Foi a primeira. A galera depois comentou lá embaixo, todo mundo falou. Mas ela foi a primeira a falar os dias. Parabéns, Arielle. Parabéns, a Garela. Olha.
2: Parnanguara.
1: Já é Parnanguara.
2: Parnanguara, tá virando Parnanguara, pastor, já.
0: A galera de Itapuá. Olha só, essa galera de Itapuá arrebenta, né?
1: Top demais.
0: Essa galera arrebenta muito. Inclusive, você daí de Itapuá, olha. Domingo agora, tem que arrebentar aí, hein? Chama o máximo de jovens, você daí de Itapuá, inclusive comenta aqui, ó. Eu não vou estar sozinho, galera de Itapuá, comenta aí. E daqui de Paranaguá também, comenta aí. Eu não vou estar sozinho, comenta aí. Domingo agora, encontro jovem, até onde ele vai. Eu sei que você vai pro encontro jovem, que nem o João falou. Olha, pessoal, nosso tempo vai acabando por aqui. Passa muito rápido, mas... Domingo agora eu espero você no nosso encontro jovem. Você aí em Itapuá, aí em Morretes, Antonina, em Guaratuba, lá em Pontal do Paraná. Você de qualquer parte aqui do nosso litoral, procura um polo da FJ o mais próximo a você. Vem fazer parte dessa galera top, essa galera animada. Você quer saber mais sobre a Força Jovem Universal aqui em Paranaguá, no nosso litoral? Então acessa aí, @FJULitoralPR. Olha só que legal, João. Galera tá comentando aqui, ó. Eu não vou estar sozinho, eu não vou estar sozinha. E eu pergunto, e vocês, vão estar sozinhos?
2: Eu não.
1: Com certeza não. Na Vitale vai estar em peso nesse domingo, então bora junto e misturado que vai ter uma diferença aí, hein?
0: Olha só, inclusive, nem vou falar do segredo de Naftali, senão nós vamos ficar bravos aqui. Olha ali, ó, manda um recado aí pra Naftali, Ana Paula, vira pra lá. Manda um recado.
3: Bora, galera, domingo em peso, hein?
0: Ana Paula aí, ó, Naftali vai representar legal, o Asse vai representar legal. Vai dar a volta por cima,
2: Asse. Vamos, os últimos serão os primeiros, está escrito.
0: Deixa eu ver o celular aqui. E aí, Beatriz, manda um recado aí pra galera de Judá. Manda um recado.
4: Olha, pessoal, eu só vou falar uma coisa pra vocês. Aster, Levi, Naftali, que se cuide, porque, olha, Judá, esse domingo vai fazer diferença no Encontro Jovem. Só isso que eu tenho pra dizer. Pra vocês.
0: É ela que tá falando, hein?
2: Sabe o que é legal? Uma família, três tribos.
0: Uma família, três tribos diferentes. FJU é assim mesmo. Mas, todo mundo é uma família junto e misturado. Então, domingo agora, 3 horas da tarde, eu espero vocês, tá bom? Nossa live vai terminando por aqui, o nosso programa Conexão Jovem vai terminando por aqui. Você que está nos ouvindo pela Ilha do Mel, continua sintonizado aqui na nossa rádio Ilha do Mel FM. Você que está nos acompanhando pela live, domingo agora, também esperamos você às 3 horas da tarde, tá bom? Vamos dar aquele tchauzinho legal para todo mundo? Tchau, gente! Deus abençoe!
5: Uma hora.
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4: Boa tarde, meu amigo, muito boa tarde, minha amiga. Estamos chegando no seu rádio com mais um programa Mais

0: programa de hoje, vamos trazer carta do dia, polêmico quadro, dramas da vida. O drama de hoje é de um homem que está muito doente, com úlceras nas pernas, porque ele encontrou um feitiço na esquina da casa dele e resolveu chutar. Chutou, se ferrou e tá numa situação difícil de doença. E recorre o meu programa para ver nas cartas do tarô cigano se ele está doente por ter chutado macumba. Macumba na esquina. Ai, meu Deus do céu. Mas também o cara tá vendo que o feitiço tá ali. O cara tá vendo que o mal tá ali. Vai chutar? Tá pedindo pra levar na cabeça. Tá pedindo. Não mexe. Aquilo ali não é teu. Deixe quieto. Desvia. Passa
1: pra que
0: longe.
1: Isso?
0: Nada vai te acontecer.
1: Pra
0: ah,
1: que isso?
0: Eu vou ver o que quer. Ah, eu vou chutar essa coisa.
1: Que é isso?
0: Deu no que deu. Mas
1: que
0: aqui
1: que
0: um
1: é
0: pouquinho.
2: Não brinca.
0: Polêmico quadro Dramas da Vida. Você vai ficar sabendo deste drama deste senhor. E no programa de hoje, oh! Carta do Dia. Esse quadro Dramas da Vida que já falei. Benzimento, reza forte, depoimentos de graças que as pessoas alcançam no maior trabalho místico do Brasil.
3: Tá, cigano.
0: E aqui do meu lado, neste programa de 17 de setembro 2026, meu colega de trabalho, Marcelo Bredelen. Muito boa tarde, Marcelo.
4: Muito boa tarde, tarólogo Nasser Bandeira, respectivos ouvintes aqui da Ilha do Mel FM 90.3. Tarólogo Nasser Bandeira, para tudo, para tudo, para tudo.
0: Parou, parou, parou,
4: para
0: parado.
4: Tudo, porque hoje não é só um dia.
0: Ah.
4: Hoje é o dia do seu aniversário. Conheço a tua força, conheço a tua garra, conheço a tua determinação, mas acima de tudo conheço a tua fé e esse homem de caráter que é o tarólogo Nasser Bandeira. E antes de mais nada,
0: ah,

0: Parabéns!
1: Essa homenagem é pra mim, Marcelo Brenner.
2: Sim, pro senhor, Tarólogo Nasser.
1: É o meu aniversário hoje, Marcelo.
2: Hoje, dia 17 de setembro, essa data que nascera um homem que nos ajuda e todo mundo gosta de ti, Tarólogo Nasser.
1: Obrigado, querido. Eu gosto de todo mundo também. Os nossos ouvintes aqui da Ilha do Belo FM, sou apaixonado por vocês. Estou fazendo essa declaração de amor, hein? Obrigado pela amizade, pelo carinho, pelo respeito que vocês têm comigo e que cada vez que eu venho ver as cartas do tarô aqui no litoral, aqui em Paranaguá, vocês vêm em grande número. Obrigado pelas homenagens, Marcelo. Mas sabe quando que eu vou comemorar o meu aniversário com o povo aqui do litoral, Marcelo? É dia 22 de setembro, quando eu volto a atender com as cartas do tarô cigano. E olha, vai ter uns quitutezinhos, uns refrigerantezinhos, vai ter alguma coisinha aqui pro meu aniversário, a comemoração dele, no dia 22 de setembro, aqui no meu consultório de tarô, em Paranaguá, no edifício Palácio do Café, 11º andar, sala de número 10, na Avenida Arthur de Abreu, número 29, Centro Histórico de Paranaguá, bem do lado da Praça Fernando Abreu. É dia 22, o aniversário é hoje, mas a comemoração com os meus amigos, com os meus ouvintes de Paranaguá, é dia 22, Marcelo Bradley. Que alegria receber o povo lá no meu consultório de tarô para tomar um refrigerantezinho, comer um salgadinho, um bolinho. Muito bom, né, Marcelo Brenner?
2: Mesmo no dia do seu aniversário, você ajudando as pessoas, né, Tarólogo Nasser Bandeira?
1: Ah, sim.
2: E hoje também.
1: Hoje é dia de quê, Marcelo?
2: Hoje é dia mundial da compreensão. Olha que data boa.
1: Olha, eu nasci no dia da compreensão, Marcelo.
2: Sim.
1: Por isso que eu sou um cara muito compreensivo, Marcelo. Compreendo as coisas, relevo as coisas, porque tem que ser assim. Não adianta levar a vida na ponta da adaga, na ponta da faca. Isso não te leva a lugar nenhum. Por isso, nasci numa data extraordinária, Marcelo. Marcelo Bradley. Marcelo, vamos pra carta do dia, Marcelo.
2: Carta do dia.
1: Só que antes, Marcelo, vamos falar do número do nosso telefone.
2: Exatamente.
1: Porque o povo quer saber qual o número do telefone para eles ligar, agendar o horário, para ver as cartas do tarô cigano e comemorar meu aniversário, dia 22 de setembro. Qual o número do nosso telefone?
2: Muito bem, tarólogo Nasser Bandeira, aniversariante do dia. 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
1: É o mais sorte pra você, indo agora diretamente para a carta do dia.
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1: Nasser Bandeira. Embaralhei, cortei as cartas do tarô cigano. Qual a carta que saiu? O número dela, Marcelo?
2: Vencedor, eu tô vendo a carta de número 25 na tua mão. É essa mesmo?
1: 25, é isso? Essa mesmo. A 25. Carta que eu já vou falar daqui um pouquinho para os senhores
4: cigano,
1: ouvintes.
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1: Carta do dia número 25.
6: Nossa.
1: É a carta das alianças. União, felicidade para os pombinhos. Você que é casado, está namorando, é noivo, é noiva, tá namorando.
6: Nossa.
1: É casado, é casada, vive junto com alguém.
6: Nossa.
1: Esta carta te traz muita união para com o seu companheiro e também com a sua companheira. Só felicidade para os pombinhos, Marcelo.

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1: E Marcelo, vamos agora para depoimento de graças que o povo alcança no maior trabalho espiritual e místico do Brasil. Marcelo, quem passa aqui para dar seu depoimento, Marcelo Bredlein?
2: Vamos ouvir esse depoimento, o depoimento da Fernanda. A filha tinha um rim que não funcionava mais, estava logo nascendo.
1: Aí, através dos benzimentos, dos trabalhos espirituais de Nasser Bandeira, obteve a cura. Vamos ouvir a dona Fernanda.
3: Qual o seu nome, amiga?
4: Fernanda Aparecida Martins, Tropeiros 2, Ponta Grossa.
3: Fernanda recebeu uma grande graça, um grande milagre para tua filha, né, Fernanda? Sim. O que tinha tua filha, Fernanda? Explica para os ouvintes.
4: A minha filha foi diagnosticada com síndrome nefrótica no rim. Um rinzinho dela não funcionava. Aí a gente foi, correu atrás, os procedimentos eram cada 15 dias, eu já não estava aguentando mais. Aí a minha mãe resolveu procurar ajuda do seu Nasser Bandeira, né? E do seu Marcelo, os guias de luz, tudo. Aí ela veio, trouxe a minha menina, e logo nos primeiros meses eu já tive resultado. A minha filha começou a desinchar, e eu vi a minha filha num estado muito grave, ela quase perdia a vida da minha filha.
3: Estava quase morrendo.
4: Quase morrendo, e o senhor devolveu a vida dela, o senhor, seus guias de luz, né, São Marcelo, tudo, através da minha mãe, e eu sou muito agradecida, depois de que ela passou pela cirurgia, né, espiritual, que o senhor...
3: A cirurgia espiritual, sim, lembro, minha mãe veio, lembro que a tua mãe veio aqui desesperada, minha neta tá morrendo, minha neta tá mal, sim. E eu vendo a situação... também me preocupei muito e disse, se acalme, que o milagre espiritual vai acontecer, e aconteceu.
4: Sim, ontem foi mais uma resposta, né? Eu fui para ela, fui lá para Campo Largo com ela, e os exames dela deram que não tem nada, ela tá tranquila, minha filha realmente foi curada, e tudo através do senhor, do seu Marcelo e seus guias de luz. Eu sou uma mãe, e eu tenho certeza que a minha mãe também, somos duas pessoas mais que agradecida e abençoada nessa vida. Muito abençoados.
3: Que bom, que maravilha. A tua mãe tá aqui, deixa eu falar com ela um pouquinho. Hein, vó? A vó tá chorando. Chorando, emocionada, ouvindo a filha contar a vitória da netinha. Tá feliz, vó?
4: Sim, muito feliz.
3: Porque essa criança que está aqui, inclusive, do meu lado, ela... praticamente nasceu de novo, né, vó?
4: Nasceu de novo. Deus devolveu ela para nós. Ele já tinha dado e ele agora devolveu ela para nós.
3: Tá feliz?
4: Muito feliz, muito feliz. Só tenho a agradecer seu Nasser, os guias de luz e tudo.
3: Não se arrepende de, na hora mais difícil de vocês, nos procurar aqui na cidade de Ponta Grossa, no meu atendimento das cartas do tarô no Hotel Planalto.
4: Não me arrependo e recomendo. Se alguém tem algum problema que não sabe resolver, o senhor resolve para nós. E aqui estamos.
3: E você, mãe? Tá feliz com tudo?
4: Nossa, muito feliz. Posso dizer de todo o coração que eu sou uma mãe muito agradecida por tudo, e vou continuar trazendo ela aqui, por mais que ela não tenha nada, mas eu vou continuar vindo aqui, e recomendo também, de coração aberto, que as pessoas venham, procurem o senhor, porque o senhor faz o milagre. Claro que tudo a gente tem que ter a fé da gente,
3: claro, claro.
4: Acompanha a gente, mas o senhor faz acontecer.
3: A gente não brinca da religião.
4: Exatamente, o senhor faz
3: acontecer. Faz a diferença na vida das
4: exatamente,
3: pessoas.
4: Exatamente.
3: Querido, obrigado, fico feliz, porque são poucas as pessoas que se curam, que se libertam e voltam para agradecer. E você voltou, você soube pedir e está sabendo agradecer. Nem me conhecia, né?
4: É a primeira vez, né? Que nem diz, foi através da minha mãe que toda essa bênção conhecer, que, né, aconteceu na nossa vida, mas eu precisava vir aqui, olhar nos seus olhos e agradecer, porque foi através do senhor que aconteceu.
3: Você está me emocionando também, menina. E aqui, a nossa mesa de tarô, nosso evento de tarô é bonito ou é uma coisa assustadora que bota medo nas pessoas?
4: Eu tô encantada, porque cada detalhe, cada tudo é de arrepiar, é emocionante, e olhar nos seus olhos é mais gratificante ainda.
3: Com esse turbante azul, né? Com esse turbantão azul, né?
4: É muito lindo, muito lindo.
3: A nossa filha adorou muito o meu sapato.
4: Sim, né? Ela ficou babando, né? Todo diferente, então, nossa.
3: Querida, Deus um beijão abençoe. No coração, Deus te abençoe, abençoe amém, a tua mãe, abençoe A tua filhinha, o nome dela?
4: Jade.
3: A Jade, olha o nome de cigana. Jade. A Jade. Deus abençoe, querida. Amém. Fico muito feliz pela tua vitória, porque a vitória dos meus consulentes é a minha vitória. Sim. Também. Tudo
4: amém,
3: de bom, viu?
4: Amém, seu Nasser. Muito obrigada. Eu que agradeço, senhor.
3: Deus abençoe.
4: Amém.
3: Tchau, meu
4: tchau.
3: Anjo. Fica com Deus.
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2: Fala aí, Bruninha.
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0: Marcelo. Vamos direto para polêmico quadro Dramas da Vida, Marcelo.
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0: O drama de hoje é do senhor Antenor, 65 anos. Diz ele que apareceu umas macumba, uns feitiços na esquina da sua casa. Ele não mora bem na esquina. Ele mora na segunda casa depois da esquina. Mas ele indo para o trabalho, ele viu um despacho, um feitiço, e teve a curiosidade de chutar. Ah, vou chutar essa coisa. Que é isso? Esse pano preto, vermelho, só pode ser feitiço. Daquela hora em diante, a perna dele que chutou o feitiço amordeceu.
2: Xiii, deu ruim.
0: Ficou amordecida.
3: Ai, que medo!
0: E 2, 3 dias depois começou a encher de feridas, de perevas.
2: Xiii, deu ruim.
0: E hoje tem úlceras enormes que chega a 10, 12 centímetros de comprimento. Seu Nasser, já tá no osso estas feridas. Será que foi porque eu chutei a macumba? Bom, estou embaralhando tuas cartas, meu amigo. Primeira carta que saiu, carta da casa. Segunda, carta do sol. Terceira, bruxo feiticeiro. Quarta carta, a carta do jardim. Penúltima carta, a carta da âncora negócio. E a última carta, a carta da mulher. Faço cruzamento das tuas cartas, cima embaixo, baixo em cima, direita, esquerda, esquerda, direita. O Antenor, curto e grosso como coice de porco. Você está doente, com úlceras nas pernas, do jeito que tá, por curiosidade. Você foi curioso e desrespeitou crença e fé de outras pessoas. O mal não era nem pra você, sabia? Era exatamente pro vizinho da esquina. Mas quem que chutou? Foi você. Então o mal que era pro teu vizinho
2: deu ruim.
0: Pegou em cheio em você, amigo. Amigo, não adianta tratamentos médicos, porque é o que é espiritual, só espiritualmente pode ser tratado. Vou te socorrer, te libertar deste sofrimento, com certeza, Antenor, mas não brinca com feitiço, com coisas que você encontra nas encruzilhadas da
2: Nossa.
0: Vida. Ai, meu Deus, durma com tanto barulho.
4: Vixe.
0: Marcelo, vamos direto para benzimento e reza forte.
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0: Me desligo do mundo matéria, faço o meu sinal da cruz, escuto os sinos da catedral, canto gregoriano, pego meu rosário, meu crucifixo, falo com os anjos, querubins, os serafins, falo com a mãezinha do Brasil.

0: Mãezinha do Brasil, abençoai, mãezinha, cada pessoa que está ouvindo a gente, que passa por tribulações, perrengas, é vítima de coisas feitas, feitiçarias, pragas, agouros, males hereditários. E que o anjo de Betesda, Marcelo,
1: abençoe neste momento os 4 copos com água. O primeiro que o senhor ou a senhora vai beber, segundo para dar para os pets, terceiro para as plantinhas, nossas amiguinhas.
0: E último copo de água para espergir nos 4 cantos da casa e também no seu estabelecimento comercial. 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Marcelo, vamos embora?
1: Vamos nessa, Tarol.
0: Já se esgotou, Marcelo.
1: Já sim, tá chegando ele.
0: O Eloísio Júnior tá chegando, Marcelo.
1: Isso.
0: Com este programaço da Ilha do Mel FM, que joga a galera pra cima nas tardes da ilha.
1: E o Elísio Júnior vai tocar todas.
0: É?
1: Vai tocar todas.
0: Para todos os ouvintes da Ilha do Mel FM.
2: Chegamos no final do programa. 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
0: Boa tarde, 1:37. Está no ar o Toca Todas aqui na Ilha do Mel. A rádio que você vê, eu sou Elísio Júnior. Muito prazer, vamos juntos. A partir de agora até as 5 da tarde, mas até as 3 tocando o que você gosta de ouvir, hein? É só você mandar aquela mensagem marota aqui pro nosso WhatsApp, né? Você que tá aí ouvindo a Ilha do Mel em Paranaguá, em todo o litoral do Paraná, manda aquele zap pra gente, né? E você pede sua música e pode de quebra concorrer aí a um voucher para o restaurante Temperos, um voucher de cinquentão, hein? Pra você gastar lá no restaurante Temperos da Avenida Roque Bernalha, 98414-2231. 98414-2231. Você participa neste dia 17 de setembro, uma quinta-feira. Hoje é o dia de número 260 do ano, hein, gente? Estamos na semana 38, 71% do ano já foi embora, hein? A lua é crescente. Hoje é o Dia Internacional da Música Country, hoje é o Dia Mundial da Segurança do Paciente e Dia Nacional de Prevenção à Automutilação. Gente, vamos para aquela contagem regressiva então, que eu já comecei ontem e a gente sempre vai estar na expectativa. Faltam quantos dias pro Natal, hein? Faltam 99 dias pro Natal e pro Ano Novo, hein? Pro Ano Novo, faltam 106 dias! Já estamos em mais uma reta final de ano, hein? E como hoje é o dia da música country, nada melhor que começar assim ao som de Dallas Company. Clima de rodeio, 1:39, boa tarde!

Mas no dia da música country, nada melhor que começar com Dallas Company, a nossa programação da tarde, hein? Alô, Charlene Pereira, tá lá na Vila Guarani ouvindo a nossa Ilha do Mel, ouvindo Toca Todas, concorrendo aí ao voucher pro restaurante Temperos, tá? Daqui a pouquinho tem sorteio pra você. Boa tarde, Charlene, obrigado pela sintonia, pelo carinho. Agora 1h43, deixa eu abraçar também aqui a Leila Cicarello, hein? Tá com a gente, Leila, boa tarde! Jardim Guaraituba em peso, ouvindo a Ilha. Ela pediu Henrique e Juliano, hein?

Juliano com Marília Mendonça, Flor e o Beija-Flor. Alô, Valdinei, na Vila Guarani. Tá concorrendo aqui ao voucher do restaurante Temperos. Obrigado pela sintonia. A Yara do Parque Agari tá com a gente também. Pediu sucesso e vai ouvir aqui na ilha.

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às 3 aqui na Ilha do Mel, a rádio que você vê agora, 1h54, meu amigo Rodrigo, grande Rodrigo Oliveira, hein? Tá na sintonia da ilha. Valeu, Rodrigo, hoje é o dia da música country, né? Como eu trouxe no comecinho do Toca Todas. E ele falou assim, Liz, que tal tocar Alan Jackson, que é um hino, né, da música country, só se for agora, meu amigo Rodrigo, aumenta o volume do rádio e curte esse hino aqui, ó. Vamos falar em música country e não tocar Alan Jackson, I'll Try. Não tem como, né? Faltando 6 para as 2, você está na ilha.

Mais 57 na ilha. Você ouve aquela música que você tanto gosta. Meu amigo Delso da Vila Guarani, boa tarde. Obrigado pela companhia na minha querida Vila Guarani. Meu amigo Giba, grande Gilberto Luiz, hein? Tá na sintonia da ilha. Gilberto Rubro Negro. Hoje tem Mengão, né, Gilberto? Mengão na Libertadores hoje. Gilberto já tá na expectativa aí do jogo contra o Del Valle no Maracanã. O Mengão já ganha de 2-0. Placar construído lá na altitude. Ô, Giba, aumenta o volume do rádio aí que você vai ouvir a tua música agora aqui na ilha, hein? E tenho certeza que vai cantar junto com o Grupo Revelação, faltando 2 minutos para as 2 da tarde. Eu sou Elísio Júnior, muito prazer, vamos juntos até às 5 na ilha.

Ilha do Mel, a rádio que você vê, o Grupo Revelação cantando Tá Escrito pro meu amigo Giba, o Gilberto Luiz Flamenguista ouvindo a ilha, hein? Valeu, Giba, grande abraço. Meu amigo Alisson lá da Máximo Funilaria, lá no Parque São João, o pessoal tá lá trabalhando, ouvindo a ilha. Grande abraço, rapaziada, nota 10 aí da Máximo Funilaria, hein? Rádio bem alto na Ilha do Mel. Valeu, Alisson. Bom trabalho pra vocês aí, lá na Bento Munhoz da Rocha Neto, no Parque São João, bem pertinho daquela tralha do Marquinhos ali, né? Do meu amigo Marquinhos, da MC Peças, tem ali a Máximo Funilaria. Grande abraço pra rapaziada, só da Ilha do Mel ali naquele pedaço da cidade, hein? Só da Ilha do Mel!

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2: Olá para você que acompanha a nossa programação aqui na Ilha do Mel FM. Eu sou Giovana Saad e trago informações do nosso departamento de jornalismo. A Maratona Internacional do Paraná volta a Guaratuba em março de 2027. A segunda edição da competição será realizada nos dias 26, 27 e 28 de março, durante o feriado de Páscoa. A Ponte de Guaratuba será novamente parte do percurso da prova, que terá opções para diferentes participantes, 5, 10, 21 e 42 quilômetros. Além da maratoninha. As inscrições começaram nesta quarta-feira, dia 16 de setembro. Na primeira edição, realizada em maio deste ano, mais de 20 mil atletas participaram da competição. A prova promete reunir atletas de diferentes regiões e terá o litoral paranaense como cenário. Mais informações sobre a competição podem ser acompanhadas pelo perfil oficial da Maratona Internacional do Paraná no Instagram. Nós voltamos a qualquer momento direto da nossa redação. Ilha do Mel FM, a rádio que você vê.
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todas na ilha, minha amiga Nancy, ali na Ponta do Caju. Oi, Nancy, tudo bem por aí? Tudo bem na Ponta do Caju, Nancy? Obrigado pela companhia, sempre confirmando a audiência aqui na Ilha do Mel. Valeu, Nancy, um beijo pra você. Valendo hoje um voucher lá pro restaurante Temperos, pra você experimentar aquela comida deliciosa. Então manda mensagem pra cá, 984-14-2231. Não salvou o zap da ilha ainda aí? Salva já, 984-14-2231. Confirma a sua audiência e de quebra concorre a um voucher pro restaurante Temperos, hein? Já pensou? Cinquentão pra gastar lá, dá pra almoçar, tomar aquela coquinha ou até aquela cervejinha, se você for, né, do time da cervejinha. Enfim, mas a comida é deliciosa. Dá pra almoçar tranquilamente. 2:07, Nancy. Isso aqui vai pra você, eu sei que você gosta, viu, Nancy?

0: bem.
1: Som do Seu Jorge, aqui na ilha, a rádio que você vê, pessoal particular, hein? Deixa eu abraçar aqui meu amigo Anderson Vec, mandando alô pra esposa, né? A esposa dele é a Lucicléia Rosine, abraçando Paulo Morso, Messias Cabeça de Fumaça, Washington Bill, vulgo Marmita, toda a galera que tá trabalhando ouvindo a ilha. Valeu, pessoal, obrigado pela companhia, viu, Vecchio? E os corintianos que não se escondem na derrota. Que papelão do Corinthians, hein? Ô, Vec, como que o Depay me perde um pênalti daquele no último lance, meu Deus do céu?
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1: Não podia ter perdido, né, Anderson Vec? Mas perdeu, o Corinthians tá fora. Daqui a pouquinho tem o Valdir Braz, hein, com as informações do esporte aqui no Toca Todas. E a partir das 5, com o programa Bola na Rede na Ilha. A rádio que você vê. Ô, Roseli Cabral, voltei pra cá, viu, Rose? Tô aqui de volta, viu, Rose?

0: Jorge Matheus, na ilha, seu astral. Deixa eu mandar um beijo pra minha amiga Roseli Cabral. Ô, Rose, tô de volta a casa, viu, Rose? Prazer em voltar pra cá, trabalhei com a Rose aqui, inclusive, na Ilha do Mel, né? Algum tempinho atrás, né, Rose? Alguns anos atrás. Beijo, Rose, obrigado pela sintonia.
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Boa tarde pra você, valendo o voucher do restaurante Temperos. É o prêmio desta tarde aqui no Toca Todas, que vai até às 3, hein? Eu sou o Elísio Júnior, muito prazer, vamos juntos aqui na Ilha 90.3, a rádio que você vê. Alô, Paulo César, Jardim Guaraituba. Pediu Chico Rei Paraná, essa aqui é um modão boa demais, hein? Oferecendo lá pro Anderson Beissola, pro Messias Cabeça de Fumaça e pro Washington Bill, o vulgo Marmita. Valeu, Paulo César, bom trabalho pra vocês aí, viu? Caprichem, tá? Caprichem. Isso aqui é boa demais. Isso aqui é dos tempos da Rose, da Roseli Cabral, né? Com certeza. Ela vai parar o que estiver fazendo pra dar uma dançada lá na casa dela.

do Reggae Paraná, cantando pra você na ilha. A rádio que você vê. Agora 2h24. Daqui a pouquinho tem voucher do restaurante Temperos pra você aqui na ilha, no Toca Todas. Deixa eu abraçar a Mari. A Mari costura lá na Vila dos Comerciários, hein? Tá com o rádio ligadinho na ilha. Valeu, Mari. Bom trabalho pra você. Muita costura nessa tarde de quinta-feira, tá, Mari? E claro, abraçando a Mari. Um abraço você que tá ouvindo a Ilha do Mel, perto ou longe, em Paranaguá, Matinhos, Guaratuba, Antonina, Morretes. Alô, Guaraqueçaba! E você na internet nos dando carinho da sintonia na ilha, a rádio que você vê. Eu sou Elísio Júnior, vou junto com você até às 5, hein? Daqui a pouquinho tem o Relíquia.

sucesso com Turma do Pagode, Aviões do Forró, Puxa, Garra e Beija. É a música que embala sua tarde no trabalho, em casa, no trânsito. Você está na ilha, a rádio que você vê. E o Toca Todas continua até às 3. Daqui a pouquinho, sorteio de voucher do restaurante Tempero.

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3: A rádio que você vê, 2h35, meu amigo Alírio Costa, tá na sintonia. Alô, Jardim Guaçu, alô, Jardim Guaçu, boa tarde pra todos vocês, e obrigado pela sintonia, hein? Grande Alírio Costa, sempre na sintonia da ilha. Meu amigo Nelson Constantino também tá com a gente, né, Nelson? Grande abraço, uma ótima tarde pra você. O Nelson pediu essa daqui, ó, com Albir Guineto, e vai ouvir no Toca Todas. Daqui a pouquinho, sorteio de voucher, hein, pro restaurante Temperos. Todo mundo que tá participando, tá concorrendo.

Xambu aqui na ilha, a rádio que você vê, tarde de quinta-feira, hoje dia 17 de setembro, você está na mais ouvida, na mais querida de todo o litoral, na ilha. Daqui a pouquinho tem o Relíquia, antes do Relíquia tem sorteio de um voucher lá do restaurante Temperos, voucher de cinquentão, hein, pra você aproveitar aí no restaurante Temperos. E ainda hoje tem Valdir Braz e sua equipe com o programa esportivo Bola na Rede aqui na ilha.

Belém, ouvi dizer aqui na ilha, a rádio que você vê. Uma boa tarde pra você do comércio, tá trabalhando ouvindo a ilha. Obrigado pela sua companhia, boas vendas pra você aí, tá? 2h42, daqui a pouquinho o Valdir Braz vai trazer o boletim esportivo dentro do Toca Todas, nesta quinta.

0: Som do Chimarrutz versus Simples na Ilha. Daqui a pouquinho eu volto com a reta final do nosso Toca Todas nesta quinta-feira, hein? 17 de setembro. Que bom ter a sua companhia do outro lado. Obrigado pela sua audiência. Eu volto já com muito mais aqui na Ilha, a rádio que você vê.
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0: 49, vamos com o boletim esportivo. Valdir Braz está chegando com informações aqui no Toca Todas. Boa tarde, Valdir.
1: Muito boa tarde, Elísio. Muito boa tarde a você ligado no Toca Todas. Aqui quem vos fala é Valdir Braz, do Departamento de Esportes da Rádio Ilha do Mel, da equipe esportiva Bola na Rede. Vamos iniciar o boletim esportivo desta quinta-feira, falando sobre a Copa Sul-Americana na terça-feira, no Morumbi. São Paulo 1, Boca Júnior também 1. No agregado, 2-1 para o Boca. Ontem nós tivemos na Arena MRV, Galo 4-2 do Santos. A final está marcada para o dia 21 de novembro, o jogo único no estádio metropolitano Roberto Milaneses, em Barranquilla, na Colômbia. Pela Libertadores da América, na terça-feira, na Argentina, Platense 2-1 no Fluminense. No agregado, 3-2 para o tricolor carioca. No estádio Casablanca, no Equador, LDU de Quito 3, Palmeiras 2. Nas penalidades, 4-3 para o Verdão, para o Palmeiras. Ontem, na Neoquímica Arena, o Corinthians perdeu para o Estudiantes pelo placar de 1-0. Hoje, 21h30, temos no Maracanã. A terra vai tremer, Flamengo Independente. Primeiro jogo, 2-0 para o Mengão. Pelas semifinais já estão marcadas aí o Fluminense e Palmeiras, Estudiantes ou vencedor de Flamengo e Independente. O campeão leva 10 milhões de euros, cerca de 51 milhões de reais. Já o vice-campeão, 2,5 milhões de euros, 10 milhões de reais. Para fechar esse boletim, quero deixar aqui um recado importante, principalmente para o torcedor do Rio Branco. Olha, edital de chamamento. Amanhã, sexta-feira, dia 18/9, convidado especial no programa Bola na Rede, o presidente do Rio Branco, senhor Alex Jacomel, às 17 horas no programa Bola na Rede. Você vai poder acompanhar tudo aqui na Rádio Ilha do Mel através do YouTube, uma entrevista importante falando sobre o futuro do Leão da Estradinha. 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Um abraço lá para o José Humberto e para o Marcelo, pai e filho, proprietários. Para o João, executivo. Roberto Rosa, também executivo. E o Marcos, flamenguista, executivo. Eu volto a falar em esporte daqui a pouco, às 17 horas, no programa Bola na Rede, aqui na sua rádio, Ilha do Mel FM. A rádio que você ouve, a rádio que você vê. Valeu, Elísio Júnior.
0: Valeu, Valdir Braz. Amanhã tem entrevista então com o presidente do Rio Branco, Alex Jacomel, sobre o edital de chamamento no programa Bola na Rede.
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0: Reta final do Toca Todas. Eu falei de um voucher pro restaurante Temperos e tem mesmo, hein? Você que participou pelo WhatsApp. Obrigado pela sua companhia, pelo seu carinho. A Charlene Pereira da Vila Guarani. Ô, Charlene, lá da rua Timbiras, ganhou um voucher de R$50 do restaurante Temperos. Ô, Charlene, vá lá aproveitar no melhor restaurante da cidade, hein? Você pode aproveitar de terça a quinta-feira o seu voucher, um presentaço aqui do Toca Todas da Ilha do Mel, hein? Atenção, atenção, Charlene Pereira, Vila Guarani, você ganhou um voucher do restaurante Temperos. Vai lá aproveitar, mulher, aquela comida deliciosa do Temperos, hein? E se você não ganhou, fica triste não, que a Ilha do Mel te dá muitos prêmios, tá? Te dá muitos prêmios. Daqui a pouquinho tem o Relíquia, aqui na Ilha, a rádio que você vê.

0: som do Sorriso Maroto, fechando Toca Todas, que volta amanhã, a partir da 1:30 PM, logo após o Nascer Bandeira. E mais sorte pra você aqui na ilha, hein? Daqui a pouquinho tem o nosso Relíquia na Ilha do Mel, a rádio que você vê.
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0: Aquela imersão que você tanto gosta. Está no ar o Relíquia na Ilha do Mel. Boa tarde pra você. Hoje é quinta-feira, 17 de setembro. Estamos já passando da metade do mês. Daqui a pouquinho já tá outubro, novembro, dezembro. E o mês passando muito rápido e o ano também, né, gente? Eu sou o Elísio Júnior. Muito prazer. Vou junto com você até às 5 com o Relíquia. Abrindo aqui aquele bom gosto musical que a Ilha

0: Timora, Tarzan Boy, abrindo nosso Relíquia nesta tarde de quinta-feira, começando, dando start no final de semana aqui na rádio que você vê, 13 e 14. Boa tarde!
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2: A sua máquina do tempo aqui na Ilha, 1322. 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E o nosso Relíquia, todas as tardes, embalando o seu trabalho, o seu estudo. Pessoal dos aplicativos aí, que estão me dando carona, muito boa tarde. Muitos passageiros pra vocês, tá? Vamos abrindo mais um bloco do Relíquia, nesta tarde de quinta-feira, agora 13h23. Boa tarde.

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0: Bochecha, relembrando aqui no Relíquia da Ilha, 13h32, você está na Ilha do Mel FM, a rádio que você ouve, a rádio que você vê. 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
0: 3h32.
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2: 13h37 é o Relíquia aqui na Ilha Lode Clay, lá no bairro Marta, em Morretes. Boa tarde pra você e pra todos aí de Morretes, hein? Nossa grande audiência na cidade de Morretes, Lode Clay. Boa tarde. Ela manda um abração aí pra toda a galera de Morretes e também especialmente pro Sebastião aqui de Paranaguá. Ô, Sebastião! Grande abraço pra você também. Receba um beijão aí da Lode Clay, lá do bairro Marta de Morretes. Lode Clay, na sequência, vou atender o seu pedido musical, tá bom, Lode Clay? Fica aí que a tua música já vai tocar aqui na ilha, no nosso Relíquia. Agora 13h37, uma excelente tarde pra você. Final de semana tá chegando, hein? Já é quinta-feira. Eu acho que essa aqui é do tempo da Lode Clay, hein? É, Lode Clay, do seu tempo, essa? Lembra dessa, Lode Clay?

0: Essa aqui embalou muita gente, né? Embalou muita gente. São do Menudo, Não Se Reprima. Mandar um grande abraço lá pra Vanelli, pro Jean, pra Luísa, pra Valentina. Estão lá no Santos Dumont, lá na Guarani Auto Center, né? O Saulo hoje não apareceu. Vai ser descontado o salário, né? E o meu amigo Clayton tá lá na Vila Guarani, lá na Autopeças e Mecânica Guarani. Grande abraço pra toda essa rapaziada ouvindo Relíquia.
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2: É o Relíquia na Ilha, 13h55, a Vanelli pediu sucesso e vai ouvir aqui abrindo mais um bloco do nosso Relíquia na Ilha do Mel FM, a rádio que você vê.

0: É o nosso Relíquia na Ilha, fechando a primeira hora. Daqui a pouquinho eu volto pra nossa última hora nesta quinta.
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2: 4:02.
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4: Olá para você que acompanha a nossa programação aqui na Ilha do Mel FM. Eu sou Giovana Saad e trago informações do nosso departamento de jornalismo. O Instituto de Educação Dr. Caetano Munhoz da Rocha, em Paranaguá, terá estudos para a restauração do prédio histórico atingido por um incêndio em abril deste ano. O governo do Paraná assinou um contrato com uma empresa especializada em restauro histórico. O trabalho será financiado por duas empresas que destinaram, juntas, R$160 mil para a contratação da consultoria responsável pelos estudos e projetos de restauração. A primeira visita técnica está prevista para a segunda quinzena de setembro. A equipe vai fazer levantamentos para preparar o projeto e ajudar na futura contratação da empresa que realizará as obras. Inaugurado em 1927, o Instituto de Educação é tombado pelo patrimônio histórico e artístico do estado desde 1991. O incêndio destruiu o telhado e causou outros danos à estrutura do prédio. A restauração da construção será realizada posteriormente com recursos públicos. Nós voltamos a qualquer momento direto da nossa redação. 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

0: 4 e 7.
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0: Música boa não tem idade aqui na Ilha do Mel FM 90.3. Deixa eu abraçar o Marcelo da Serraria do Rocha. Ô, meu amigo Marcelo, boa tarde. Obrigado pela companhia, pelo carinho. Grande Marcelão, hein? Lá da Serraria do Rocha, tá curtindo o som do Relíquia. Já já vai ouvir a sua música, viu, Marcelo? Já já, na sequência do Relíquia. 4 e 8, boa tarde.

0: Ele que é a Skank, garota nacional, grande sucesso da música, hein? Grande sucesso da música. 4:12, o Marcelão lá da Serraria do Rocha tá comigo, tá ouvindo o Relique, mandou um áudio. Fala aí, Marcelo, boa tarde.
1: Boa tarde, meu nobre. Toca aí no Relíquia, Oli and Gary. There is no stopping.
0: Só se for agora, aumenta o volume aí, Marcelo.
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11: 4h23 é o Relíquia na tarde de quinta-feira, 17 de setembro. Deixa eu abraçar aqui o Paulo César do Guaraituba. Ô Diclê, daqui a pouquinho tua música toca, tá? Não esqueci de você, não. Ô Diclê lá de Morretes, tá sintonizada na ilha. Deixa eu trazer uma do Rei Roberto Carlos, que vai estar em Curitiba mês que vem, hein? Meu pai, Carlinho Xerife, já comprou ingresso. Inclusive, o show do dia 17 tá esgotado e por isso colocaram até uma data a mais, um show extra, dia 16 de outubro. Então, dia 16 de outubro e 17 de outubro tem o Rei em Curitiba. E essa daqui todo mundo canta com o Rei, né?

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1: Aí o rei Roberto Carlos, que tem agenda em Curitiba no mês que vem, hein? Dias 16 e 17 de outubro. Tem Roberto Carlos em Curitiba, 4h27.
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0: da The Fevers, vem me ajudar. 4:30 dá tempo de mais uma nesse bloco ainda. Então vou buscar mais uma aqui pra fechar o bloco do Relíquia.
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0: especial Relíquia, aqui na Ilha do Mel FM. Som de Renato e seus Bluecats, fechando esse bloco do Relíquia, que volta já com muito mais.
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3: Gente, 4h38, passado de volta pra você. E quem disse que não tem relíquia da música sertaneja, hein? A Odiclela de Morretes falou: Elísio, dá pra tocar aquela assim, ó, gruda, gruda na cintura da moleca. Claro que dá, Odicle. Aumenta o volume do seu rádio aí. Esse bloco é pra você que gosta daqueles modão relíquia,

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0: 9h44, pra fechar esse bloco mais sertanejo do Relíquia, tá chegando essa que com certeza você vai cantar junto aí também.
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1: Fechando esse bloco, sertanejo do Relíquia, ao som de Jean e Giovanni, na batida do seu coração. Faltando 12 para as 5. Daqui a pouquinho tem Valdir Braz e sua equipe Bola na Rede com o programa Bola na Rede, hein? E amanhã o presidente do Rio Branco vai estar aqui no Bola na Rede falando sobre o edital de chamamento e notícia importante do Rio Branco, que você confere no Bola na Rede.

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6: 4h53, reta final do nosso Relíquia. Deixa eu abraçar aqui o Rinaldo lá do Parque Agari. Alô, Rinaldo, boa tarde pra você. Obrigado pela companhia. Tá com a Ilha do Mel nessa tarde de quinta-feira. Ele pediu aqui, Liz, dá pra tocar aí a música Fogo no Forró com a GP? Mas é claro que dá, é o Relíquia, viu, Rinaldo? Ele manda pra esposa Rosângela e pra todos lá do Parque Agari. Nesse bloco eu tô ficando por aqui, agradecendo a sua companhia, a sua sintonia. Vem aí o programa esportivo Bola na Rede, com o Valdir Brás, com o Bentinho, com toda a equipe. Amanhã, o presidente do Rio Branco, Alex Jacomel, estará presente ao vivo aqui no Bola na Rede, falando sobre o edital de chamamento. Novidades do Rio Branco, que você acompanha no Bola na Rede, nesta sexta-feira. Gente, faltando 6 minutos para as 5 da tarde. Obrigado pela sua companhia, pelo seu carinho. Eu volto amanhã, 1h30, com muito mais. Fiquem todos aí com o Valdir Brás e sua equipe, com o programa esportivo Bola na Rede, aqui na Ilha. A rádio que você vê. 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
15: Alô, galera, um forte abraço. São exatamente 17 horas mais 6 minutos. Está entrando no ar mais um programa Bola na Rede.
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15: Hoje é quinta-feira, dia 17 de setembro de 2026, inverno brasileiro. A temperatura, neste momento, aqui no estúdio da Rádio Ilha do Mel, no 11º andar do Palácio do Café, 19 graus. A partir de agora, você que está aí em qualquer canto do nosso litoral, você que está aí pelo norte catarinense, sul de São Paulo, está em qualquer cidade litorana, nas colônias, nas ilhas, né? Está subindo a serra, descendo a serra, meu muito boa tarde, você que estava até neste momento acompanhando o Toca Todos aqui com Elísio Júnior, né? Desde cedo acompanhando também o Rede Notícia com o Mauro, o Alex Vizini, todo o timaço do jornalismo, a Bárbara Rodrigues, o timaço de profissionais aqui da Ilha do Mel FM. Nós vamos levando agora até as 18h30 o programa Bola na Rede, que vai ao ar há 26 anos ininterruptamente para você, o programa Bola na Rede aqui nesse canal Ilha do Mel FM. Nós vamos falar de esporte, tem muitas coisas para ser abordada. Temos a Sul-Americana, tem Libertadores, tem Campeonato Brasileiro, Série A, Série B, né? E tem muito esporte. E temos o tema aí para ser abordado, né? Preliminarmente também sobre o encontro amanhã. Aqui no estúdio da Rádio Ilha do Mel está o presidente do Rio Branco, senhor Alex Jacomel, a partir das 17 horas, para esclarecer várias coisas sobre o futuro do nosso Leão. É que está dando muito o que falar, uns cantos fala uma coisa, outro fala outro, nós estamos curiosos, né? E esperamos definitivamente, é o que eu não quero, terminar o programa amanhã do jeito que começou, certo? Do jeito que vai começar amanhã. Espero que eu pelo menos saia satisfeito com o que será abordado e o que será prometido aqui no microfone da Rádio Ilha do Mel. Quero dar uma boa tarde para ele, que está aqui do meu lado, Daniel Marques, o nosso repórter. Boa tarde, Daniel.
17: Boa tarde, Valdir. Boa tarde a todos que estão acompanhando o programa Bola na Rede. Nessa quinta-feira, né, um dia de semana aí bem movimentado no quesito esportivo, principalmente para falar da noite de ontem, né, das competições continentais, a Sul-Americana, a Libertadores, com muitas equipes brasileiras envolvidas, umas mais felizes do que as outras em alguns aspectos. Teremos mais jogos hoje, né? O principal, obviamente, é o jogo do Flamengo na Libertadores, que já construiu uma boa vantagem. Então, é um dia com muito assunto do futebol continental, né? Do futebol da América do Sul, e também falar um pouco, obviamente, do futuro do Rio Branco, que é o maior patrimônio esportivo do litoral paranaense.
15: Muito bem. Quero dar uma boa tarde para ele, o João Bento Bentinho. Boa tarde, Bentinho.
18: Boa tarde, Valdir. Boa tarde a todos. Alô.
15: Deu.
18: Boa tarde a todos da equipe Bola na Rede, ouvintes da Ilha do Mel FM. Ontem foi a decisão de pênaltis, né? O pênalti ontem foi o protagonista do futebol brasileiro e do futebol sul-americano e Libertadores, né? O Palmeiras consegue ganhar nos pênaltis, depois está ganhando lá no Equador, 4-2, foi para os pênaltis. Nos pênaltis, o Carlos Miguel pegou o pênalti. No Atlético Mineiro e Santos, o Delfim, goleiro reserva do Everson, do goleiro do Atlético Mineiro, pegou o pênalti, tirou o peixe. E o Memphis Depay, que eu acho que foi o jogo mais atípico, né? O cara que ganha milhões no Corinthians, pênalti no final, que daria a condição de ir para os pênaltis, perde um pênalti no último minuto de jogo e o Corinthians fica fora de uma Libertadores da América.
15: Muito bem. Quero dar uma boa tarde para o Guilherme. Tudo bem, Guilherme?
19: Tudo bem, Valdir. Boa tarde. Boa tarde também ao Bentinho, ao Daniel, ao Natan, a quem também nos acompanha, tanto pelo YouTube quanto pela rádio. Então, meus amigos aqui resumiram bem como foi ontem, né? Disputas de pênaltis, já temos semifinais da Copa Libertadores, Sul-Americana também, já temos os confrontos praticamente, né? Então, o Corinthians também com o Depay, toda a sua polêmica, né? Que teve no entorno da sua renovação. Ele saiu e voltou e agora vive esse momento complicado, né? Com a torcida já pichando os muros, pedindo a sua saída. Então, o futebol brasileiro e sua paixão é sempre dessa forma. Então, hoje temos muitos assuntos a tratar, né, hoje.
15: Pois é, eu queria já abordar esse assunto, queria saber, para a gente dar uma pitada aí rápida e rasteira de cada um, em relação aí aos resultados, a gente já falou, né? São Paulo 1, Boca Júnior também 1, no agregado 2-1 pro Boca. Tivemos ontem à noite na Arena MRV o Galo vencendo a equipe do Peixe pelo placar de 4-2, e tivemos aí no primeiro jogo 2, né, para o Santos, então passou o Galo. Agora nós teremos aí o cruzamento entre o Galo e o
17: vencedor, Boca, né? O vencedor de Cienciano e Torque.
15: Isso,
17: vai exatamente. Ser o duelo de hoje.
15: Que joga hoje, né?
17: Exatamente.
15: Isso joga aí. Hoje, tá. Na opinião de vocês, passou melhor? O São Paulo ficou no meio do caminho? O Santos ficou também no caminho? Houve alguma injustiça em relação a placar, por exemplo?
17: Acredito que o São Paulo jogou melhor na ida, no jogo de La Bombonera, do que no jogo da volta no Morumbis, né? O São Paulo mereceu mais se classificar pela ida do que pela volta. O jogo da volta foi muito ruim tecnicamente, o confronto em si foi muito ruim tecnicamente, as duas partidas deixaram a desejar no aspecto técnico, que é até lamentável, levando em consideração o tamanho das duas equipes, né? Ao todo são 9 Libertadores, 6 do Boca Juniors e 3 do São Paulo, jogando a competição de segundo escalão da América do Sul, então realmente lamentável, o Boca Juniors acabou passando, foi mais competente do que o São Paulo, né? O São Paulo perdeu algumas oportunidades no jogo da ida, houve um gol mal anulado também do São Paulo no jogo da volta, né? Na opinião de muitas pessoas. O Santos com o Atlético Mineiro, né, na partida de ontem, acredito que o Atlético Mineiro já era uma equipe, né? A gente até estava citando no programa de ontem, uma equipe que tem esse histórico de conseguir reverter resultados adversos, né? A gente lembra muito da Libertadores de 2013, da Copa do Brasil de 2014, aquela sequência de eliminar Flamengo e Corinthians, perdendo o jogo da ida por 2-0, fazendo 4-1 na volta. Então, muitas equipes já sofreram isso do Atlético Mineiro, dessa vez foi a vez do Santos. Claro, o confronto que você abre 2-0 no jogo da ida com uma certa tranquilidade, podendo fazer até mais, dá a entender de que o confronto está resolvido, porque serão as mesmas equipes, mas o contexto muda completamente, a atmosfera, a parte psicológica, principalmente quando você abre o placar com 20 segundos de jogo, né, que foi o gol do Bernard, abrindo o placar pro Atlético Mineiro, e na decisão de por pênaltis aí, o que tinha tudo para favorecer o Santos, que era a ausência do Everson, foi o que sacramentou a derrota, com o Gabriel Delfim pegando 3 penalidades, né? Algo que é muito raro, geralmente a média de goleiro pegando 2 pênaltis, mas dessa vez o Gabriel Delfim pegou 3 pênaltis aí, e com muitos méritos também, adivinhando o canto, conseguindo ter elasticidade, pegando pênaltis de maneiras difíceis, e o Galo passa pra semifinal. Ao todo, realmente é mais time, tá fazendo uma temporada levemente superior à do Santos, o Santos vem numa crescente, mas ainda não foi suficiente pra eliminar o Atlético Mineiro.
15: Guilherme.
19: Eu concordo em tudo praticamente que o Daniel citou, né? A gente fala um pouco ali sobre o confronto do Santos com o Atlético Mineiro, um confronto inclusive cercado por polêmicas, principalmente vindo da parte do Santos, onde faz 2-0 no primeiro confronto e tem toda aquela provocação do Neymar, né, quando ele cita os jogadores do Atlético Mineiro. Então, querendo ou não, isso foi um combustível a mais para o Atlético Mineiro, né? Eu assisti os dois confrontos, para mim o Santos poderia ter feito um placar ainda mais elástico no primeiro confronto na Vila Belmiro, perde-se a chance. E como o Daniel citou e foi muito feliz na sua fala, no seu comentário, é muito difícil você tomar um gol já aos 20 segundos e ter toda a pressão da equipe adversária sobre você. Então o Santos sentiu, tanto é que o primeiro tempo acaba 3-1, consegue um gol. No segundo tempo, o Gabigol, né, o Gabriel Barbosa, consegue o 3-2, onde já estaria dando essa vaga pro Santos. Mas aí também, para mim, tem dois fatores no decorrer do jogo, no final do jogo, que acabam minando e culminando com a eliminação do Santos. A primeira é o Cuca recuando o seu time. Ele tira determinados jogadores no final da partida para colocar zagueiros, colocar jogadores defensivos, e não só ele, mas muitos treinadores adotam essa postura, o que eu acho perigoso quando a equipe adversária precisa apenas de mais um gol, o que aconteceu com o Atlético Mineiro. E também, no final da partida, o Gabriel Barbosa tem um lance onde ele dribla o Vitão, o zagueiro da base do Atlético Mineiro, onde fica 3 contra 2. Ele poderia ter feito uma tabela, tocado pro seu companheiro e ter feito 3-3, onde mataria o jogo, mas ele acaba perdendo a bola, chuta pro gol, acaba pegando o defensor do Atlético Mineiro. Em seguida, o Atlético Mineiro consegue o contra-ataque e acaba fazendo 4-2 com o Coelho, né? Coelho, muito conhecido aqui da torcida do Atlético, fez um grande jogo, tem feito uma grande temporada do Atlético Mineiro, tanto é que o Atlético Mineiro recusou proposta por ele e acabou indo para os pênaltis, e o Delfim, como o Daniel citou, acabou brilhando e agarrando 3 penalidades, e assim o Atlético classificando.
15: Bentinho, até onde pode-se colocar meia culpa em relação ao técnico Cuca pela desclassificação do Santos?
18: Olha, eu não colocaria muita culpa no Cuca não, porque o Santos no segundo tempo jogou muita bola, né? Teve, como disse o Guilherme aqui agora, teve a oportunidade de matar o jogo, era o 3-3, mataria o jogo no lance que deu, a culpa não era o Cuca. Se o Gabigol não tivesse tocado a bola pra fazer o gol, podia ter tocado, era o 3-3, cara, mataria o jogo. E aí num contra-ataque surge o 4-2, que levou para os pênaltis. E aí nos pênaltis brilha o goleiro do Atlético Mineiro, que é o reserva. Mas o Santos no segundo tempo jogou muita bola. O Santos merecia até o bom resultado, merecia até se classificar. Mas aí por infelicidade, ou por não dar aquela bola que foi fatal, como disse o Guilherme aqui, do Gabigol, que surgiu o contra-ataque, que matou, aí foi o 4-2. Poderia ter matado o jogo nos 3-3, mas virou 4-2 e aí foi para os pênaltis. E aí brilha o menino Delfim, o goleiro reserva do Everson, do Atlético Mineiro, que pega os pênaltis. O Gabigol perde o pênalti, bate, o goleiro pega. Então, eu acho que crucial foi o Gabigol. O Gabigol poderia ter, como foi o Memphis Depay no Corinthians, ontem o Gabigol foi para o Santos.
15: Muito bem. São exatamente 17 horas mais 17 minutos. 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Olha, vamos falar um pouquinho também sobre... Só lembrando que então nós teremos aí a Copa Sul-Americana, para terminar esse tema, está marcado para o dia 21 de novembro, jogo único no estádio metropolitano Roberto Melaneses, em Barranquilla, na Colômbia. Um jogo só. É bom isso, Bentinho?
18: Ah, bom, eu acho que tá certo. Um jogo só, né? Vai decidir, campo neutro, não favorece nenhum nem outro, cara, quem puder mais, chora menos. E tem um jogo que vai ser também muito difícil aí, Vasco e o Boca Juniors, né? Que o Boca tem camisa, o Boca é fogo, cara, tirou São Paulo, que se cuide o Vasco aí, porque vai ser uma grande peleia, como diz os gringos, né?
15: Você sabe, Daniel, eu tô achando que o Vasco vai ser campeão nessa competição?
17: Tem possibilidade, o Vasco tem se mostrado...
15: Tá crescendo, né?
17: Tem se mostrado nos últimos anos uma equipe muito forte em Copas, né? Pela terceira vez seguida tá na semifinal da Copa do Brasil, já chega a semifinal da Sul-Americana, faz um campeonato brasileiro muito ruim, ainda está dentro da zona de rebaixamento, mas é uma equipe que consegue virar essa chave pro mata-mata, aumenta o nível de concentração, aumenta o nível de eficiência, né? Venceu o Santa Fé no jogo de volta por 2-0 e uma grande atuação do Vasco, então uma equipe de fato que se mostra muito forte e está na semifinal tanto da Copa do Brasil quanto na Sul-Americana, se mantendo viva nas duas competições de mata-mata, então sim, há possibilidades grandes aí, e eu acho atualmente o Vasco com o que tem mais time do que o Boca Juniors, já achava o São Paulo com mais time do que o Boca Juniors, mas realmente tem esse fator da La Bombonera, que a camisa de fato pesa, mas tecnicamente a equipe do Boca Juniors é muito atípica em comparação ao que foi um dia.
15: Guilherme, sem querer desmerecer, a gente tá falando de futebol, né? Estamos falando também do momento, eu acho que o Vasco vive um bom momento, eu acho que o Vasco é um time copeiro, o Vasco para mim é um exemplo, por exemplo, do Grêmio de Porto Alegre, um time copeiro, um time que sabe chegar, sabe jogar esse tipo de competição, e o Boca Juniors já não é o mesmo também do passado?
19: Já não é o mesmo, Roger. A gente fala em Boca Juniors hoje em dia com muitas deficiências técnicas, né? Também assistiu aos jogos contra o São Paulo. O São Paulo mereceu um especial no primeiro jogo, na La Bombonera. Jogou, pra mim, bem. Jogou com resultado. Jogou pra ter sido com resultado melhor. Infelizmente, em casa acabou perdendo, não jogou bem. Então é um Boca Juniors, como você citou, um Boca Juniors copeiro, um Boca Juniors que sabe jogar Copas, né? Time argentino, time difícil. Mas que não é o mesmo Boca Juniors de anos atrás, quando a gente cresceu vendo Riquelme, vendo Palácios, grandes jogadores,
18: Bom, né? Diego Maradona.
19: Maradona, Palermo, então já não é um Boca Juniors desse nível, né? Na Argentina, inclusive, quem tem até mais receita atualmente é o River Plate, né? Que tá fazendo grandes contratações, mas vale lembrar que o Boca Juniors ainda tem o Parede, tem o Ener Valencia, que jogou no Internacional, que é reserva, mas pra mim o Vasco ele tem total condição de ganhar nesse confronto. Pra mim, o Pedro Emanuel tem feito um grande trabalho no Vasco, as contratações chegaram, encaixaram, o Colídio, o Sosa, que a gente cita aqui, foi pretendido por outros clubes brasileiros, mas acabou aceitando a proposta do Vasco, o Bruno Duarte também, que veio, camisa 9, então aos poucos o Vasco ele tem se encaixado e jogado melhor, então pra mim também é um dos favoritos, também no outro lado o Atlético Mineiro tem tudo para pegar o Cienciano que venceu o Botafogo, lembremos do 6-1 em casa, então tem o fator altitude, então tá se desenhando para essa outra semifinal, mas o Vasco, dentre os times ali, é o que tem desempenhado melhor e o que tem crescido a ponto de chegar numa final e ser o favorito, né, Valdir?
15: Muito bem, são 17 horas mais 24 minutos, você está acompanhando o programa esportivo Bola na Rede, o programa que vai ao ar há 26 anos ininterruptamente para você, Aliás, o programa Bola na Rede, não sei se os próprios componentes da equipe Bola na Rede, muita gente, milhares de pessoas não sabe, viu, seu Bentinho? É, você que já está quase 20, né, 17 anos com a equipe Bola na Rede, o programa Bola na Rede é o único programa esportivo no Brasil

0: O Brasil, certo? O único programa esportivo no Brasil que é terceirizado. Não tem nenhum outro programa esportivo no Brasil que não seja, que seja terceirizado, como é o programa Bola na Rede. O resto é tudo rede, programa da própria emissora, né? Programa, mas não tem nenhum no Brasil que seja terceirizado como a equipe Bola na Rede. 26 anos desde 1999, ininterruptamente. Nesses 26 anos, eu acho que nós não fizemos o programa, só fizemos, aconteceu por falta de uma energia ou por alguma coisa, mas caso contrário, nunca deixamos de fazer. É o programa que você liga seu rádio às 17 horas, certo? E está ouvindo. Agora um pouquinho mais tarde, um pouquinho, por conta da programação eleitoral, né, Bentinho?
1: Ah, com certeza, né? Que passou muitos aqui, né? Eu estou com há 18, 19 anos, né? Eu tenho uma cirurgia aqui no coração que foi feita em 2007, eu entrei aqui em 2008, se não me falha a memória. Então, eu digo assim, aqui passou vários, né? Passou Jair Júnior, que Deus o tenha, né? Que narrou 5 Copas do Mundo. Valdir fez Patrick Gouveia, menino que começou aqui. Então, além de estar aí 26 anos, né? Copa Litoral, que foi um dos maiores campeonatos amadores que a equipe Bola na Rede fez pelo Valdir Braz, que eu vivo aqui há 60 anos nessa cidade, 65 anos. Dificilmente você tinha campeonato amador como era a Copa Litoral. Então, a equipe Bola na Rede, ela está há 26 anos e tem uma audiência muito grande, Valdir, porque onde eu vou, onde eu estou, tem rádio ligado, tem gente que pergunta de você, tem gente que pergunta do Guilherme, do Thiago Batista, de todos, né, do Henrique. Então, é uma equipe que fez uma família e eu tenho o prazer de estar com essa família há mais tempo, né? Eu acho que eu sou o único dos velhos que estão aqui ainda.
0: E um outro detalhe, né, que a gente que milita no rádio, e quando você está numa emissora do nível, do tamanho, do alcance como é a Rádio Ilha do Mel FM, você está exposto a elogios e exposto a críticas. Ah, às vezes eu falo até pro próprio Thiago Braz, meu filho, às vezes ele fica meio, pô, pai, estão detonando o senhor lá na rádio. Mas não tem problema, meu filho, fica parte. Tranquilo, fica sossegado. Ô, pai, estão falando isso do pai que não sei o quê. Fica tranquilo, meu filho, parte. Tá? Ô, pai, sabe que tem gente falando que estão mandando piques na sua conta? Não tem problema, meu filho, vai ter que provar tudo isso. Prova na justiça, para isso é justiça, né? Eu tenho meu ganha-pão, é independente, tem a nossa empresa que chama-se Bola na Rede Eventos Esportiva, legalizada, tudo dentro dos conformes, trabalho, sou um profissional, quem quiser anunciar aqui nesse canhão vai pagar, tem que pagar, certo? Porque vai ter o retorno, tem o retorno. Se não tiver retorno, nós não tínhamos aí empresa com 25, 26, 23. Só, por exemplo, a Veleiros Imóveis está há 25 anos com a equipe Bola na Rede. Grupo Nova Prata, 25 anos. Ninguém joga dinheiro bom em coisa ruim, certo? Nós somos sujeitos a levar crítica, certo? E eu peço para você mesmo, se você não está contente em alguma coisa, pode escrever, pode falar. Não falte com respeito, não falte. Por exemplo, cidadão aí, esses tempos aí, falando que eu estou recebendo Pix do Amaral. Tudo bem, vamos fazer o seguinte, você vai provar, isso aí é simples. Vai provar agora, vamos na justiça, senta lá com capa preta, tá? E você vai provar que eu estou me corrompendo, tá? Não tem problema. Se eu não quisesse me preocupar com esse tipo de coisa, eu ficaria em casa, embaixo da cama, se eu tivesse medo de coisas ilícitas, coisas que eu faço. Eu não faço trabalho, sou vivo disso, né? E a equipe Bola na Rede é líder de audiência. Vocês são testemunha, vocês que estão aqui junto com a equipe Bola na Rede. Aonde vocês vão, sempre são abordados por alguém. Você, pô, Guilherme, eu ouço você, Bentinho, eu ouço você. É isso ou não é?
2: Com certeza, Valdir, se me permite, na segunda-feira acabei esquecendo e acabou passando batido, mas Segunda-feira fez um ano que eu estou com vocês aqui.
0: É mesmo?
2: Quero agradecer publicamente, principalmente ao Thiago Braz, né? Onde eu conheci ali nos Jogos do Rio Branco. A gente conversou, criou amizade, ele me convidou. E foi naquele primeiro jogo da Taça Paraná, Foz do Iguaçu e Rio Branco, onde estive aqui com ele. Então, a partir dali começou a minha caminhada. Estou muito feliz de estar com vocês, sempre aprendendo com todos. Então, quero agradecer publicamente a rádio, né? Estar aqui é um privilégio e vamos para... para mais, né, Valdir? Então, muito obrigado por tudo.
0: E a gente, né, Bentinho, a gente aprende com os elogios e aprende também com as críticas. As críticas fazem parte do nosso dia a dia.
1: Ah, claro, com certeza, né? Não é só a sal, né? Não é só açúcar. É, tem sal, tem açúcar, tem que temperar, né? Lógico, é até bom que receba críticas, porque você pode ver alguma coisa, mas o que eu digo é que eu sou primeira vez que eu participo de nunca fiz isso na vida, né? O Valdir me convidou há tanto tempo atrás, né? Tempo da Copa Litoral lá de Matinhos. Eu digo assim, nunca fui profissional de rádio, mas a gente aprende cada situação, a gente aprende cada momento. E o que eu quero enaltecer aqui, que não é fácil. Você que está aí do outro lado pensa que é fácil você ter um programa esportivo, não é fácil, você tem que ter patrocinadores, você tem que correr atrás para receber, você tem que correr atrás para organizar.
0: É uma empresa.
1: Você tem que formar, às vezes você não recebe, às vezes a pessoa não vem, às vezes a pessoa fica doente, é o meu caso, né? Eu aqui sou um mero colaborador, amo essa família Braz, né? A Dani, o Thiaguinho, o Valdir, quantas e quantas vezes, né, a gente sofreu junto aí, mas estamos junto. E o problema é que tem uns que gostam e outros que não gostam, né?
0: É verdade.
1: Então, isso segue o caminho.
0: 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Ontem eu estava em casa, sentadinho, fazendo os negócios no meu escritório, tocou uma buzina de uma moto, tá? Viu, Bentinho? Buzina de uma moto, daqui a pouco bateram palma. Oi, aqui que é a casa do Valdir Braz? Sim, senhor. Eu vim aqui trazer uma pizza pro senhor. Sim, mas, amigo, eu não pedi a pizza. Eu não pedi pizza. Não, mas é que o Lohan da pizzaria mandou entregar uma pizza aqui pra você.
1: Opa, que legal, hein?
0: É? Me fizeram uma graça, cara, comigo, tá? Não. E o que que ele disse? O que que o Lohan mandou falar? Depois eu conversei com ele por telefone, disse assim: salve, salve o Vascão da Gama. Ele é vascaíno, né?
2: Ele é vascaíno roxo. Então, um grande abraço aí, né? Você anunciou a LA.
0: Que pizza, né? Que gostosa.
2: Exato,
0: né,
2: é uma grande pessoa, né? Não apenas um empresário, mas um grande ser humano. Então, mandar um grande abraço pro Lohan, né? Não sabia, mas que legal que ele fez essa graça,
0: né? Graça conosco,
2: então, um grande abraço a ele e toda a sua equipe, LA, pra você ver, né, Valdir? Sempre tá anunciando e como você vê que não é mentira, né? Então, são boas pessoas, são ótimos atendentes, também entregadores. 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
0: Vamos então, um intervalinho rapidinho, né? A produção está falando ali, o Natan, com aquela lanterninha dele, e já voltamos, não sai daí.

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9: É, voltamos. Foi rapidinho, 17 horas mais 40 minutos, 17h40. Olha, eu quero o WhatsApp que tá bombando, meu celular, tem muita gente na escuta, na audiência. Deixa um forte abraço aqui pra uma grande pessoa, uma pessoa que eu tenho um grande carinho, um grande respeito, que é o pastor Josiel, é da Igreja Filadélfia. É um pastor jovem ainda, um homem tomado por Deus, abençoado por Deus, né, pastor? E tem um compromisso forte nessa igreja com os seus, com as suas ovelhas, né? E que Deus o proteja, muita saúde e parabéns pelo grande trabalho, o senhor e a sua esposa, que desenvolve em frente à Igreja Filadélfia. É, deixar um abraço também para o meu amigo William e para o Cristiano. 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Um William que é flamenguista, torcedor do Mengão, queridão do meu coração, que joga logo mais à noite, né, Bentinho?
10: Isso mesmo, Flamengo Independente Del Valle. O Flamengo ganhou lá de 2-0, joga em casa, podendo até perder de 1-0 para se classificar e pegar aí o Estudiantes, que tirou o Corinthians ontem. Flamengo que tem uma, pra mim, um dos melhores times, né? O melhor time hoje de elenco é a equipe do Flamengo, né? Tem um banco de reserva que jogaria no meu Atlético Paranaense, mas eu digo assim, hoje o Flamengo tem a chance de ir para uma semifinal e quem sabe aí fazer uma final com a equipe do Fluminense ou quem sabe aí a equipe do Palmeiras, né? Seria uma final brasileira, né?
9: É difícil, né, Daniel, você, digamos assim, tentar chegar próximo uma equipe como o Flamengo, que tem uma receita hoje de que? 400, 500 mil reais, mais ou menos, do Flamengo? Hã? Milhões, né? Milhões, né?
0: Não, é uma equipe que é a equipe de maior investimento na América do Sul. O Palmeiras tenta fazer
9: frente. Qual é a receita mesmo e certa do Flamengo por mês? Tem ideia?
0: Não? Olha, não faço ideia, mas eu já trago essa informação pra vocês.
10: Ela tem uma. O clube hoje, ela paga em torno de 40 milhões do seu elenco. Então ele tem mais.
2: Folha salarial, né?
10: É, folha salarial. Então ele deve ter um ganho aí acima de 500 milhões
9: anos. O 40 milhões do seu elenco, e isso cada jogador deve ganhar na margem de média de 2 milhões por mês?
10: Isso, o Bruno Henrique 2 milhões e meio, né? Só o Bruno Henrique, né? Tem Gabigol.
9: Qual é o jogador que mais ganha no Flamengo hoje?
10: Aí eu já não posso, não tenho aqui a certeza. Creio
2: que seja o Paquetá, né?
10: Talvez o Paquetá, mas o Bruno Henrique é um dos que mais ganha, 2 milhões e meio, né?
9: E o que menos ganha uma micharia lá, ganha o quê? 300 mil por mês?
10: É, mais ou menos isso.
9: Hã?
10: Não sei, Rodi, aí já não posso dizer.
9: Você gostaria afirmar. De ganhar essas micharias?
10: Opa, que bom, né? Hã? Por falar nisso, né? Falar em Júnior, me lembrou aqui agora, o Tereza, menino de Guaraxaba, que passou pelo Flamengo, foi campeão Libertadores Sub-20 pelo Flamengo, foi pro Palmeiras e foi afastado pelo Palmeiras. É uma pena, viu? Foi afastado por indisciplina, teve problemas com a esposa. E aí foi a Leila, a presidente do Palmeiras, a própria Leila, presidente do Palmeiras, afastou.
9: Esse é o tipo de piá, não vai chegar em lugar nenhum.
10: É, isso que é o ruim.
9: Não chega em lugar nenhum. Não chega. Vai virar aí um desses que nós temos aqui.
10: Vai voltar,
9: que eu,
10: né?
9: Que eu conheço aqui, que eu não gosto nem citar nome aqui, que eu já ouvi falar aqui. Vai. Eu não desejo isso, sabe? Não. Sim. Desejo, lamento, né? Mas vai virar aí um andarilho, vai virar um. Porque o cara não tem uma oportunidade que a gente teve no Flamengo. Tem uma oportunidade que está tendo no Flamengo. Tá? Vai ter aonde daí? Quem que vai recuperar ele? Só uma, infelizmente, só às vezes uma casa de recuperação. Não sei se é o caso, né? Mas eu digo assim, a maioria é sim.
2: É, de fato, né, Valdir? É triste a notícia, também circulou nas redes sociais a questão de uma agressão contra a sua esposa. É, e já no Flamengo, né? Ele saiu praticamente sem custo nenhum. Então é muito difícil um clube do tamanho do Flamengo liberar um jovem jogador, um ativo do clube desta forma. E o Palmeiras buscou, então estava bem na base do Palmeiras, fazendo muitos gols, também já estreou.

0: Dado por problemas de agressão à esposa, isso é repercute muito ruim, né? E aí o que acontece? A carreira do atleta é prejudicada, ele tem que ter a cabeça no lugar para poder ainda se manter. Um menino com 19 anos, vai fazer 20 anos aí, tá no sub-20 do Palmeiras, um dos artilheiros do campeonato aí sub-20, foi, né, da Copa do Brasil, do sub-20. Então eu digo assim, é uma carreira que pode terminar como muitos que aqui saíram de Paranaguá e hoje estão aí passando por dificuldades.
1: 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E deixar um forte abraço pro meu grande amigo, meu parceiro, meu brother, nessa dupla inseparável, o Hamilton e Arnaldo, lá da Paranaguaiás. Estive hoje lá conversando com eles, bati papo com eles e agradeço aí pela parceria, pela confiança com a equipe Bola na Rede. Deus que abençoe a Paranaguaiás, a você, Hamilton, Arnaldo, Paraíba Traia, Pulga Prenha, todo mundo aí. 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Um abraço para ele, para Clarice e para Ágata. São exatamente 18h49. Em relação aí a Libertadores de América, temos jogos hoje também. E o que dá para esmiuçar entre essa Libertadores, hein?
2: Mais uma vez, o domínio muito grande dos times brasileiros, né? As equipes dos outros países tendo muitas dificuldades, né? A gente vê equipes equatorianas dando mais trabalho e chegando mais longe na média do que equipes argentinas, né? As maiores equipes da Argentina não estão mais frequentando a Libertadores. Boca e o River jogaram a Sul-Americana nessa temporada. A Platense e o Estudiantes, que ainda permanece na competição, eram os representantes argentinos nessa fase. Então, a gente tem uma semifinal já definida, que é Palmeiras e Fluminense, e o Estudiantes passou ontem pelo Corinthians, vai enfrentar o vencedor de Flamengo, Independente Del Valle, que provavelmente vai ser o Flamengo, né? Passou por 2-0 em Quito. Mas falando sobre o jogo do Palmeiras, né, que foi o primeiro da noite de ontem da Libertadores da América, um jogo em que o Palmeiras teve muito controle ali do que estava fazendo, né? Era uma equipe que havia conseguido uma boa vantagem no Allianz Parque, uma vantagem mínima, mas uma vantagem muito importante, levando em consideração de que seria um jogo muito atípico por conta da altitude. A gente sabe o quanto as equipes equatorianas, bolivianas conseguem usufruir dessa vantagem da altitude, e o Palmeiras tinha uma boa vantagem, conseguiu manter ela, conseguiu abrir o placar no início, tomou um empate logo em seguida, mas abriu 2-1 na reta final da segunda etapa. Parecia que estava tudo encaminhado, mas algo que as equipes que jogam na altitude utilizam muito é cruzamento dentro da grande área. O tempo de bola e a velocidade da bola é completamente

0: completamente diferente do que jogos a nível do mar. E o Palmeiras acabou sofrendo 2 gols na reta final, foi pros pênaltis. E aí veio, né, o surgimento de, quem sabe, um novo herói pro Palmeiras, que é o Carlos Miguel, pegando 2 pênaltis importantíssimos, classificando o Palmeiras pra semifinal da Libertadores. Ele que vinha de algumas atuações ruins, né, de algumas falhas, principalmente no pós-Copa, e agora vem se consolidando como, novamente, um goleiro confiável, um goleiro à altura do Palmeiras. E aí, tivemos o jogo das 9h30 da noite também, entre Corinthians e Estudiantes. E aí, um duelo em que o Corinthians estava em uma situação muito favorável, havia conseguido sair com um empate da Argentina, um duelo muito difícil. A gente sabe o quanto os torcedores argentinos pressionam de fato as equipes, principalmente equipes brasileiras. E o Corinthians saiu com um empate, conseguiu um belo gol de empate com o Caio César no jogo da ida. E na volta, parecia que tudo estava encaminhado para o Corinthians se classificar e esperar o Flamengo na semifinal, jogando em Itaquera. A gente sabe o quanto o Corinthians é forte jogando em São Paulo. E só que foi uma grande decepção, né? Uma grande decepção, sobretudo levando em consideração que no fim de semana o Corinthians perdeu pro Flamengo jogando com a equipe reserva, mas conseguiu empate durante a partida, a partir do momento que entraram os jogadores titulares, né?
1: Tinha 50... Quantos mil pessoas tinha?
0: O Corinthians havia aumentado a capacidade do seu estádio, né? Geralmente cabem 48 mil, dessa vez tinham 49 mil torcedores 49. Corintianos na arena. E aí o Corinthians, numa atuação muito, muito pobre, muito ruim, tomou o gol aos 41, e aí caiu do céu um pênalti pro Corinthians, né? No último lance da partida, o Gustavo Henrique faz um corta-luz, o defensor do Estudiantes vai afastar, mas coloca o braço à frente da bola. O Memphis Depay, com todo o contexto da renovação contratual dele, com toda a identificação que ele tem com o Corinthians, mesmo sendo holandês, acaba desperdiçando o pênalti e pode ser um divisor de águas de maneira negativa na relação do Memphis com o Corinthians. E o Corinthians, que mais uma vez em competições continentais não demonstra aquilo que é o Corinthians, né? O Corinthians é uma equipe muito grande a nível nacional, campeão mundial, campeão da Libertadores em 2012, mas dentro da Libertadores tem muitas dificuldades, né? Acaba sendo eliminado mais cedo do que se espera geralmente nesse tipo de competição. Chegou apenas 2 semifinais na história, né? Em 1999 e em 2012. E então é uma equipe que precisa mostrar o seu tamanho também nas competições continentais. A nível nacional, claro, o Corinthians é uma das maiores equipes do Brasil, a nível de torcida, a nível de influência social. Porém, na Libertadores acaba acontecendo esse tipo de coisa. Eu acredito que o Corinthians chegou como favorito em Itaquera, mas acabou caindo por uma atuação muito ruim. Uma grande decepção, realmente, essa eliminação do Corinthians por Estudiantes na noite de ontem.
1: A Libertadores, na terça-feira, teve seu início aí dessa fase aí de grupos, né? Que o Platense venceu o Fluminense pelo placar de 2-1. No agregado, nas penalidades, Fluminense 3-2, e o Flusão passou para a próxima fase. No estádio Casablanca, no Equador, LDU de Quito 3, Palmeiras 2, nas penalidades 4-3 para o Palmeiras. Ontem à noite, na Neoquímica Arena, Corinthians 0, Estudiantes 1. Hoje nós teremos às 21h30 no Maracanã, Flamengo e Independente, o primeiro jogo 2-0 para o Flamengo. Semifinais será Fluminense e Palmeiras, Corinthians, Estudiantes ou Flamengo ou Independente, tá? O campeão leva 10 milhões de euros, né? Não dava mais, né? O campeão da Libertadores dava mais, né? Acho que eu vou deixar em branco isso
2: se
1: aqui.
2: Se não me falha a memória, 120 milhões de reais.
1: Leva mais. Já, porque 51 mil leva o da Sul-Americana.
0: 25 milhões de dólares o campeão da Libertadores. Cerca de 129 milhões de reais.
1: 129 isso. Milhões de reais. É uma boa grana, né, Bentinho? Dá pra fazer uma brincadeirinha, não?
2: Opa, dá pra fazer uma grande brincadeira.
1: O que você faria com essa brincadeira aí, Bentinho?
2: Ia viajar, ia fazer bastante história, né?
1: Ia pegar gente aí, não?
2: Você faria também,
1: Rodrigo? Não, claro, cara. O cara com essa grana, meu.
2: Vai aí você pegar mais
1: Até o Natan, rapaz. Até o Natan, ó. O Natan sacudia a coisa.
2: É Guilherme e Danielzinho.
1: O Daniel, o Guilherme, né? Tudo.
2: Fazer uma festa à La Fontaine.
1: Os caras que iam gastar essa grana
2: tudo pro inferno.
1: Direitinho aí. Olha, eu tenho um recado importante. Atenção aí. Você, torcedor do Rio Branco, presta atenção. Preste atenção. Coloca lá na live pra nós, por gentileza. Amanhã, sexta-feira, dia 18/9. convidado especial aqui no programa Bola na Rede, tá bom? O presidente do Rio Branco, senhor Alex Jacomel, tá? Às 17 horas no programa Bola na Rede, ele vai falar tudo sobre a gestão, sobre o futuro do Rio Branco, tá? Espero que ele venha aqui e dê um esclarecimento para nós, para que nós consiga ter uma ideia qual será o rumo do Rio Branco, tá? Espero que ele chegue aqui, esclareça para o torcedor do Rio Branco. Olha, pessoal, a ideia, pelo menos a ideia, pelo menos a ideia. A ideia minha como presidente, ou eu já tenho um outro grupo aí, ou a minha ideia é que o Amaral saia daqui, suma daqui, certo? O que eles acham que deve acontecer, tá? Porque ou faz ou desocupa a moita também, certo? Essa que é a grande verdade. Nós queremos ouvir uma verdade aqui amanhã, novamente. Chega de enganação. Chega de enganação. Por favor, amanhã eu quero ver pelo menos uma luz clareando para o futuro do Rio Branco. Ou presidente Alex Jacomel vem aqui e diz: olha, nós temos já um grupo trabalhando para assumir o Rio Branco, pelo menos a nossa ideia é essa, ou o Amaral vai continuar. Se o Amaral vai continuar, ele tem que dar continuidade e tem que aparecer. Tem que aparecer, porque o Amaral está sumido também. Essa é que é a grande verdade. Amaral está sumido. Hoje eu peguei meu carro, fui lá no estádio Nelson Medrado Dias, de manhã cedo, certo? Para ver o que está acontecendo. Desde cedo, andei desde manhã cedo aí, na cidade inteira, não caiu um pingo de chuva na minha cabeça. Um pingo de chuva na minha cabeça. Não dá para alegar, dizer que é por conta da chuva que não está sendo executado trabalhar o trabalho aqui, certo? Então eu quero saber e quero que dê uma satisfação pro meu torcedor. Quero lembrar que eu respeito o meu torcedor, eu respeito essa torcida e exijo o mínimo de respeito com essa torcida. Por favor, amanhã o presidente vai estar aqui, vamos ver se esclarece alguma coisa ou deixa alguma coisa já meio encaminhada, esclarecida, para não sair daqui e ficar do jeito que ele chegou, ele sair daqui. E que se não for que ele venha trazer alguma notícia, se é Marcos Amaral que vai continuar trabalhando, certo? Que nem eu não sei mais, tô mais perdido do que cego em tiroteio, certo? Não sei mais nem o que falar nesse microfone, porque fiz uma campanha de 30, 40 dias dizendo que vai sair a revitalização do estádio Nelson Medrano Dias, que vai sair 10 camarotes, que vai sair 500 cadeiras, que vai sair iluminação. Tá tudo parado! Tudo parado! E não adianta vir me encher o meu saco dizendo que não é verdade, tá? Não adianta nem me ligar pra mim e dizer que não é verdade, porque eu tenho como provar. Nós moramos aqui em Paranaguá, sabemos que hoje não caiu um pingo de chuva, tá? E por que que a obra está parada? E amanhã, então, eu convido você. Você, torcedor do Rio Branco, ligue seu rádio amanhã, tá? Avise seus amigos, tá? Que amanhã nós temos que ter um fato novo pro Leão da Estradinha, né, Bentinho? Você também não?
2: Claro, tem que ter um fato novo mesmo, né? Mas eu acho assim que o que eu vi no edital aí de convocação, né, no jornal e para aparecer os sócios, para aparecer os ex-conselheiros, né? Para se formar uma diretoria, eu acho que isso é válido. O Rio Branco não tem ainda, está à vacância, né? Não tem ainda o presidente, porque já passou o tempo do presidente, né? Do Alex Jacomel. Ele está aí tentando fazer novamente, reaver tudo esse quadro associativo, para que o Rio Branco Associação tenha alguém que represente o Rio Branco Associação. Isso é salutar, eu acho isso legal, tem que ter mesmo. E que o Amaral Esportes, que o Amaral, na presença do Amaral, que venha aqui dar satisfação, que dê uma entrevista, que faça alguma coisa, porque é pro bem do Rio Branco, pro bem do torcedor, né? Mas eu acredito, hoje eu vi uma entrevista na Rádio Coirmã, aí na Difusora, que ele deu uma entrevista pequena, o Alex Jacomel, dizendo que o Rio Branco não tem aí ainda vínculo de SAF. Isso é verdade, a SAF ainda não é do Amaral, a SAF Rio Branco é Rio Branco, né? O Rio Branco é SAF, mas sem dono, né? Continua sendo SAF Rio Branco, e que tem um contrato de gestão com o senhor Marcos Amaral. Como disse o Valdir, se ficar o Marcos Amaral, Beleza, se não que vier outro que venha aqui, que converse com o SAF, que converse com a diretoria, que converse com alguém, que fique e que tome conta do Rio Branco.
1: Se me permite uma coisa, me permite um detalhe. Eu não escutei a entrevista dele, ouvi algumas pessoas que ouviram, tá? Ninguém das pessoas que eu conversei me passaram que ouviram um fato novo.
2: Não, fato novo não tem mesmo.
1: Então não adianta. Então fica quieto.
2: Tudo igual.
1: Fica quieto, tá entendendo? Se não tem fato novo, fica quieto, deixa quietinho como tá, certo? Não precisa nem vir dar entrevista aqui na Rádio Ilha do Mel, não precisa que aí em outro lugar vai, mas se não tem fato novo, não adianta. Chega de enganação, de um e do outro. Eu estou de saco cheio. Se for para não ouvir fato novo, nem venha aqui mais, tá? Porque, cara, não adianta. Eu não aguento mais. Eu não aguento mais tanto papo, tanta garganta, tanta promessa. 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Só para reafirmar o que eu estou falando aqui, que fique bem claro que eu preciso de fato novo. O Rio Branco precisa de fato novo. Precisa saber se o senhor Alex Jacomel tem alguma coisa, algum projeto, alguma coisa para mostrar de novo para o torcedor do Rio Branco. Se for para vir aqui para falar a mesma coisa, deixe quietinho do jeito que está. Deixe quietinho do jeito que está. Se for para vir aqui nesse microfone, esse microfone aqui tem vez. Esse microfone é um microfone de credibilidade. Eu não vou ficar enganando o torcedor, o meu ouvinte e o meu torcedor aqui. Eu preciso de fatos mais concretos, tá? Ou por parte do Alex Jacomel ou por parte do senhor Marcos Amaral. Vamos ao intervalo e voltamos já.

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17: É, voltamos, são 18 horas e 9 minutos. Eu quero aqui agradecer a manifestação de carinho, certo? De solidariedade com a equipe Bola na Rede, com a nossa pessoa. Muita gente mandando mensagem aqui. E uma das que chegou aqui me chama muito a atenção, um torcedor do Rio Branco escreveu da seguinte forma: ele está colocando no sistema de, no sistema dele, né, que é da, do WhatsApp e YouTube, que diz o seguinte, que hoje, que é amanhã, né, no programa Bola na Rede, a pauta é o futuro do Rio Branco Esporte Clube, com a presença do presidente Alex Jacomel. Sintonize na FM 90.3 e acompanhe pelo YouTube da Rádio Ilha do Mel a partir das 17 horas. Não perca essa conversa sobre o Leão da Estradinha. Boa tarde, Valdir. Recebi esta mensagem dia 15 de 2026, outros 4 meses depois vem o presidente falar da mesma coisa. Veja o que, que ele está falando, hein? É, dia 15, ele mandou e recebeu essa mensagem. Ele está insatisfeito com o que ouviu lá atrás e lembrando que ele não quer ouvir a mesma coisa. Isso aqui é pro, ele está escrevendo pro senhor Alex Jacomel, viu? Ele está mandando isso aqui. É, acredito que o presidente esteja ouvindo essa, qualquer coisa eu posso mandar um print para você, viu, Alex? A torcida não aguenta mais esse papo furado. E ele manda aqui o print, aqui inclusive, ó, tá aqui o print da chamada, né, o futuro do Rio Branco para amanhã. Então é isso que o torcedor quer, isso que o torcedor quer, solução, não quer promessa, chega de promessa. Se não tiver condição de resolver o problema, fica cada um na sua, deixa quietinho, não piora as coisas, né, Guilherme?
22: Sem dúvidas, né, Valdir, se faz necessário um fato novo, né, o que não adianta é um vir falar as mesmas coisas que falou na entrevista anterior, aí o outro também vira e falar as mesmas coisas que falou em outra entrevista. Então a gente precisa de um fato novo, né? É necessário, o torcedor aguarda ansiosamente, creio eu, amanhã, né? Todos que estão nos ouvindo e nos assistindo, que também nos prestigiam amanhã, pra gente saber o que, que o Alex trará de novidade, né? A gente que passa ali pra estradinha ver, como o Valdir citou, é uma obra que, ao meu ver, até o momento, pelo que eu vi, apenas uma pintura feita da parte externa, nada mais. Claro que por foto a gente vê o gramado, alguns pontos sendo colocados, mas é muito pouco para o que foi falado desde o início. Então a gente não sabe como está a situação jurídica, como que será o futuro do Rio Branco, se teremos times para o ano que vem para disputar a segunda divisão, a divisão de acesso. Então é um momento que já deveria, ao meu ver, ter feito um movimento para que isso se resolvesse. A gente fala isso há quanto tempo? Então, até agora, nada
17: E Guilherme, se você me permite, antes que eu esqueça, você falou da pintura externa, né? Certo? Isso. Tá bonito. Mas você sabe o que foi mais caro daquela pintura ali? Sabe o que foi o mais caro daquela pintura ali? Foi um caminhão que ficou 5 dias, o caminhão da Bontepar, de graça, não custou um pila pro gestor, tá? Que fui eu, fui lá no Leomar da Montepar e consegui. Não fiz nada mais do que a minha obrigação, consegui. Era para ser 2 dias, foi feito em 5 e não terminaram, certo? Não adianta vir me encher meu saco depois, tá? Porque essa é a verdade, essa é a verdade. Chega de enganação, gente, chega de enganação. Ou faz o desocupa moita. Eu não aguento mais. E não quero ouvir papo furado aqui nesse microfone, por favor. Não venha aqui dizer, porque nós estamos lutando, porque nós estamos brigando para fazer isso, mas faz um ano já que está brigando e não tem solução. Mas não depende de mim, depende da justiça. Então deixe quieto. Não coloque a cara para bater, certo? Porque o torcedor quer a solução. A solução. Não adianta vir aqui falar abobrinha, tá? Porque nós estamos dependendo do departamento jurídico, estamos dependendo da justiça, porque a justiça é lenta. Todo mundo sabe isso. Não tem solução? Deixa quietinho como está. Não mexe na merda, sabe? Porque quanto mais mexer, mais ela fede. É isso?
0: Concordo com você 100%, Valdir. Já venho falando isso há algum tempo, inclusive, né? São muitas promessas, e eu concordo com o Thiago Batista quando ele diz que ele quer ver a execução daquilo que está sendo planejado, né? Ano após ano, o Rio Branco tem ficado cada vez menos competitivo, né? A gente teve a temporada de 2024, em que o Rio Branco subiu para a primeira divisão, jogando muito bem, sendo, ao meu ver, a melhor equipe daquela segunda divisão, mas na primeira divisão foi feita uma promessa de que a equipe disputaria a Série D na próxima temporada, de que a equipe estaria na Copa do Brasil, só que é uma promessa vazia, uma promessa sem pé no chão, com muita soberba, com pouco trabalho de fato bem feito para aquilo acontecer. E o que aconteceu? Além do Rio Branco não conseguir aquela meta maravilhosa, que era chegar à Copa do Brasil e chegar à Série D, caiu de novo de divisão e voltou à estaca zero, assim como era em 2024. E em 2026 fez uma segunda divisão do Paranaense horrível, horrível. E eu falo com propriedade porque nós cobrimos todos os jogos presencialmente. Nós estivemos em todos os estádios cobrindo as partidas. Fizemos viagens longas para cobrir as partidas do Rio Branco.
17: Nós, em cima disso aí, nós temos moral para isso. Nós temos credibilidade.
0: Exatamente,
17: certo? Para falar. Nós não falamos por ouvir falar. A Rádio Ilha do Mel, a equipe Bola na Rede, vai aonde o Rio Branco vai. Em todos os lugares que o Rio Branco vai, a Rádio Ilha do Mel vai lá no local, certo? E por isso que nós temos credibilidades, temos maneira de chegar e cobrar, certo? Porque nós fazemos. A imprensa, a Rádio Ilha do Mel faz a parte dela. A Rádio Ilha do Mel faz a parte dela. A equipe Bola da Rede faz a parte dela. Quem não está fazendo? Quem não está fazendo é o senhor Marcos Amaral. Quem não está fazendo é o senhor Alex Giacomel. Esses não estão fazendo, certo? Agora, a equipe Bola na Rede está fazendo, sim, senhor. E se eu tiver errado, vem e fala para mim e me convença que eu esteja errado.
0: É, Valdir, e assim, é uma gestão atual que promete, acaba não concluindo, e a partir do momento que a gente cobra essas promessas não cumpridas, ou que a gente fala a verdade sobre a real situação do Rio Branco, não aceitam, né? A gente já tem vários históricos, por exemplo, na estreia da segunda divisão dessa temporada, em que houve uma indireta para nossa emissora, eu não pude entrevistar atleta nem no Gigante do Tibere no jogo de estreia, nem quando a gente fez 5 horas de viagem para Guarapuava, né? Tem testemunhas aqui, inclusive, que estavam lá no estádio em Guarapuava, nós embaixo de chuva, tentando falar com os atletas, e não conseguimos falar com os atletas, não por culpa dos atletas, mas porque a ordem de cima era de que não poderiam falar com a Ilha do Mel FM, porque a gente falava que um time que 15 dias antes da competição iniciar não tinha um jogador profissional anunciado para o plantel da segunda divisão, tinha sérios riscos de cair por falta de planejamento. E aí o que acontece? No momento em que a competição se inicia com uma vitória de 3x1, né? Ilude o torcedor, obviamente. O resultado não contou que foi a partida contra o Laranja Mecânica, por exemplo.
17: Muitos deles se considera dono do Rio Branco. Se considera dono, mas não resolve o problema do Rio Branco. É um dono que não resolve, certo? Não tem resolvido, pelo menos eu não tenho visto ninguém resolver os problemas do Rio Branco. O Rio Branco cada vez mais afundado no buraco, o Rio Branco cada vez mais endividado, certo? E tem gente que vem querer peitar repórter, vem querer peitar a imprensa, entendem o que é? Não manda piscirica nenhuma, não cuida nem dos seus negócios, certo? E vem querer mandar no Rio Branco, e o resultado que é bom, sabe o que é? Sabe o que é? É um segundo lugar, quando é no terceiro, quarto lugar, e quando não vai para uma segunda, para uma terceira divisão. Se bobear, se continuar desse jeito aí, pode ter certeza. Se não melhorar daqui a um ano, o Rio Branco vai para a terceira divisão. Se continuar do jeito, esse desmando que tá, se a irresponsabilidade que tá, o Rio Branco disputa o campeonato da segunda divisão ano que vem e vai para a terceira divisão. Certo? Porque não tô vendo ninguém que traga a solução pro Rio Branco. Essa que é a grande verdade, viu, Guilherme?
22: Sem dúvidas, Odir. Como a gente fala, né? São muitas promessas falácias desde 2024, quando o clube tem aquele campeonato, onde faz uma grande campanha e sobe. A partir dali, tudo se degringolila. Então, a equipe acaba caindo, né? Então, nada do que o gestor cita à época é prometido. Folha salarial de time de série B de Paraná, de brasileiro, grandes contratações. Então, o clube acaba caindo e tudo aquilo que a gente viu até hoje, né? Sem contar também a questão da imprensa, né? O Daniel foi muito feliz quando faz as suas reportagens e é questionado por falar o certo, né? Então, infelizmente, é uma gestão que não mostra algo de diferente. Então, a gente não sabe qual será o futuro. Então, as pessoas têm que aparecer e, de fato, assumir realmente o que quer para o clube, né? Se realmente vai continuar o futebol, se vai ter o investimento que é necessário para que o clube suba para uma Série A de Paranaense e continue assim, faça bons campeonatos e consiga, como ele mesmo citou, uma Copa do Brasil, uma Série D, mas eu não vejo uma perspectiva falando de mim mesmo.
17: Porque a gente quer atitude, né?
22: Exato, é atitude que falta, né, Valdir?
17: Atitude.
22: Como eu falei ali no início da minha fala, é muita promessa, muita falácia e nada disso acontece.
17: Não adianta falar bonitinho.
22: Exato.
0: E outra coisa, né? A gente não tem conhecimento do que acontece na administração do Rio Branco, até porque o contrato é fechado, a gente nem sabe, a gente estipula
17: o que... Interessa pra você? Pra mim não me interessa. Pra 95% do torcedor no Rio Branco não interessa o que está dependendo de justiça. O torcedor do Rio Branco quer time dentro de campo, quer time em evidência, quer time disputando como está o Azures, como está hoje o Londrina, como está o Maringá, como está todo mundo, certo? Nós estamos aqui, ó, feito uns palhaços, certo? Um nariz de palhaço, só batendo palma e olhando os times jogar, e nós aqui sem perspectiva nenhuma. 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Um abraço para todos vocês, muito obrigado pela confiança. 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Obrigado também a esposa dele, a dona Clarice, e a Ágata. 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
17: Muito bem, eu quero deixar um abraço pro Dionaldo, viu? O Dionaldo que está confirmando a audiência. Um abraço, viu, Dionaldo?
0: É, mandou mensagem aqui pra mim também.
22: Valdir, também quero mandar um abraço. Tava esquecendo pro Cadu Mendes, o irmão da Elisa, também tá nos ouvindo, Cadu, mandou um print aqui. Cadu, obrigado pela audiência aí.
17: Obrigado, sabe, obrigado. Logo está aqui a audiência com a gente qualificada, também. Né? Tem o Elísio,
0: que está aí trabalhando
17: com a gente. Tá? O pai deles, o Carinho Xerife, né? É muito embora não gosta de mim, mas eu gosto dele, não tem problema, tá, Carlinho? Um abraço, tamo junto aí. 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São exatamente 18 horas mais 25 minutos, 18:25. Gostaria de falar aqui um pouco sobre a Série B. A Série B tá bombando também, né, Daniel?
0: Tá bombando, né, com equipes com grandes projetos aí, conseguindo, né, mais uma vez vou destacar o Novo Horizontino, uma equipe com um dos melhores projetos do país, com o nível que tem a cidade, né, de habitantes, com o que o clube tem de renda financeira e com o que o clube apresenta dentro de campo já há algum tempo. Sai jogador, vem jogador, muda elenco, muda treinador, o Novo Horizontino segue extremamente competitivo e dessa vez parece que vai de fato subir a primeira divisão, algo que bateu na trave nos últimos anos.
17: Agora, deu uma mudança aí, uns resultados meio esquisitos, até o próprio Criciúma foi lá pra sexto lugar, né, Guilherme?
22: Foi um resultado surpreendente, né, acabou perdendo pro Atlético Goianiense, então teve uma derrota ali, foi pra quinto lugar, como a gente cita aqui, né, a parte de cima ali, entre o primeiro até o sétimo, tá bem nivelado em pontos, né, o Novo Horizontino, como o Daniel citou, um grande projeto que sempre tá batendo na trave a cada ano, tá em primeiro com 50 pontos, seguido do Juventude, então pra mim são duas equipes que mantêm essa constância e pra mim manterão até o final do campeonato, né, Vila Nova, Fortaleza, o Criciúma, Atlético Goianiense, CRB e também o Operário, né? O Operário que empatou em 3-3 com o Náutico. Então, são equipes que brigarão agora nesse novo formato, com as duas primeiras passando e o triangular, né? Do terceiro ao sexto. E também citar o Londrina, né, Valdir? Londrina que fez 6-0 na Ponte Preta. A gente havia falado na segunda-feira aqui que a Ponte Preta poderia trazer um fato novo por ter novos jogadores, mas acabou sendo goleado, né, pro Londrina. Então, Londrina que agora está 3 pontos de sair da zona de rebaixamento, está com 28 pontos e o Botafogo está com 31, que é o primeiro fora da zona, então acabou já tendo essa reação e pode, quem sabe, sair da zona de rebaixamento daqui a 2 ou 3 rodadas. Né?
17: Muito bem, olha, então eu vou repetir mais uma vez, antes de terminar o programa aqui, o edital, né? O edital de chamamento, amanhã, hein? Amanhã, sexta-feira, dia 18/9, às 17 horas, aqui ao vivo no programa Bola na Rede, se não mudar nada, né? Presidente do Rio Branco, senhor Alex Jacomel, tá? Estará presente aqui no programa Bola na Rede. Acompanhe tudo, avise os amigos, avise os torcedores que não puderem, aqueles que não puderem acompanhar na hora de, já podem ver e assistir pelo YouTube mais tarde, mas é muito importante o que será definido amanhã. Espero que, repito mais uma vez, venha sair daqui com alguma novidade positiva para o torcedor do Rio Branco. Vamos embora, senhor Daniel Marques.
0: Vamos embora, Valdir. É uma excelente noite aí para todos, né? Os flamenguistas que ainda vão ter o privilégio de ver a equipe jogar na Libertadores. Tem tudo para ser uma noite muito tranquila, uma noite de festa no Maracanã. Abriu um resultado muito importante jogando.
17: Qual é o placar, seu?
0: Eu acredito que o Flamengo vai jogar de uma maneira um pouco mais solta, assim, sem tanta intensidade. Claro que Libertadores você não pode brincar com um acaso, porque competição de mata-mata, o Del Valle vai chegar no Maracanã pra matar o Flamengo, mas acredito que o Flamengo ganhe por um 3-1, tá? Vai tomar um gol, mas vai fazer 3-1 Flamengo hoje.
17: Muito bem. Vamos embora, Guilherme.
22: Vamos embora pro torcedor rubro-negro flamenguista também, né? Hoje, pra mim, vai se consolidar essa classificação, enfrentar os Estudiantes. Confronto esse que foi da primeira fase, né? O Flamengo vence em casa 1-0 e empata 1-1 com os Estudiantes, então provavelmente teremos que tirar teima na semifinal. Então, desejo um final de tarde e noite abençoado a todos que nos ouviram, né? Amanhã, pra quem está nos ouvindo aqui, estejam conosco. Teremos o Alex Jacomel, então veremos o que ele fará e que falará e que ele fale algo que faça mudar o futuro do clube, né? Que teremos uma perspectiva ainda melhor do que debatemos hoje aqui, né, Budir?
17: Muito bem, que traga a solução para nós já, né? Comece o caminho.
22: Exatamente.
17: Da solução. O caminho da solução. 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
17: Pra vir aqui ao vivo. E não precisa ficar chateado e constrangido o dia que ele vier aqui trazer umas duas pizzas pra nós comer também, tá bom?
22: Exatamente.
17: Porque se o Natan normalmente, nesse momento, ele está com fome, tá? Vamos embora, amanhã nós voltamos, viu? A partir das 17 horas. Avise os amigos, amanhã é imperdível. O bicho vai pegar. Às 17 horas amanhã, aqui no programa Bola na Rede. Um abraço e até lá. Tchau, baixinha!
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0: 6h32.
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2: Olá para você que acompanha a nossa programação aqui na Ilha do Mel FM. Eu sou Giovana Saad e trago informações do nosso departamento de jornalismo. Pontal do Paraná está com inscrições abertas para uma ação de doação de sangue que será realizada no dia 25 de setembro no EMEPAR em Paranaguá. As inscrições podem ser feitas até o dia 23. O município vai oferecer transporte gratuito aos voluntários. O ônibus sairá às 7 horas da UBS de Pontal do Sul, passando pelas UBS de Xangri-Lá e Ipanema, e seguirá até a Prefeitura de Pontal do Paraná, de onde partirá para Paranaguá. A ação é realizada mensalmente e busca facilitar o acesso dos moradores à doação, contribuindo para manter os estoques de sangue utilizados no atendimento de pacientes que precisam de transfusões. A Secretaria Municipal de Saúde será responsável pela organização, agendamento e transporte dos voluntários. Nós voltamos a qualquer momento direto da nossa redação. 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

0: 8:01.
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1: 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É bonito demais pra perder o respeito.

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0: no ar a voz do Brasil. As notícias do governo federal que movimentaram o país no dia de hoje.
1: Olá, boa noite.
2: Boa noite para você que nos acompanha em todo o país.
1: Quinta-feira, 17 de setembro de 2026.
2: Vamos aos destaques do dia.
1: Ação contra o comércio de celulares irregulares.
2: Operação Última Chamada tem como alvo cerca de 200 estabelecimentos comerciais em 15 estados. Luana Karen.
3: 50 inquéritos policiais foram instaurados. Também foram realizadas prisões em flagrante e 635 aparelhos celulares foram recuperados.
1: Semana Nacional de Trânsito traz como tema desacelere, seu bem maior é a vida.
2: E especialistas discutem como a ciência pode atuar a serviço da vida nas ruas brasileiras. Cleide Lopes.
4: O objetivo é transformar conhecimento científico em prevenção.
1: ECA Digital completa um ano.
2: Estatuto trouxe novas regras para que as plataformas digitais garantam a proteção de crianças e adolescentes na internet.
1: Os principais avanços são destacados em entrevistas por IAG Miola, diretor da Agência Nacional de Proteção de Dados.
5: Uma mensagem central dessa legislação para as plataformas digitais, que a partir de agora elas têm o dever de atuar preventivamente para evitar que danos e riscos para crianças e adolescentes sejam consumados.
2: Hoje na apresentação da Voz do Brasil, eu, Mariana Jungmann e Nazi Brum.
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2: Uma operação em 15 estados para desarticular o comércio de celulares roubados.
1: Numa primeira fase, foram enviadas notificações a pessoas que compraram aparelhos com notificação de roubo no programa Celular Seguro.
2: Com base nessas informações, foi montada a Operação Última Chamada, com foco nos comerciantes que estavam vendendo esses aparelhos.
3: Pelo menos 200 estabelecimentos comerciais localizados em 15 estados foram alvo da segunda fase da Operação Última Chamada, voltada ao enfrentamento de irregularidades relacionadas à venda de aparelhos celulares. O ministro da Justiça e Segurança Pública, Wellington César Lima e Silva, destacou que a operação pretende quebrar a cadeia que envolve o roubo e o furto de celulares.
6: A única forma de combatermos o crime organizado, bem como outras modalidades de criminalidade comum, é exatamente através dessa atuação integrada de todos os órgãos.
3: Como resultado da ação desta quinta-feira, 50 inquéritos policiais foram instaurados. Também foram realizadas prisões em flagrante e 635 aparelhos celulares foram recuperados. Cerca de 280 policiais participaram diretamente da operação nos 15 estados. O secretário nacional da Receita Federal, Robson Barreirinhas, alertou que os consumidores devem consultar o e-mail do aparelho sempre que for comprar um aparelho celular por meio do site ou do aplicativo Celular Seguro. O e-mail é o número de identificação único e global, que funciona como o CPF de um telefone celular. Segundo Barreirinhas, essa consulta deve ser efetuada mesmo no caso da compra de celulares novos.
6: Esse cuidado tem que ser feito também na aquisição de celulares novos em lojas não tão conhecidas, porque numa das ações aqui nós encontramos caixas de celular novo, caixa vazia. Para que serve isso? Muitas vezes para esquentar o celular roubado. Às vezes, mesmo com aparência de novo, é importante que o cidadão, quando não seja de uma loja conhecida, verifique o e-mail para ver se aquilo lá não é produto de roubo.
3: Já a recomendação para os cidadãos que tiveram o celular roubado é que indiquem os dados